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1: 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As notícias do governo federal que movimentaram o país no dia de hoje.
2: Olá, boa noite.
3: Boa noite para você que nos acompanha em todo o país.
2: Terça-feira, 13 de outubro de 2026.
3: Vamos aos destaques do dia.
2: Direito do consumidor.
3: Medida provisória estabelece regras para identificar chamadas telefônicas e coibir fraudes e ligações indesejadas.
2: Decreto atualiza o funcionamento dos serviços de atendimento ao cliente. Luana Karen.
4: Em outra frente, está a obrigação de ter sempre uma pessoa para atender demandas no serviço telefônico ou no canal digital.
3: Segurança pública.
2: Ação conjunta estabelece medidas para combater o uso irregular de telefones em unidades prisionais. Thaísa Vitória.
5: O decreto estabelece o bloqueio de terminais de comunicação móvel individualizados e também dos sinais de radiocomunicação no perímetro de segurança penitenciária cadastrado.
3: Comércio exterior.
2: Vendas para países do Mercosul e União Europeia registram crescimento.
3: Exportações acumulam mais de 284 bilhões de dólares entre janeiro e setembro. Graziele Bezerra.
6: Atualmente, o Brasil tem 700 parceiros que aprovam as práticas sanitárias internas e compram dos produtores brasileiros.
2: Hoje, na apresentação da Voz do Brasil, eu, Mariana Jungmann e Luciano Seixas.
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2: Foram publicadas hoje duas medidas que regulamentam a relação entre empresas e consumidores.
3: A primeira delas visa combater fraudes e ligações indesejadas com regras mais severas às operadoras.
2: A segunda medida é um decreto que aprimora os serviços de atendimento ao consumidor para produtos e serviços públicos.
4: Para combater fraudes telefônicas, a medida provisória publicada nesta terça-feira estabelece que as operadoras envolvidas em uma ligação têm a obrigação de assinar digitalmente as chamadas. Com isso, será possível saber, antes de atender ao telefone, se aquela chamada vem de um número certificado. Como detalha, o secretário nacional de Direitos Digitais, Victor Fernandes.
7: Se aquele número de telefone não corresponder ao número de uma pessoa real, e a Anatel vai ter um cadastro dos números a partir dos blocos de numeração, se aquela chamada não for autenticada, o nosso celular não vai nem tocar. É uma espécie de direito do consumidor de não ser importunado. A gente começa a ter uma segurança maior de que aquela ligação é uma chamada legítima.
4: Além disso, a MP estabelece um limite percentual para chamadas curtas, que são aquelas com menos de 6 segundos de duração. Quem fizer ligações em massa poderá sofrer um bloqueio temporário de 15 dias. A Anatel regulamentará os detalhes em até 60 dias e as operadoras que descumprirem a medida poderão ser punidas. Em outra frente, um decreto estabelece regras para aprimorar o serviço de atendimento ao consumidor. Entre elas, está a obrigação de ter sempre uma pessoa para atender demandas no serviço telefônico ou no canal digital. Quem explica é o secretário nacional do consumidor, Ricardo Morichita.
8: A gente está cuidando daquilo que é o mínimo, daquilo que é o essencial, e permitir que o consumidor fale com uma outra pessoa, tenha as informações e possa encaminhar as suas demandas. 7 dias por semana, das 8 às 8.
4: O decreto também determina a continuidade do atendimento e estabelece prazos máximos de espera para falar com um atendente. Até 20 segundos para, no mínimo, 80% das demandas atendidas. O ministro da Justiça e Segurança Pública, Wellington César Lima e Silva, falou do esforço conjunto para pôr em prática as medidas de proteção ao consumidor.
9: Envolve diversos ministérios, muitas agências, para chegar num ponto de compreensão de todos os setores que demandam e que também não haja a inobservância das formalidades legais e do acolhimento das legítimas pretensões dos diversos setores da sociedade.
4: A Secretaria Nacional do Consumidor será responsável por fiscalizar e aplicar sanções às empresas que descumprirem as regras. Reportagem Luana Karen.
3: combate à comunicação ilícita dentro dos presídios brasileiros.
2: Um decreto publicado hoje cria um programa nacional para bloqueio de celulares e de sinais de rádio nas unidades prisionais de todo o país.
3: Para que os bloqueios sejam realizados, os estados e o Distrito Federal precisam aderir de forma voluntária ao programa.
2: Com a adesão, poderão solicitar a aplicação da medida junto à Agência Nacional de Telecomunicações, a Anatel.
5: Foi publicado nesta terça-feira no Diário Oficial da União o decreto que cria o Programa Nacional de Neutralização de Comunicações Ilícitas em Estabelecimentos Penais. Na prática, a medida cria as condições para o bloqueio de celulares utilizados irregularmente em presídios e de sinais de radiocomunicação nos perímetros de segurança penitenciária. Para garantir que não haja comunicação ilícita de dentro dos presídios, o decreto estabelece o bloqueio de terminais de comunicação móvel individualizados, identificados pelo Código Internacional de Identificação de Equipamento Móvel, conhecido como IMEI, e também dos sinais de radiocomunicação no perímetro de segurança penitenciária cadastrado, por meio de bloqueadores de sinais de radiocomunicação. Para que esses bloqueios possam ser feitos, é preciso a adesão voluntária de estados e do Distrito Federal, que poderão solicitar a medida para a Agência Nacional de Telecomunicações, a Anatel. Os bloqueadores de sinal serão operados pelas autoridades estaduais e a Anatel será responsável por planejar, coordenar e fiscalizar o uso dos equipamentos. O mesmo decreto cria também o Cadastro Nacional de Perímetros de Segurança Penitenciária. Por meio dele serão fornecidas informações como as coordenadas georreferenciadas do perímetro de segurança, a descrição da unidade e de seu entorno. Assim, será possível preservar o sinal para núcleos habitacionais e equipamentos públicos próximos. Thaisa Vitória para a Voz do Brasil.
3: O agronegócio e a indústria brasileira firmam novos parceiros comerciais.
2: Os Emirados Árabes Unidos são o mais recente destino das exportações do país, com envio de pescados de captura e cultivo.
3: Além disso, o agronegócio brasileiro diversificou parcerias com a venda de frutas e grãos para a Ásia, África e América Latina.
10: Os Emirados Árabes são os mais novos parceiros comerciais do Brasil, que passou a exportar pescado de captura e de cultivo para o país do Oriente Médio. Kuwait, Nicarágua, Síria, Bangladesh, Costa Rica, Malásia e Nigéria são outros parceiros recentes da agroindústria brasileira e importam principalmente mamão, berinjela, maçã e milho em grãos. Atualmente, o Brasil tem 700 parceiros que aprovam as práticas sanitárias internas e compram dos produtores brasileiros. As exportações brasileiras tiveram alta de 10,4% neste ano, segundo o ministro do Desenvolvimento, Indústria, Comércio e Serviços, Márcio Elias. Em relação aos países membros do Acordo Mercosul União Europeia, o aumento das exportações foi de 30%. Para o ministro, essa expansão de mercado se deve à articulação de diversos setores da economia brasileira e à busca por diversificação.
11: A atuação ou uma política de desenvolvimento para o agro, ela não envolve só a produção agropecuária, envolve muito mais do que isso. Por isso que a missão número um da nova indústria Brasil é justamente a agroindústria e todas as cadeias, ou toda a cadeia produtiva que ela envolve, de máquinas, fertilizantes, tecnificação, serviços, tecnologia. Eu falo, vai da semente à indústria espacial, vai da semente à previsão do tempo, à meteorologia, ao radar, ao sistema de irrigação. Tudo isso envolve a agroindústria. E quando a gente fala...
10: No acumulado de janeiro a setembro de 2026, as vendas externas ultrapassaram 284 bilhões de dólares. Os setores que mais exportam são indústria de transformação, que vende matéria-prima para indústria, indústria extrativista e agropecuária. Reportagem Graziele Bezerra.
2: Encerrou neste domingo a Operação Nossa Senhora Aparecida 2026, que fiscalizou as rodovias federais de todo o país.
3: A Polícia Rodoviária Federal concentrou esforços na rodovia Presidente Dutra, que dá acesso à cidade de Aparecida, em São Paulo, e também na BR-316, que dá acesso a Belém, no Pará.
2: A ação da PRF buscou coibir acidentes no entorno desses municípios, por conta da grande movimentação de pessoas que caminharam pelas estradas em direção ao Santuário Nacional de Aparecida e ao Círio de Nazaré.
3: Foram registrados 926 acidentes, com 68 mortes e mais de 900 feridos. De acordo com a porta-voz da PRF, Natália Guimarães, foram cerca de 45 mil testes de alcoolemia aplicados nas estradas durante o feriado.
12: Em todo o país, a PRF fiscalizou mais de 124 mil pessoas e veículos, o que gerou quase 44 mil testes de alcoolemia e 747 infrações envolvendo embriaguez. Nós também tivemos quase 4 mil ultrapassagens irregulares, o que geram justamente as colisões frontais, acidente que mais gera morte nas rodovias, e também 22 mil infrações por excesso de velocidade.
2: E uma correção, a operação Nossa Senhora Aparecida foi encerrada na segunda-feira, dia do feriado. A PRF apreendeu ainda mais de 2 toneladas de maconha e 34 quilos de cocaína. Ao todo, 356 pessoas foram detidas.
3: O Amazonas registrou 549 focos de incêndios florestais nos últimos 2 dias, mais da metade do total contabilizado em todo o mês de outubro do ano passado.
2: O Ministério da Integração e do Desenvolvimento Regional reconheceu situação de emergência em 36 municípios por conta dos episódios.
3: Uma força-tarefa entre a União, governo estadual e municípios atua no combate aos focos e na assistência às pessoas atingidas.
13: Os ministros do Meio Ambiente e Mudança do Clima, João Paulo Capobianco, e da Integração e do Desenvolvimento Regional, Valdez Góes, sobrevoaram áreas atingidas pelo fogo na região de Altazes, no Amazonas. A comitiva também acompanhou as operações no Centro Integrado de Comando e Controle em Manaus. O ministro do Meio Ambiente e Mudança do Clima, João Paulo Capobianco, anunciou o reforço das ações de combate ao fogo.
14: Nós estamos trabalhando em parceria com o governo do Amazonas e todos os estados da Amazônia, conforme hoje o comandante apresentou para nós, para ampliar a rede de ação do Corpo de Bombeiros.
13: Foram encontrados focos de incêndio em áreas de floresta preservada e de difícil acesso, o que indica a possibilidade de ação humana e intencional. O ministro da Integração e do Desenvolvimento Regional, Valdez Góes, destacou a mobilização conjunta dos governos federal, estadual e municipal. Ressaltou ainda que, além de combater os incêndios, é necessário garantir assistência às pessoas atingidas.
15: Uma coisa é enfrentar em todas as frentes e empregar toda a força que puder, governo federal junto com o estado e municípios, para apagar o fogo. A outra é assistir pessoas que já estão, de alguma forma, precisando de ajuda humanitária, de assistência médica, com resultado do incêndio.
13: Ao todo, o governo federal mobilizou 11 aeronaves e 250 brigadistas. 6 aeronaves já chegaram ao estado e outros 40 brigadistas estão a caminho. Desde o início da temporada, o Ibama extinguiu 236 incêndios no Amazonas e ainda atua no combate a outros 22 focos ativos. Reportagem Pablo Mundim.
2: E diante do aumento das queimadas no Amazonas, o Ministério da Saúde mobilizou a Força Nacional do SUS para reforçar os serviços de saúde na região.
3: A equipe técnica da pasta desembarcou no estado para mapear as principais demandas e garantir atendimento à população, incluindo as comunidades indígenas.
2: Uma das principais preocupações é com o aumento das doenças respiratórias causadas pela exposição à fumaça, principalmente em crianças e idosos.
3: Com o diagnóstico, o Ministério da Saúde vai planejar a disponibilidade de profissionais para atuar na região, além de insumos e transporte de pacientes que precisam de atendimento prioritário.
2: Pela primeira vez no país, produtos artesanais de higiene pessoal e cosméticos têm regras específicas para a produção e comercialização.
3: As novas diretrizes foram aprovadas pela Agência Nacional de Vigilância Sanitária, Anvisa, e publicadas no Diário Oficial da União.
2: Agora, esses produtos contam com normas específicas mais simples, que levam em consideração a realidade dos produtores artesanais.
16: Há cerca de um ano, Juliana Viola fez uma transição de carreira para se dedicar ao que realmente gosta: produzir sabonetes, shampoos, difusores de ar de forma artesanal. Ela conta que tem todo cuidado ao comprar matéria-prima para garantir que seus produtos não provoquem danos à saúde de seus clientes.
17: Todos os óleos essenciais que eu utilizo, toda matéria-prima, elas têm a certificação. Então, e as ervas que eu compro são de ótima procedência, só compro em locais que me certificam da segurança.
16: Quem fabrica de forma artesanal produtos de higiene pessoal, como sabonetes em barra, óleos e manteigas corporais, shampoos sólidos, perfumes desodorantes naturais, sais de banhos e outros produtos similares, assim como Juliana, não vai mais precisar seguir as mesmas exigências aplicadas às grandes indústrias nacionais. É que a Agência Nacional de Vigilância Sanitária, Anvisa, resolveu simplificar a vida desses produtores artesanais. O diretor substituto da Agência Nacional de Vigilância Sanitária, Anvisa, Marcelo Moreira, explica o que muda para esses produtores.
18: Eles deverão controlar adequadamente as matérias-primas que são utilizadas na fabricação desses produtos, eles devem evitar contaminações, manter os produtos organizados e devem avaliar a qualidade do produto final antes de colocá-lo à venda da população. Produtos, eles deverão informar ao consumidor a composição do produto, a data da fabricação, o prazo de validade, o endereço de produção, contatos do produtor e a identificação clara de que esse produto trata-se de um produto artesanal.
16: As normas se aplicam a quem produz em pequena escala, de forma predominantemente manual, com domínio completo de todas as etapas, como, por exemplo, a escolha dos ingredientes até a embalagem, sem terceirizar nenhuma parte do processo. Sobre a comercialização, a norma prevê que o produtor poderá fazer vendas em loja própria, feiras de artesanato, redes sociais e sites de marketplace próprios. As regras entram em vigor 60 dias após a publicação. Reportagem Cleide Lopes.
3: Falta de conhecimento sobre direitos das pessoas com deficiência pode gerar situações de constrangimento.
19: É o caso daqueles que sofrem do transtorno do espectro autista e outras condições ocultas que não se manifestam por traços corporais, as chamadas deficiências não visíveis.
3: A legislação brasileira estabelece regras para o atendimento prioritário e obriga estabelecimentos a identificarem essas prioridades.
19: Saiba mais na reportagem de Luciano Colares de Holanda.
20: Pessoas com deficiência, autistas, idosos com mais de 60 anos, gestantes, lactantes, pessoas com crianças de colo, pessoas obesas, indivíduos com mobilidade reduzida e doadores de sangue têm prioridade no atendimento garantida por lei. Mas muitos deles ainda passam por constrangimentos em serviços públicos e estabelecimentos comerciais. Camila Matricardi, de Brasília, tem um filho autista de 18 anos. Caio é nível de suporte 1 e, segundo a mãe, os dois enfrentam uma série de dificuldades no dia a dia.
21: Teve uma vez que eu estava no supermercado e a gente estava na fila, eu entrei na fila de atendimento prioritário. E as pessoas da fila começaram a me olhar. E nisso, uma mulher que estava já quase para pagar fez um comentário do rapaz do caixa. Realmente, o que é visível, as pessoas já automaticamente se vê que respeitam, tipo, ah, não, tudo bem. E o dele teve ali aquele julgamento por um tempo ali. E eu tava assim, que são esses olhares para mim, sabe?
20: Diferente de deficiências com marcadores visíveis, o transtorno do espectro autista e outras condições ocultas não se manifestam por traços corporais. Por isso, a comprovação pode ser feita apresentando documentos oficiais, como a carteira de identificação da pessoa com transtorno do espectro autista. Como explica Edilson Barbosa, advogado e presidente do movimento Orgulho Autista Brasil.
22: Ela é uma carteirinha que tem que ser emitida no seu município para
0: gratuitamente para pessoas autistas. Então a gente pede, se no seu município não está emitindo, cobre e faça a sua CIPTEA, porque com ela, aí você garante aí o seu direito de atendimento prioritário. Não basta só falar que é autista, às vezes você tem que mostrar. E para mostrar, em vez de andar com laudo, aquele papel que o médico emite, você mostra sua carteirinha.
20: Estabelecimentos privados e órgãos públicos devem adequar placas e painéis de sinalização para incluir todos os grupos contemplados pela lei. Em caso de descumprimento da prioridade, a denúncia pode ser feita ao PROCON do município, do estado ou do Distrito Federal, se forem estabelecimentos comerciais. Já para descumprimentos em qualquer instituição, pública ou privada, é possível acionar o Disque Direitos Humanos, Disque 100. Reportagem Luciana Colares de Holanda.
1: Dicas do Enem.
22: Oi, meu nome é Antônia Barbosa e a minha dúvida é: o que eu devo fazer nos últimos 30 dias antes do Enem?
23: Tá faltando pouco, né? Dia 8 de novembro já é o primeiro dia das provas. O professor de História, Fábio dos Santos Reis, disse que nesse momento, na reta final, é hora de fazer revisão do conteúdo.
24: Agora o importante é fazer revisão de exercícios ou mesmo das antigas provas para que o candidato ele possa ter uma dimensão melhor daquilo que é cobrado no Enem. Chegou ali 4 semanas antes da prova, é exercício. Ou exercícios inspirados nas provas do Enem, ou diretamente a resolução de provas anteriores mesmo. Então, muitos dos alunos, inclusive, fazem muitos simulados, aqueles que às vezes têm um pouco mais de possibilidade, às vezes conseguem imprimir esses simulados para irem fazendo em casa. É aplicação prática, é realmente aquela ideia de aplicando os conhecimentos mesmo.
23: É isso aí. Se prepare e acompanhe as nossas dicas toda terça-feira aqui na Voz do Brasil e também na radiogov.ebc.com.br.
3: A educação digital e midiática foi instituída ano passado como elemento curricular obrigatório prevista na Base Nacional Comum Curricular.
19: A ideia é acompanhar a evolução tecnológica e promover o uso de dispositivos digitais nos espaços escolares, com incentivo a práticas éticas e igualitárias.
3: Para guiar essas diretrizes, o Ministério da Educação criou 2 estruturas para fortalecer ações na rede pública de ensino sobre conectividade, educação digital e midiática e inteligência artificial.
25: O Ministério da Educação instituiu 2 estruturas para fortalecer a implementação das políticas de educação digital e midiática, inovação e conectividade nas redes públicas de ensino. O Comitê Nacional de Educação Digital e Midiática, Inovação e Conectividade e a Rede Nacional de Articuladores. A iniciativa busca aproximar o MEC das secretarias estaduais e municipais de educação e fortalecer a cooperação entre os diferentes níveis de governo. O Comitê Nacional de Educação Digital e Midiática, Inovação e Conectividade tem caráter consultivo. Entre as suas atribuições estão acompanhar e apoiar ações de conectividade, infraestrutura tecnológica, educação digital e midiática, além de inovação pedagógica. Já a Rede Nacional de Articuladores vai fortalecer e articular ações estratégicas de apoio à implementação curricular. Suas atribuições incluem a implementação de ações de monitoramento, formação continuada, produção de materiais orientativos e, principalmente, um espaço estruturado para trocas de experiências. A rede vai contar com articuladores nacionais, territoriais, estaduais e das capitais. Para mais informações, acesse o portal gov.br/MEC. Locução Talita Albuquerque, reportagem Flávia Fernanda.
19: O Instituto Nacional de Estudos e Pesquisas Educacionais Anísio Teixeira, o INEP, liberou para consulta o cartão de confirmação para quem teve o pedido aprovado para a reaplicação da prova nacional docente.
3: O documento já está disponível no sistema PNT, dentro da página do participante. É pelo cartão que o candidato confere as informações mais importantes, como o local e o horário do exame.
19: A reaplicação da prova acontece no próximo domingo, dia 18 de outubro.
3: Para mais informações, acesse PNT. pnd.inep.gov.br. Repetindo, pnd.inep.gov.br.
19: E essas foram as notícias do governo federal.
3: Uma realização da Secretaria de Comunicação Social da Presidência da República.
19: Com produção da empresa Brasil de Comunicação.
3: Fique agora com as notícias do Poder Judiciário e do Congresso Nacional. Boa noite.
19: Boa noite e até amanhã.
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3: Evento do Supremo Tribunal Federal promove debate sobre constitucionalidade digital.
6: Justiça do Trabalho em Alagoas condena empresa de telemarketing por restrições ao uso do banheiro e assédio moral.
3: Superior Tribunal de Justiça mantém indenização à comunidade indígena do Rio de Janeiro por reportagem que a associou ao tráfico de drogas.
6: Boa noite, eu sou Marcela Luiza.
3: E eu sou Walter Lima.
6: O presidente do Supremo Tribunal Federal, ministro Edson Fachin, recebeu nesta terça-feira, em audiência solicitada pela Polícia Federal, o diretor-geral da instituição, Andrei Rodrigues. Entre os temas tratados estão as investigações relacionadas ao Banco Master, ameaças dirigidas a ministros do STF e o andamento dos inquéritos relacionados ao INSS e ao Banco Master.
3: O presidente do Supremo pediu celeridade da Polícia Federal para o fim do inquérito 4781, tendo a Polícia Federal adiantado que vai analisar as eventuais diligências pendentes.
6: Ocorreu na manhã de hoje no Supremo Tribunal Federal a quarta edição do programa Diálogos Institucionais.
3: O projeto debate os limites da constitucionalidade. Marcelo Della Libera.
7: O tema do encontro foi constitucionalismo digital e os impactos das novas tecnologias na vida das pessoas, como destacou o professor universitário e integrante do Centro de Estudos Constitucionais do STF, Ingol Sarlet.
8: É que a Constituição passou a ser também um instrumento que deve estabelecer um marco sobre justamente essas questões que envolvem a transformação digital, os desafios que ela representa, inclusive em termos de risco e até mesmo violações sistemáticas de direitos, como acontece com a desinformação, especialmente no processo eleitoral.
7: O diretor do Centro de Estudos Constitucionais do Supremo, Fernando Facuri Scaff, destacou que o diálogo constitucional entre os poderes é importante para que todos falem a mesma língua.
9: A importância desses encontros envolve uma participação do Congresso Nacional nas duas casas e também do sistema de justiça, porque muitas questões destas estão pendentes de regulação, por um lado, que são fatos extremamente novos, tudo que se refere ao mundo digital, à regulação dessas matérias, e por outro lado, uma parte delas já está judicializada.
6: Superior Tribunal de Justiça mantém condenação da editora Globo a indenizar por danos morais a comunidade Guarani de Bracuí, em Angra dos Reis, no Rio de Janeiro.
3: Em reportagem, os indígenas foram associados ao tráfico de drogas. Fátima Uchoa.
26: Na reportagem da editora Globo, também foi afirmado que a comunidade receberia cachaça em troca de maconha. A indenização foi fixada em R$50 mil pela Justiça Federal Fluminense. No STJ, ao manter essa indenização e reconhecer que o Ministério Público é parte legítima para a propor ação em favor da comunidade indígena Guarani de Bracuí por danos causados pela publicação jornalística, o relator ministro Ricardo Villas Boas Cueva apontou que a liberdade de expressão e de imprensa devem ser conciliadas com o direito de proteção à honra e à dignidade, o que não ocorreu nesse caso.
6: Justiça do Trabalho em Alagoas condena empresa de telemarketing por restrições ao uso do banheiro e assédio moral.
3: Trabalhadora vai receber R$15 mil de indenização. Simone Moura.
27: A justiça entendeu que a política de pausas da Alma Viva Experience SA em Maceió prejudicava especialmente as mulheres por desconsiderar necessidades como a do período menstrual, da gestação e do pós-parto. Depoimentos mostraram que as pausas eram limitadas a 5 minutos e podiam prejudicar as metas dos funcionários. A nona vara do trabalho também reconheceu assédio moral e rescisão indireta do contrato. Cabe recurso.
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6: Uma boa noite.
3: E até amanhã.
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1: Eu sou Paula Groba.
2: E eu sou Humberto Pinheiro.
1: E estes são os destaques de hoje do Jornal do Senado, que começa agora.
2: PEC da Segurança Pública pode ter votação concluída em comissão na quarta-feira.
1: Projeto prevê aquecedores solares obrigatórios em habitações do programa Minha Casa Minha Vida.
2: Comissão pode votar alívio na contribuição previdenciária dos militares.
1: Boa noite.
2: Boa noite.
1: Mais recursos, maior integração entre as forças policiais e regras mais rigorosas para combater facções criminosas, milícias e outras organizações. Esses são alguns dos principais pontos da PEC da Segurança Pública, que pode ter votação concluída pela Comissão de Constituição e Justiça na próxima quarta-feira.
2: A proposta busca reforçar o combate ao crime no país. O texto base foi aprovado pela Comissão de Constituição e Justiça do Senado, com mudanças propostas pelo relator, senador Rogério Carvalho, do PT de Sergipe. Repórter Bruno Lourenço.
3: A proposta de emenda à Constituição, já aprovada na Comissão de Constituição e Justiça, institucionaliza o Sistema Único de Segurança Pública e confere à União a competência para estabelecer diretrizes gerais para o setor. A PEC expande ainda atribuições da Polícia Rodoviária Federal ao permitir o policiamento ostensivo de ferrovias e hidrovias federais. Prevê um regime especial mais rigoroso para chefes de organizações criminosas e admite a criação de polícias municipais de natureza civil. A CCJ vota nesta quarta-feira algumas sugestões de alterações no texto base. O senador Carlos Portinho, do PL do Rio de Janeiro, por exemplo, quer incluir as Forças Armadas entre as beneficiárias dos recursos destinados à segurança quando militares atuarem em atividades de proteção e defesa civil, contra delitos transfronteiriços e na garantia da lei e da ordem.
4: A ausência de previsão expressa quanto à destinação de recursos do Fundo Nacional de Segurança Pública para essas operações gera insegurança jurídica e limita a capacidade de resposta do Estado frente às ameaças do alcance nacional. Aqui falamos de soberania.
3: O relator, senador Rogério Carvalho, do PT de Sergipe, no entanto, recomenda a rejeição da emenda.
5: As Forças Armadas têm o seu próprio regramento de financiamento, que é um outro debate que precisa ser feito num outro lugar. E se ele for convocado, deverá ter reforço orçamentário naquilo que é o lugar do financiamento da segurança pública.
3: A PEC assegura para o desenho das ações de segurança pública receitas vinculadas ao Fundo Nacional de Segurança Pública e ao Fundo Penitenciário Nacional, vedados os contingenciamentos.
1: E militares aposentados que recebem até o teto do regime geral podem ficar isentos da contribuição previdenciária.
2: É o que determina um projeto de lei que está pronto para ser votado na Comissão de Assuntos Econômicos. Raíssa Abreu conta mais.
6: Está pronto para votação na Comissão de Assuntos Econômicos o relatório do senador Efraim Filho, do PL da Paraíba, a um projeto de lei que alivia a cobrança previdenciária de militares aposentados e seus pensionistas. Apresentada pelo deputado Cabo Gilberto Silva, também do PL da Paraíba, a proposta determina que a contribuição só vai incidir sobre a parte da remuneração que ultrapassar o teto do regime geral da Previdência. O senador Efraim Filho é favorável ao projeto. Ele destacou que a mudança vai corrigir uma distorção histórica que vem corroendo as remunerações dos militares inativos. O senador explicou que os militares são a única categoria do serviço público que paga contribuição previdenciária sobre o total dos vencimentos, o que prejudica quem ganha menos. Depois de passar pela Comissão de Assuntos Econômicos, a proposta vai ser analisada pela Comissão de Assuntos Sociais.
1: Empresas poderão ajudar os funcionários a comprar medicamentos em troca de descontos no imposto de renda.
2: O projeto que cria o Programa de Medicamentos do Trabalhador está pronto para votação na Comissão de Assuntos Econômicos. Repórter Marcela Cunha.
7: O projeto permite que empresas ajudem a pagar os medicamentos de seus funcionários e dependentes. A proposta do senador Everton, do PDT do Maranhão, cria o Programa de Medicamentos do Trabalhador, que funcionaria de forma semelhante semelhante ao Vale Alimentação. As empresas que aderirem ao programa poderão dividir com os empregados os custos dos remédios e receber incentivos fiscais. O Everton afirma que a iniciativa poderá aliviar o orçamento das famílias.
8: A empresa que aderir ao programa tem desconto no imposto de renda. Isso vai ajudar muito as pessoas que precisam comprar medicamentos que não estão na farmácia popular.
7: O relator na Comissão de Assuntos Econômicos, senador Nelsinho Trade, do PSD de Mato Grosso do Sul, apresentou parecer favorável ao projeto, mas sugeriu mudanças. Entre elas, um limite de R$ 90 mensais por funcionário para o cálculo do incentivo fiscal concedido às empresas. Se aprovado na Comissão de Assuntos Econômicos, o projeto seguirá para a Comissão de Assuntos Sociais, onde poderá receber a decisão final do Senado.
1: O Senado também pode votar uma proposta que estimula o uso de aquecedores solares de água em residências. O texto está sob análise da Comissão de Meio Ambiente.
2: Uma das ideias é tornar o equipamento obrigatório em obras do programa Minha Casa Minha Vida. Repórter César Mendes.
9: O projeto cria o Programa Nacional de Incentivo ao Uso de Aquecedores Solares de Água, Pronasol, prevendo que o governo federal defina localidades em que será obrigatória a instalação desses equipamentos pelo programa Minha Casa Minha Vida. O saque do FGTS, uma única vez, para a compra de aquecedores solares destinados à residência própria, também está previsto. O autor, senador astronauta Marcos Pontes, do PL de São Paulo, disse que a adoção das medidas propostas vai contribuir para a economia de energia elétrica e para a redução dos impactos ambientais.
10: Num país como o nosso, localizado com bastante insolação, sem dúvida nenhuma isso aí vai ser um ganho grande também para a construção civil na utilização desses sistemas.
9: Após a análise da Comissão de Meio Ambiente, o projeto seguirá para a Comissão de Infraestrutura.
1: A senadora Damaris Alves, do Republicanos do Distrito Federal, defendeu a investigação de condutas de ministros do Supremo Tribunal Federal pelo Senado. Ela rejeitou a possibilidade de acordos para evitar tensões entre as instituições e citou suspeitas de corrupção, decisões judiciais e medidas de censura.
2: Para Damaris, as condutas dos ministros devem ser apuradas na próxima legislatura.
11: Não serei fiadora de impunidade e vou trabalhar incansavelmente para que a lei valha para todos. Ninguém vem com essa história de diálogo pela governabilidade, de diálogo para não ter tensão entre esta casa e a outra. E o recado é claro, não tem acordo.
1: Já o senador veneziano Vital do Rego, do MDB da Paraíba, destacou as manifestações populares ocorridas em diversos estados do país nos últimos dias. Estudantes e movimentos sociais participaram da mobilização em defesa de pautas como educação e garantia de direitos sociais.
2: Durante os atos, os participantes também pediram o fim da chamada escala 6x1, a proposta que reduz a jornada de trabalho para 40 horas semanais, sem redução salarial, está em discussão no plenário do Senado Federal e pode ser votada em primeiro turno ainda nesta semana. Veneziano Vital do Rego defendeu que a população continue mobilizada.
12: Quero enaltecer a presença às ruas dos milhões de brasileiros que ganharam a Avenida Paulista, que ganharam Copacabana, que estiveram em Pernambuco, em João Pessoa, no Rio Grande do Sul, em Campina Grande, em Santa Catarina, em todas as partes.
1: E senadores concluíram nesta terça-feira a quarta sessão de debates sobre a PEC que acaba com a escala 6x1. A proposta reduz a jornada para 40 horas semanais, com duas folgas e sem redução salarial. Defensor da mudança, o senador Paulo Paim, do PT do Rio Grande do Sul, afirmou que a medida é uma questão de direitos humanos, por garantir mais tempo para o descanso e o convívio familiar.
2: A última sessão de debates está prevista para esta quarta-feira. Em seguida, o plenário poderá votar a PEC em primeiro turno. A liderança do governo já recolhe assinaturas para pedir agilidade na votação em segundo turno. Paim defendeu a aprovação unânime da proposta e classificou como a conquista de dignidade para os trabalhadores.
13: Asseguramos que o direito ao tempo não seja uma pauta meramente econômica. É uma causa civilizatória. É uma causa de direitos humanos.
2: Com edição de Paulo Groba e trabalhos técnicos de Eliseu Caires, o Jornal do Senado fica por aqui. Acompanhe agora as notícias da Câmara.

0: Projeto que prevê recursos para formação e qualificação profissional de pessoas com deficiência no setor cultural. A proposta inclui dispositivo na lei que criou a Política Nacional Aldir Blanc de Fomento à Cultura para prever que entre as ações e projetos culturais que recebem apoio e fomento da União, estados e municípios estejam ações e iniciativas culturais que promovam a formação e a qualificação das pessoas com deficiência para atuação no mercado cultural. O relator, deputado defensor Estélio Denner, do União de Roraima, recomendou a aprovação por entender que o projeto se harmoniza com os inúmeros dispositivos constitucionais que concedem especial proteção às pessoas com deficiência. O projeto, que prevê recursos para a formação e qualificação profissional de pessoas com deficiência no setor cultural, segue agora para a análise do Senado. Da Rádio Câmara de Brasília, Paula Bittar.
1: Direitos Humanos.
2: Jandira Fegali, do PCdoB do Rio de Janeiro, defende a política de direitos sociais do país. Ela faz um alerta sobre os riscos para o bem-estar da população que podem ser causados por mudanças constitucionais sem fundamento na realidade.
3: Jandira Fegali considera que a proteção das conquistas sociais dos brasileiros deve estar no centro do debate nacional. A parlamentar cita o SUS e a educação pública entre as políticas que precisam ser fortalecidas, independentemente de quem estiver no poder.
1: Segurança Pública.
2: Avança na Câmara a proposta que cria as delegacias especializadas no atendimento às pessoas com deficiência. A repórter Silvia Munhato explica.
4: A Comissão de Defesa dos Direitos das Pessoas com Deficiência da Câmara dos Deputados aprovou o projeto que cria nos estados e no Distrito Federal as delegacias especializadas no atendimento às pessoas com deficiência. Pela proposta, o Poder Executivo deverá regulamentar a instalação gradual das delegacias, de acordo com a demanda de cada região. Por recomendação da relatora na comissão, a deputada doutora Alessandra Haber, do Podemos do Pará, foi aprovada a versão da Comissão de Segurança Pública para o projeto do deputado Juninho do Pneu, do PSDB do Rio de Janeiro. A principal mudança em relação ao texto original foi a previsão de financiamento pelo Fundo Nacional de Segurança Pública. Segundo a relatora, essa alteração dá à proposta maior viabilidade administrativa e financeira. De acordo com o texto aprovado, as delegacias deverão contar com equipes multiprofissionais formadas por delegados, investigadores, escrivães, psicólogos, assistentes sociais, intérpretes da língua brasileira de sinais e profissionais de apoio. A proposta que cria as delegacias especializadas no atendimento às pessoas com deficiência será analisada agora pela Comissão de Constituição e Justiça. Da Rádio Câmara de Brasília, Silvia Munhato.
1: Ciência e Tecnologia.
3: Uma comissão da Câmara aprovou regras para reforçar investigações de crimes cometidos pela internet. Saiba mais com a repórter Maria Neves.
5: A Comissão de Segurança Pública da Câmara aprovou o projeto do deputado Domingos Neto, do PSD do Ceará, que institui medidas voltadas a inibir crimes na internet e aumentar a pena para quem comete esse tipo de delito. Além de criar um tipo penal para organização criminosa digital, a proposta determina que a Justiça suspenda ou bloqueie perfis e contas usados para praticar crimes de forma continuada. Atualmente, a lei prevê a retirada de conteúdos específicos por meio de ordem judicial, mas não trata do bloqueio de contas, perfis ou canais na rede de computadores. A medida define organização criminosa digital como grupo de três ou mais pessoas que use a tecnologia para cometer crimes com pena máxima superior a 4 anos ou que atue em mais de um país. Pelo texto aprovado, apresentado pelo relator, deputado Capitão Alberto Neto, do PL do Amazonas, a pena para quem integrar, organizar, chefiar ou financiar organização criminosa digital será de 4 a 8 anos de reclusão, além da punição correspondente ao crime praticado. As penas serão aumentadas de 1/3 a 2/3 quando os criminosos utilizarem ferramentas avançadas para dificultar a identificação dos autores. O mesmo acréscimo é previsto para ataques a instituições financeiras, serviços públicos essenciais ou infraestrutura crítica, como os sistemas utilizados pelo mercado financeiro.

0: financeiro. Ainda de acordo com a proposta, empresas de tecnologia, provedores de internet e instituições financeiras serão obrigadas a colaborar com as autoridades na identificação de suspeitos de cometer crimes virtuais. Outro ponto permite ao Banco Central determinar o bloqueio temporário de contas, valores ou transações financeiras sempre que houver indícios de lavagem de dinheiro, fraudes financeiras ou outros crimes com risco imediato de dissipação dos recursos. O projeto que prevê medidas para coibir crimes virtuais ainda será analisado pela Comissão de Constituição e Justiça e terá de ser votado pelo plenário. Se aprovado, poderá seguir para análise do Senado. Da Rádio Câmara de Brasília, Maria Neves.
1: Economia. Mauro Benevides Filho, do União do Ceará, questiona a proposta de orçamento da União para 2027, estimada em 7,5 trilhões de reais, e alerta para o impacto dos juros da dívida pública que, segundo ele, devem alcançar 1 trilhão e 300 bilhões de reais no ano.
2: O legislador também contesta os valores divulgados sobre as despesas previdenciárias. Mauro Benevides Filho teme que o governo federal descumpra a regra constitucional que determina o limite de tomada de empréstimos, sob o risco de tornar insustentáveis as contas públicas.
1: Luiz Lima, do Novo do Rio de Janeiro, critica a política econômica vigente no país. Ele classifica como preocupante a perda do poder de compra da população e aponta o preço dos alimentos e os baixos salários como sinais das dificuldades enfrentadas pelos brasileiros.
2: Luiz Lima também avalia que o aumento do número de beneficiários de programas sociais reflete a falta de oportunidade de trabalho. Para o parlamentar, é preciso priorizar a geração de empregos, reduzindo a dependência da população em relação aos incentivos assistenciais.
1: Bongás, do PT do Rio Grande do Sul, defende as medidas do governo federal para ajudar os micro e pequenos empreendedores com ampliação do limite de faturamento, renegociação de dívidas bancárias e acesso a mais recursos.
2: De acordo com Bongás, apoiar pequenos negócios amplia investimentos e favorece o crescimento econômico, beneficiando trabalhadores e parcelas mais amplas da população, em conformidade com as políticas públicas de promoção de oportunidades para os brasileiros.
1: Ricardo Maia, do MDB da Bahia, ressalta a necessidade de manter as políticas sociais e econômicas em vigor, priorizando os problemas concretos da população, como o fim da fome, do endividamento e o acesso à saúde, à educação e ao mercado de trabalho.
2: Ricardo Maia também critica o discurso de ódio e a polarização, lamentando que a política tenha sido transformada em disputa entre torcidas, alheia às condições reais de vida da maioria dos brasileiros e à luta por um futuro promissor.
1: Saúde. A Câmara está debatendo a alternância entre medicamentos biológicos e biosimilares. Saiba mais sobre os usos dessas substâncias com a repórter Agui Pontes.
3: A Comissão de Saúde da Câmara dos Deputados aprovou uma proposta que permite a troca entre medicamentos biológicos e biosimilares. Para que a troca seja possível, é necessário haver critérios técnicos observados, acompanhamento clínico e de efeitos colaterais. A principal diferença entre esses medicamentos é a origem. Os biológicos são naturais e os biosimilares são sintéticos. A deputada Silvia Cristina, do PP de Rondônia, relatora da Comissão de Saúde, explica como se deu as discussões sobre o projeto.
4: Antes nós tínhamos um entrave, né, porque os biosimilares eram de complexo ativo, mas passado com o tempo, viu-se que podia ser feita essa dispensação, porque já não teria mais problemas, especialmente com parte da vigilância sanitária. Então nós fizemos um relatório pela aprovação, então essa dispensação ela é possível para garantir, é claro, um desenvolvimento melhor com relação à saúde.
3: Os medicamentos biológicos são produzidos a partir de células ou organismos vivos. Por virem dessa fonte, as moléculas geradas são grandes e complexas, como um anticorpo, por exemplo. Por causa dessas características, os medicamentos biológicos tendem a se degradar mais facilmente, com mudanças pequenas, como a de temperatura, e não permitem cópias idênticas. Por outro lado, os biosimilares são medicamentos desenvolvidos de forma artificial para apresentar semelhança com um medicamento biológico original, trazendo o mesmo efeito e obedecendo a normas técnicas específicas. Quando surgiram, trouxeram junto muitas dúvidas sobre sua segurança e principalmente sobre a segurança em fazer a alternância entre os medicamentos biológicos e biosimilares. A relatora Silvia Cristina explica que hoje em dia essa inquietação foi superada, dado o acúmulo de estudos, não só por parte da Agência Nacional de Vigilância Sanitária, a Anvisa, mas de órgãos como a Organização Mundial da Saúde e a Agência Europeia de Medicamentos. Ela defende que a proposta procura estabelecer na legislação os tipos de medicamentos e prever a segurança da alternância entre os dois tipos, desde que tenha acompanhamento técnico. A proposta que permite a troca entre medicamentos biológicos e biosimilares espera análise na Comissão de Finanças e Tributação. Da Rádio Câmara, de Brasília, Agui Pontes.
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6: Trabalho.
2: Gilvan Alencar, do PSB do Ceará, defende o fim da escala de trabalho 6x1, com a adoção de 2 dias de descanso por semana. O congressista critica parlamentares que, segundo ele, mudaram de posição sobre o tema durante o período eleitoral.
1: E Gilvan Alencar questiona a proposta de negociação direta entre patrões e empregados para definir a jornada de trabalho. O parlamentar considera que a mudança na legislação deve priorizar os direitos dos trabalhadores, independentemente das disputas políticas.
2: Benedita da Silva, do PT do Rio de Janeiro, defende a aprovação do fim da escala de trabalho 6x1, destacando a mobilização nacional em favor de 2 dias de descanso por semana. A deputada avalia que a pressão popular tem levado parlamentares contrários à mudança a rever suas posições.
1: Benedita da Silva considera que a participação dos movimentos sociais é fundamental para ampliar os direitos dos trabalhadores. A parlamentar ressalta a atuação de estudantes e representantes da classe trabalhadora na mobilização pela redução da jornada.
2: Reginaldo Lopes, do PT de Minas Gerais, é favorável ao fim da escala 6x1 e defende as garantias legais para assegurar tempo livre além do expediente. O deputado alega que a mudança pode melhorar a qualidade de vida e a saúde mental dos trabalhadores.
1: Em contrapartida, Reginaldo Lopes rechaça a jornada intermitente de trabalho e as negociações individuais, alegando que trabalhadores e patrões têm poderes desiguais de barganha. Ele conclama os eleitores a acompanhar as votações que ocorrerão no Senado sobre o fim da escala 6x1.
2: Alencar Santana, do PT de São Paulo, defende o fim da escala 6x1, atribuindo o avanço da proposta à mobilização popular e ao apoio do governo federal. Ele lembra ainda o governo anterior e alguns senadores que eram contrários à matéria, alegando prejuízos a empresas e à economia.
1: Na avaliação de Alencar Santana, a aprovação da PEC que acaba com a escala 6x1 vai representar uma conquista dos trabalhadores, especialmente da juventude e das pessoas que dependem do próprio trabalho para garantir o sustento.
6: Votação.
2: A Câmara aprovou um aumento do limite anual para a admissão de bombeiros militares no Distrito Federal. A repórter Paula Bittar acompanhou a votação.
7: A Comissão de Constituição e Justiça da Câmara aprovou uma proposta que aumenta o limite anual para o ingresso de efetivo no Corpo de Bombeiros Militares do Distrito Federal. Segundo o texto, em vez das atuais 377 nomeações por ano, a corporação poderá admitir anualmente até 714 novos integrantes, dos quais 94 oficiais e 620 praças. Segundo a autora do projeto, deputada Érica Cocai, do PT do Distrito Federal, os atuais limites de ingresso não são capazes de fazer frente às demandas da população nos próximos anos.
8: Nós precisamos de mais profissionais no Corpo de Bombeiros aqui do Distrito Federal. São profissionais que não apenas protegem o patrimônio, mas são profissionais que protegem a vida ou as vidas da população. Todas as vezes que nós temos algum tipo de situação emergencial, nós lembramos dos bombeiros e nós chamamos os bombeiros. Então são profissionais sociais que são fundamentais para a nossa cidade.
7: A proposta é que aumenta o limite anual para o ingresso de efetivo no Corpo de Bombeiros Militares do DF já pode seguir para o Senado, a menos que haja recurso para votação antes pelo plenário da Câmara. Da Rádio Câmara de Brasília, Paula Bittar.
6: Eleições.
1: Reeleito com mais de 52 mil votos, Bebeto, do PP do Rio de Janeiro, agradece o apoio dos eleitores de mais de 88 municípios do estado e atribui a vitória à fé em Deus. Ao dizer que apresentou mais de 32 projetos, ele reforça estar entre os 10 deputados fluminenses mais atuantes.
2: O congressista destaca sua atuação na defesa de obras de mobilidade urbana na Baixada Fluminense, com a duplicação da rodovia Presidente Dutra e a revitalização da ferrovia em São João de Meriti. Bebeto promete seguir atuando em benefício do estado.
1: Charles Fernandes, do PSD da Bahia, agradece os quase 90 mil votos recebidos que o conduziram para o seu terceiro mandato na Câmara e reafirma seu compromisso em defender a agricultura familiar, o agronegócio e os municípios baianos na próxima legislatura.
2: Ele destaca investimentos na área de saúde do estado, incluindo mais de 20 hospitais e 27 policlínicas. Charles Fernandes defende ainda a soberania nacional, a autonomia dos povos e as relações internacionais baseadas na cooperação e nas relações harmoniosas entre nações.
1: O Tony de Paula, do PSD do Rio de Janeiro, critica posicionamentos do Tribunal Superior Eleitoral, alegando haver diferença de tratamento aos candidatos à presidência da República no que diz respeito à retirada de publicações nas redes sociais.
2: O Tony de Paula pede que os ministros não protejam candidatos supostamente ligados às milícias, ao citar contratações de familiares de milicianos em gabinetes para parlamentares, influências em hospitais federais e repasses de emendas a entidades ligadas a esses grupos.
1: Paulo Soares, do Podemos de São Paulo, faz um balanço dos seus 4 meses de mandato e destaca a apresentação de 31 propostas e a atuação em 7 relatorias. Entre os resultados, ele cita um projeto já transformado em lei voltado à prevenção da saúde da mulher.
2: Paulo Soares também agradece os votos recebidos e afirma que vai continuar acompanhando as demandas do interior paulista, mesmo sem mandato. Ele defende uma atuação política focada em áreas como saúde e educação, com menos disputas ideológicas e mais atenção aos problemas da população.
1: Luiz Couto, do PT da Paraíba, agradece os mais de 60 mil votos recebidos, embora não tenham sido suficientes para garantir sua reeleição. Com 5 mandatos como deputado federal e 2 como estadual, ele afirma que sua trajetória foi dedicada à justiça social e à defesa dos direitos humanos.
2: Luiz Couto também reafirma o compromisso de continuar servindo ao povo paraibano, mesmo fora do Congresso. Para ele, o fim do mandato não encerra sua atuação em defesa da população, guiada, segundo ele, pela fé, pela honestidade e pelo compromisso com o próximo.
1: Geraldo Rezende, do União de Mato Grosso do Sul, diz que respeita o resultado das urnas e que vai seguir trabalhando até o último dia do seu mandato. No balanço de sua trajetória, ele destaca participação na criação da Universidade Federal da Grande Dourados.
2: Geraldo Rezende menciona ainda sua contribuição para a construção do Hospital Regional de Dourados e a implementação do primeiro SAMU indígena do país. O deputado também cita a construção de creches em aldeias e a defesa da regionalização dos serviços públicos.
1: Ismael, do PL de Santa Catarina, agradece os mais de 70 mil votos que recebeu, mas lamenta não ter alcançado a reeleição. Após 4 anos na Câmara e 37 anos de vida pública, o parlamentar faz um balanço da sua trajetória política e enaltece a experiência adquirida no Congresso.
2: Além disso, Ismael cita participação em comissões e frentes parlamentares, entre elas a de amparo às comunidades terapêuticas. O deputado conclui que pretende seguir em frente, agradecendo à família, aos amigos e aos eleitores pelo apoio.
1: Termina agora o Jornal Câmara dos Deputados, produzido pela Rádio Câmara, com trabalhos técnicos de Rafael Santos e apresentação de Márcio Aquilissardi e José Carlos Andrade. Uma ótima noite para você.
2: A Voz do Brasil volta amanhã. Boa noite.
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1: Alô, compadre, comadre, estamos chegando aqui no Clube do Caipirão, defendendo as tradições culturais de nossa terra com grandes sucessos do nosso cancioneiro. Muita música, alegria pra você, que é o melhor ouvinte do mundo. Vamos que vamos.
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1: A sonoplastia do meu irmão companheiro Zé Luquinha, assessoria e produção da dona Juju. Juntos nós vamos reviver um passado tão vivo e presente na história e na memória de cada um de nós amantes da música sertaneja. Com a proteção de Deus, estamos chegando.
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1: Tá aí, ó, Boi Veludo, moda de viola com Tião Carreiro e Pardinho, abrindo com chave de ouro o nosso Clube do Caipirão. Clube do Caipirão, despertando você para mais um dia. Opa, que maravilha, como é bom estar contigo em mais uma manhã sertaneja aqui no Clube do Caipirão, abrindo o baú da música sertaneja. A Juju foi ajeitar um cafezinho pra nós, já já tem um cafezão cabeceira, o Luquinha tá ali separando mais umas modas, daqui a pouquinho tem humor caipira, ainda hoje tem histórias e canções da música sertaneja e o sucesso por aqui não para.
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1: Agora no jeito, Boi Jabuti, modão de viola com Sulino e Marroeiro.

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1: E o nosso programa tem como objetivo preservar a cultura caipira e a nossa música sertaneja raiz. Por isso, nós temos alguns parceiros que gostam do nosso projeto e nos dão um apoio cultural para continuarmos firmes nessa jornada.
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2: Já já tem mais moda.
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2: É o Clube do Caipirão, defendendo a viola caipira, as tradições de nossa terra. Bom dia pra você que tá chegando agora, você que já vem com a gente, seja muito bem-vindo. Tem muita moda boa pra gente ouvir.
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2: Agora vamos ouvir Lisandra e Vitória. Minha vida está nos trilhos.

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2: Aqui é muita moda e pouca prosa. Toca mais uma, Luquinha.

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1: Vamos cuidar do nosso meio ambiente.
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1: Valeu, Wilson Sartori, pelas dicas. É isso aí, vamos cuidar do meio em que vivemos, vamos cuidar do nosso meio ambiente.
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2: Agora para o que você está fazendo, chegue mais próximo do rádio, aumenta o volume. Vamos ouvir Os Bastião no humor caipira do Clube do Caipirão.
3: Bastião. Ué. Aqui, meu filho, depois desse café, que eu até lembrei de contar o seu negócio.
4: O que tá acontecendo, de
3: rapaz,
4: novo?
3: Rapaz, sabe o compasse de Ney, Bastião?
4: Ah, meu Deus.
3: Tomou umas, aí, e eu passei na hora que tá acabando de tomar o último copo. Eu falei assim, não, compadre, você tem que parar com esse negócio, eu, de tomar um.

0: Vamos pra igreja, muda num carro aí, Baixão. Pior coisa que tem é se levar a Bia pra igreja, Baixão.
1: Não pode levar, não.
0: Ah, fui, Baixão. Ah. Aí chegamos lá, sentamos na igreja lá, ah. Aí o pastor tá com a Bíblia na mão. É que Jesus está vindo. Isso. Ei, esse aí não vem, não. Eu falei, para com isso, rapaz. Jesus tá vindo mesmo. Você fala, não vem. Aí, que trem, rapaz. Toda vez que o pastor falava que Jesus tava vindo, ele falava que não vem, que não sei que tem. Aí o pastor fez o que negócio, Bajão.
1: Claro.
0: Pegou o telefone, ligou pra polícia. Falou assim, doutor, sou polícia. Ó, eu tô com medo aqui, um irmão aqui que não tá deixando eu continuar com o culto.
1: Eu sei que trouxe ainda, hein?
0: Aí, sabe o que falou? Esse aí, velho.
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3: Aí, Os Bastião, aqui no Humor Caipira do nosso Clube do Caipirão. Siga no Insta, @osbastiãosg. Amanhã tem mais causa pra você.
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3: Toca mais uma, companheiro.
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1: Meu amigo, minha amiga, você que ouve o nosso programa porque gosta da tradição caipira e do sucesso da nossa música sertaneja tradicional, devido vários pedidos, nós montamos um pendrive de modão do Clube do Caipirão com essas canções que você ouve aqui no programa. Tá interessado? Manda mensagem no WhatsApp, DDD 18 99643 1387. Pendrive de modão do Clube do Caipirão, só classiqueira, hein? 18 99643 1387, 18 99643 1387.
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1: Já já tem mais sucessos.
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5: É o Clube do Caipirão pelo rádio, pela internet. O negócio é defender as tradições de nossa terra com as músicas que marcaram época. Bom dia!
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5: Léo Canhoto e Robertinho homenageando o produtor rural. Vamos ouvir Meu Irmão da Roça.

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0: De mais uma edição do nosso Clube do Caipirão, agradecendo você pelo carinho da sua companhia, da sua audiência. Fique com Deus, com ele também fluindo. Até mais.
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O otimismo é força criadora. Em algum momento, alguém escreveu que quanto mais pessimistas houver, melhor será, desde que eles é que mudarão o mundo, uma vez que para os otimistas, tudo está excelente. Quem assim se manifestou parece desconhecer o significado dos termos pessimismo e otimismo. Pessimismo, segundo os dicionários, é opinião ou sistema dos que acham tudo péssimo ou de tudo esperam o pior. É uma tendência ou traço de personalidade na qual a pessoa enxerga a vida e os eventos pelo pior lado, antecipando sempre resultados desfavoráveis. O otimismo é uma atitude mental caracterizada pela expectativa de resultados positivos e pela confiança no futuro. Pessoas otimistas tendem a enxergar as adversidades como passageiras e acreditam que possuem controle sobre suas ações para superar desafios. Portanto, o otimista não é um ser passivo que nada realiza para melhorar a situação. Ao contrário, é aquele que percebe que as coisas não estão bem, mas sabe que poderão melhorar e faz a sua parte. O pessimista, que de tudo espera o pior, não vê à sua frente senão abismos e trevas. Tudo para ele está péssimo e não há nada que se possa fazer para melhorar. Acode-nos à mente uma animação infantil que retrata muito bem esse tipo. Trata-se de uma hiena chamada Hardy, da dupla Lip e Hardy. Ela sempre aparece dizendo: ó vida, ó dia, ó azar. Quando Lip, o seu companheiro leão, a convida para fazer alguma coisa, ela imediatamente expressa sua posição de derrota dizendo: isso não vai dar certo. O otimista, por sua vez, se percebe que o mar está revolto, que o barco pode naufragar, sempre encontra motivos para continuar lutando e busca ser exitoso. Dessa maneira, é fácil deduzir que para alguém modificar o mundo para melhor, deve primeiro acreditar que o mundo pode ser melhorado. Esse alguém só pode ser um otimista, jamais um pessimista, que considera um mundo ruim caminhando para o pior. Para os que desejamos um mundo de regeneração, a implantação da nova era tão anunciada, aconselhável termos verdadeiros olhos de ver e ouvidos de ouvir. Descobrir o que hoje é mal machuca o ser humano e pensar nas ações a serem empreendidas. Abraçados pelo otimismo, promoveremos entusiasmo, e o entusiasmo é gerador de confiança em si mesmo. Enquanto o pessimista vê na semente enterrada no solo apenas a podridão, com nossa visão otimista, percebamos a vida prestes a eclodir. Enquanto o pessimista senta e observa as sombras que o circundam, abramos as janelas da esperança e vislumbremos adiante a claridade que logo mais nos haverá de alcançar. Enquanto o pessimista entra em cada crepúsculo no mesmo cemitério para lastimar a morte, escalemos em cada amanhecer a cerca de um jardim para aspirar o perfume de novas flores. Otimismo é estímulo para o trabalho, vigor para a luta, saúde para a doença das paisagens espirituais e luz para as densas trevas que se demoram em vitória momentânea. Abracemos o otimismo, reformulemos as paisagens tristes do mundo.

0: E assim chegamos ao final de mais um Momento Espírita. Hoje, quarta-feira, 14 de outubro de 2026. 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

0: tudo pronto pra encarar mais uma jornada? Ó, você não vai sozinha não, viu? Olha o Fernando Riquetti por cá. Liga o motor, aperta o cinto que a viagem tá só começando.
1: Voltamos a falar sobre o drogômetro, que é um aparelho capaz de identificar a presença de substâncias psicoativas por meio da saliva. E quem fala sobre esse assunto é o Francisco Garonce, nosso repórter especial. Vai daí, Garonce!
2: Mas afinal de contas, o que vai acontecer quando esse drogômetro entrar em operação? A explicação é bem simples, está lá na resolução. O indivíduo condutor que for convidado a fazer o teste, ele vai utilizar a saliva ou outra substância corporal que indique a presença de alguma substância, e se por um acaso for detectada uma das substâncias ilícitas, aí sim vai ser lavrado um auto de infração com base no artigo 165 do Código de Trânsito Brasileiro. Não vai ser necessário fazer reteste, enviar para laboratórios. Enfim, o que está na resolução é este procedimento e a multa vai ser lançada. E olha, para o auto de infração do artigo 165, tem uma multa lá de quase R$3.000, a suspensão do direito de conduzir por 12 meses, a necessidade de fazer um curso de reciclagem para condutores e infratores, e no ato ali da fiscalização, tem que chamar um outro condutor em condições para assumir o veículo. E esse outro condutor vai ser submetido também ao teste.
1: Quem falou também sobre o drogômetro foi o Dias. O Dias é especialista em leis de trânsito.
3: Como é tolerância zero, no momento que o aparelho detectou que essa substância está no organismo do condutor, vamos ter que sim lavrar o auto de infração. No entanto, é necessário avaliar que tipo de aprovação esse equipamento teve, já que é algo novo no Brasil, me parece que teria apenas um equipamento homologado e me parece que ainda que leve em consideração um protocolo internacional, parece Nova Zelândia ou Austrália, que nós precisamos avaliar se de fato aqui no Brasil esse método, esse procedimento se adequa, considerando que, nós temos que lavrar o auto de infração no ato da conduta. A conduta da detecção é o uso do equipamento. Nós temos 30 dias para expedir a notificação da autuação. Então, se esse equipamento depender de algo complementar, nós teríamos que avaliar se temos prazo para isso, se temos equipamentos para isso, se temos laboratórios para isso. Do ponto de vista eminentemente jurídico, técnico, como está no Código de Trânsito, bastaria sim o resultado positivo, assim como está na própria resolução.
2: E agora é com você, Riquete, que sabe que volante, álcool e drogas não podem se encontrar na estrada.
1: Valeu, Garonce, aquele abraço, e a gente espera de verdade, né, que essa tecnologia que tá chegando para a Polícia Rodoviária Federal ajude a reduzir o número de acidentes nas rodovias.
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1: Bom, vamos falar de um assunto chato, mas de grande importância para a sua saúde. Tô falando, gente, das DSTs, as doenças sexualmente transmissíveis. Elas são causadas por vários tipos de agente.
6: são transmitidas principalmente por contato sexual sem o uso da camisinha, com uma pessoa que esteja infectada, e geralmente se manifestam por meio de feridas, corrimentos, bolhas ou verrugas. E para falar sobre esse assunto, eu tô na linha com o Dr. Castelo. Ele é médico infectologista. Dr. Castelo, quais as doenças venéreas mais graves?
7: Os principais, os mais graves, são aqueles que não têm cura. HIV, hepatite B, hepatite C, herpes. Agora, os mais comuns são os que promovem corrimentos, como gonorreia, clamídia, o próprio herpes.
6: Doutor Castelo, hoje existe um público mais afetado?
7: Hoje em dia não tem mais público-alvo. Até os heterossexuais que estão casados, eles têm esse risco. Se o marido não for monogâmico, a esposa não for monogâmica, o público mais jovem, que normalmente não é casado, que tem vários parceiros sexuais, esses são os mais comuns de nós localizarmos.
6: Doutor, na década de 1980, a AIDS surgiu no mundo. E no início não tinha tratamento, era praticamente uma sentença de morte. Você pode nos falar mais sobre a AIDS?
7: O HIV é uma doença que infelizmente não tem cura, que pode ser prevenível através do uso da camisinha. Ultimamente as medicações são muito modernas, mas o ideal é que se evite. Todo cuidado é pouco. HIV, você não vê a pessoa que tem HIV, hoje em dia HIV não tem cara.
6: Para finalizar, Dr. Castelo, peço que o senhor deixe aí uma mensagem para os nossos ouvintes.
7: Nunca rotular a pessoa, se ela aparentemente ela pode estar saudável, mas pode ter alguma DST escondida. Outra coisa importante, a camisinha, ela não protege de todas as doenças. Existem doenças que são transmitidas só por via sexual, mas existem outras doenças que são transmitidas pelo contato íntimo, como, por exemplo, a herpes, a sífilis, o HPV, o conhecido como chato, que é o piolho, a escabiose, que é conhecido como a sarna. Então, às vezes, o próprio contato íntimo também transmite algumas doenças que não são exclusivamente sexualmente transmissíveis, mas podem ser transmitidas. Então, realmente escolher bem um parceiro, utilizar todos os tipos de prevenção possível, utilizar adequadamente a camisinha, porque também se a camisinha não for colocada adequadamente, ela pode romper durante a relação, e aí tanto promover uma gravidez como transferir, produzir uma doença sexualmente transmissível.
6: Muito obrigado, viu, Dr. Castelo, pelos seus esclarecimentos, tá bom? E turma, as pessoas sexualmente ativas devem entender a importância do uso do preservativo. Afinal de contas, quando sabemos o que ele protege, nos tornamos mais conscientes e responsáveis.
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6: E agora tem música.
8: Todo mundo tem uma lembrança boa, né?

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2: Não é segredo pra ninguém. As estradas desse nosso Brasil estão judiando dos nossos caminhoneiros. Com trechos esburacados, mal iluminados ou quase intransitáveis. A má conservação das estradas acaba se tornando uma vilã para os profissionais do volante. E dependendo do seu trajeto escolhido, é possível que o desgaste do seu caminhão seja acelerado graças às condições das rodovias, sem contar com os roubos. Mas calma, turma, calma. É claro que tem os bons momentos por essas andanças pelo país. Ouçam o caminhoneiro André.
4: A liberdade que a gente tem na estrada não tem profissão no mundo que tu almoça num lugar e dorme no outro, toma café num lugar e almoça no outro e conhece gente nova, histórias novas, lugares novos, paisagens. É uma coisa que só a estrada mesmo proporciona pro cara.
5: Você lembra qual foi tua primeira viagem? Se você lembrar, conta pra gente como é que foi, qual foi tua rota, o que você tava transportando, qual que os apuros que você passou nessa tua primeira tocada aí, lembra?
4: Olha, perfeitamente. Eu tirei a carteira em Santa Catarina e trabalhei com entrega de água na cidade e depois fui morar na fronteira em Uruguaiana e consegui um caminhão 11-13, queixo duro. Nunca me esqueço, vim pra São Paulo aquele caminhão, cara. São Paulo. Faceiro, pra mim era um baita caminhão e veio quebrando, veio dando problema, veio... Cara, foi uma... Passei algumas pendengas com aquele caminhão, cara. Daí os caras me chamavam ou de louco ou de corajoso. Ou de burro, né? Quando enxergava o caminhão, mas... Eu comecei, fui trocando de caminhão até chegar esse que eu tô aí. Mas passei um bom trabalho com...
2: Outro que deu seu depoimento foi o estradeiro Dino. Ele tem dois filhos que seguiram a profissão.
6: Pra você estar em cima do caminhão, você tem que gostar. Se você não gosta, você não fica. Entende? Por mais que você goste, ainda assim é difícil. Mas hoje em dia a gente vê bastante, como a gente diz lá no sul, gurizada nova, sabe? E é legal, e a gente tenta influenciar, porque por mais que é difícil, que é perigoso, a estrada é perigosa, né? Não tem como dizer que não. Só que a gente tenta influenciar a gurizada, a gente fala assim que, pô, cara, vai, tenta, é legal, tu vai ver, tu começa.
2: O Everton é estradeiro e o filhão dele, o Lucas, também já está na estrada.
7: O Lucas é meu filho, né? Ele é caminhoneiro, meu filho, né? Eu, assim, quando ele falou em ser caminhoneiro, ele foi criado nesse meio com o vô dele, posteriormente comigo também. Eu não queria que ele fosse, né? Devido à dificuldade, ausência em casa, né? E outros quesitos, mas falei pra ele, mas foi a escolha dele também. Outro dia me encontrei com ele, tomou um café com ele e foi muito bom, foi. Tenho o maior orgulho da minha profissão, da profissão do meu filho também. E eu acho que pediram, porque temos que pedir que Deus sempre abençoe a gente, né? Né? Abençoe nas decisões, livrando dos perigos, das tragédias que podem acontecer, né? Ninguém tá livre, né? É por aí.
2: Ser caminhoneiro oferece uma sensação de liberdade que poucas atividades profissionais proporcionam. A estrada se transforma em um escritório com vista privilegiada e cada viagem traz novos desafios, experiências e histórias para contar.
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2: Tem música na boleia. Banda!

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1: Quando um caminhão que transporta combustível é roubado, o prejuízo vai muito, muito além do valor da carga, viu? Trata-se de uma situação que pode colocar em risco o motorista, a população e o meio ambiente. Em alguns casos, a carga é desviada para abastecimentos clandestinos ou então revenda ilegal. O Sindicato Nacional das Distribuidoras de Combustíveis e Lubrificantes está atento a isso, viu? Ouçam o que diz o Laerte, que faz parte da direção do Sindicato Nacional dos Distribuidores.
2: Infelizmente, a gente tem assistido o roubo de carga em geral, ele cresceu de uma forma exponencial. E, obviamente, uma carga de combustível, ela é visada. Então, eu diria para ele hoje, né? Provavelmente, né? O que deve estar tirando o sono dele, infelizmente, é isso. Né? Então, acho que os cuidados que ele tem que ter em relação a isso é procurar andar em comboios, né? Mais agrupados, em locais de parada, né? Que tenham tradição, que tenham, né, um nível de segurança adequado, ou seja, postos que tenham uma estrutura que pode propiciar um pouco mais desse ambiente de segurança. Nada disso é imune, mas sem dúvida, ele tem que estar atento, tá? Porque a fragilidade do caminhoneiro hoje, né? Ligando a isso, é sem dúvida nenhuma, é o roubo. O roubo de carga, infelizmente. Mas que a gente também tem trabalhado, nós estamos junto com algumas outras entidades, com Fiesp, com a Fijan no Rio de Janeiro, com a CNT em Brasília, para ver se a gente consegue levar para o governo uma política pública nacional que a gente consiga mitigar, né? Nossa contribuição é, obviamente, no setor de combustível, que é extremamente visado pelo valor das cargas, né? Mas tem outros setores, eletrônico, transporte em geral. Então a gente tem uma preocupação, sim, e não só pela carga, né? Porque tem a vida da pessoa, principalmente isso, né? Pai de família que tá ali, ou mulher, né? Hoje, né? Tem caminhoneiras, bastante até andando. Então, sem dúvida, é uma preocupação nossa, sim.
1: É preocupante mesmo, viu? Porque além das perdas financeiras, há o perigo de acidentes. Porque o combustível, você sabe, é um produto inflamável e qualquer vazamento, manuseio inadequado ou tentativa de transferência clandestina pode provocar incêndios, explosões e contaminação ambiental.
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1: Vamos de música!

0: Pau, fazendo um cafezinho aqui. Bora lá, mais um dia, né? Só motivo de agradecer.
1: É isso aí, meu irmão. Sempre agradecer, sempre agradecer. Um abraço pra todo mundo aí no posto Cupinzão e trecho paranaense, né? Turma sempre ligada com a gente lá no Paraná, né, Paulinho? É, Paranazão, velho. E você, tá pelo Paraná também? Tá pelo Rio Grande? Ah, tá em chão baiano? Manda um recado aqui pra gente, ora pois. DDD 11 São Paulo 96082-5819. Anotou? DDD 11 São Paulo 96082-5819. 819.
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1: Tá na hora de descer. Eu vou ficando por aqui. Muito obrigado pela audiência qualificada. 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Um forte abraço e até amanhã.

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0: Neste dia que começa, venho te pedir a paz, a sabedoria e a força. Quero olhar o mundo com os olhos cheios de amor. Quero ver além das aparências teu filho, como tu mesmo vê. E assim, Senhor, ver o bem em cada um deles. Fecha meus ouvidos a toda calúnia. Guarda minha língua de toda maldade, que só de bênção se encha minha alma. Que eu seja tão bom e tão alegre, que todos aqueles que se aproximam de mim sintam a tua presença. Reveste-me de tua beleza, Senhor, e no decorrer desse dia eu me revele a todos. Amém.
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1: Alô, minha gente, salve, salve, bom dia, bom dia. Bom dia com simpatia, 5:08 agora. Estamos chegando hoje, quarta-feira, dia 14, já, né? 14 de outubro, 2026, lua nova no céu. Ó, já se passaram 287 dias do ano, faltando só 78 para o próximo. Por aqui o Jossi Ferreira com você a partir de agora. Vamos juntos no Toque da Viola. A verdadeira moda sertaneja. Bom dia. Onde quer que você esteja, nosso bom dia. Bom dia pra você em casa, bom dia pra você no trabalho. Pessoal aqui na cidade, em todos os bairros, você na fazenda, no sítio, na chácara, amigos motoristas, né? Você viajando, passando pela BR. Muito bom dia, seja bem-vindo, seja bem-vinda. 9607-1705 é o nosso WhatsApp aí pra você participar, né? 5:09, bora começar com Zé Fortuna e Pitangueira, Paineira Velha. Bom dia.

0: Léo Canhoto e Robertinho, Mundo Velho Sem Porteira.
1: Ave Maria, Joacir Ferreira.
0: Essas foram as primeiras de hoje. Bom dia, bom dia.
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0: 5:18, bom dia.
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14: Joaquim Ferreira, fala a hora aí pra nós, senhor.
3: Pois é, olha a hora, embora conferindo, agora são 5:27. Que beleza, é o nosso acorde cantando aqui na sua regional, né? Manhã de quarta-feira, muito bom dia. 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Meu amigo Gilmar, tá ligado, né, Gilmar? Bom dia, bom dia.
15: Muito bom dia, meu amigo Joacir Ferreira. Bom dia, bom dia, bom dia, bom dia, seu Tito. Bom dia a todos os ouvintes da regional. Ótima e abençoada quarta-feira, meu amigo. É isso aí, Joacir. Aqui é o Gilmar da Fazenda Eldorado, Groslândia. Vamos que vamos, Joacir. Mais um dia, com fé em Deus, nosso Senhor Jesus Cristo, amigo. Joacir, toca pra nós aí, Chitãozinho Chororó, um homem quando ama. Ótimo dia, meu amigo, ótimo dia.
3: Valeu, abraço. Esse é meu amigo Gilmar, lá da Fazenda Dourado, né? Obrigado pela audiência, muito obrigado pela sintonia grande, Gilmar. Bom dia também aqui para quem, Dona Ivone Novak Bandeirantes, bom dia, obrigado pela audiência. Ademir do Bandeirantes, bom dia, ótima quarta-feira a todos, tomando aqui as próximas. A Luzia, bom dia, Luzia. Bom dia, Joacir, estamos na cantina da Santo Antônio, na escuta, toca estrelinha, Marina Mendonça, oferecer para Dona Fátima, pro Osmar, pra minha amigona, irmã Janete, dizer que ela é muito especial para mim e todos da Fazenda Santo Antônio. Beleza, Luzia, um abraço a você, a Janete, aí na Fazenda Santo Antônio. Bom dia, Dona Fátima, bom dia, bom dia, obrigado pela audiência. Falei em Dona Fátima, encontrei com o Osmar lá no Balsam, batendo um papo com meu amigo Osmar, Osmar é flamenguista, né? Aí eu falei, Osmar, Dona Fátima, tá tudo bem com ela? O Osmar, e Dona Fátima? O homem desesperou, rapaz. Eu falei, que foi, Osmar? Ô, oh, Joacir, é a saudade, faz 3 horas que não vejo ela. Então, uma dessa aqui pra Dona Fátima, Osmar. É, muito amor, né? Muita saudade.

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3: 24 graus.
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4: Maravilha, vamos seguindo 5h46, daqui a pouquinho tem horário eleitoral gratuito, depois, né? Melhor, antes, né? Tem oração do padre Reginaldo Manzotti, aí temos horário gratuito. Um abraço do Darcino Veneza, pedindo trio Parada Dura, um abraço do Darci, obrigado pela audiência, meu amigo Luizão, é o Luizão, bom dia Luizão, bom dia, fala comigo.
5: Tudo de bom com você, que Nossa Senhora cubra nós com esse manto sagrado, meu Deus. Saúde e paz para você e para sua família, tudo de bom. Que nós tenhamos uma quarta-feira cheia de saúde e paz.
4: Abençoado.
5: Obrigado, obrigado. Bom dia, bom dia.
4: Bom dia, meu amigo Batista, pai da Zamé. E aí, Batista, bom dia. Não está muito bem, Batista, não, né? Um abraço, meu amigo. Melhoras aí, viu? Agora são 5h47.

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3: Olá, queridos ouvintes, aqui quem fala é o Padre Reginaldo Manzotti. 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Bom dia, povo de Deus, família amada. Que prazer cantar essa música Romaria, Paz e Luz. Lembrando quarta-feira, Nossa Senhora. De tantos títulos, de tantos nomes, vamos juntos pedir, suplicar, clamar, Nossa Senhora, rogai por nós. Nossa Senhora, Mãe de Deus, intercedei por nós, onde quer que você esteja. Rezemos em nome do Pai, do Filho e do Espírito Santo. Amém. Senhor Deus, venho te pedir nesta manhã a paz. Paz na minha vida interior, paz no meu lar e também no meu ambiente de trabalho. Peço, Senhor, nessa manhã sabedoria para discernir e perceber o Teu Espírito Santo que a cada instante venha me iluminar nas decisões a serem tomadas, nos caminhos a serem trilhados, e que Teu Espírito Santo me ajude nas opções a serem feitas. Senhor, clamo a Tua presença, peço-te paz, sabedoria e força para levantar-me sempre. Há tantas vezes, Senhor, que me encontro prostrado, desanimado, abatido. Senhor, nestas primeiras horas do dia, dai-me força para continuar a busca da Tua face. Dai-me força, Senhor, neste dia, para lutar contra o mal, principalmente o mal que já está em mim, como ganância, inveja, egoísmo. Senhor, a vida é um combate constante.

0: realmente uma luta constante. Fortaleça minha alma, minha reta intenção, minha vontade de te servir. Inspira-me valores que vêm do alto e leve-me, Senhor, a renascer na tua graça e na força do teu Espírito. Deus de Deus, Pai amado, creio e professo que todas as orações não te passam despercebidas. E é por isso que te consagro todo o meu ser e coloco-me a teu serviço. Faça de mim um instrumento. Te consagro, Senhor, este dia, que eu seja de fato uma testemunha autêntica de tuas obras. Que todos aqueles que passarem por mim hoje não sejam contaminados por rancor, nem sejam influenciados pelas dúvidas e incertezas, mas que possam sentir o irradiar da luz da fé, da esperança e da paz. Pai nosso, que estais no céu, santificado seja o vosso nome. Venha a nós o vosso reino, seja feita a vossa vontade, assim na terra como no céu. O pão nosso de cada dia nos dai hoje. Perdoai-nos as nossas ofensas, assim como nós perdoamos a quem nos tem ofendido. E não nos deixeis cair em tentação, mas livrai-nos do mal. Amém. O Senhor esteja convosco. Ele está no meio de nós. Que a bênção de Deus, misericordioso e bondoso, recaia sobre todos, sobre a água, a roupa dos enfermos, as fotos de família. Em nome do Pai, do Filho e do Espírito Santo. Amém. Um dia abençoado para todos. Amém.
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2: 5:56.
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30: Agora 6:11.
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12: Ô Joacir Ferreira, eu tô aqui do pé do rádio.
13: No pé do rádio, vindo a Regional. Bom demais, hein? Olha, agora são 6:19. 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Bom dia, Joacir, Josué, o José, bom dia, lá do Par das Araras, toca Rio Negro Solimões, frio da madrugada, abençoado, um dia abençoado para todos nós, amém. Nelson Bar das Araras, bom dia, ô Matheus, bom dia, Matheus, manda aqui a próxima, viu? Essa que você pediu aqui, eu já toquei hoje no programa, Estrelinha, né? Uma abençoada quarta-feira a todos nós, valeu, Matheus, aí do bairro Alvorada, obrigado pela audiência. Dona Nelsina pedindo água no leite, lá no bairro Rio Verde. Alô, Eduardo, Eduardo Edur, Bairro Verde, bom dia, Jodail, Fazenda Pérola. Segunda-feira tem Corinthians, Jodail, bora preparar as emoções, meu Deus do céu. Jesus. 6:21, vou abrir essa sequência com o Teodoro de Sampaio. Meu amigo Turco, tá ligado? Turco, toda a família, bom dia, Turco.

Rio Negro, Solimões e o frio da madrugada. 6h29, bom dia pra Edir, minha amiga Edir, Jardim das Palmeiras. Edir e o Jorge, obrigado pela sintonia, né? Eduardo Ledur, bom dia. Paulinho, o Paulinho, bom dia, Jossi, sempre ligado na regional aqui, ó. Paulinho tá lá na Chácara Cururu, sabe onde fica a Chácara Cururu? Rapaz, mandou foto aqui, ó. É, lá em Alter do Chão. Tem que conhecer esse lugar aí, hein, Paulinho? Alter do Chão, Chácara Cururu, hein? Valeu, um abraço, meu amigo. Tá lá conectado, né, com a regional. Obrigado pela audiência. Vamos trazer então aqui, ó, Guatupé e Guaratuba.

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1: Olha, depois de encolher no ciclo 24-25, a produção de feijão vai diminuir de novo na safra 25-26. A Conab fala em uma queda de 6% da área de cultivo para 2.500.000 hectares. Já o rendimento esperado é de 2,2% maior, perto de 1.200 quilos. O resultado será uma produção pouco abaixo de 3 milhões de toneladas, queda de 3,6%. Isso na soma de todas as colheitas, né? Já que o feijão é considerado uma cultura de ciclo curto e de todas as variedades. A cotação do boi gordo voltou a subir nos últimos dias. No indicador CPE Esalq, que a arroba foi negociada a quase R$380. O movimento de alta já dura mais de um mês e é consequência do desajuste entre oferta e demanda. Também pesa a alta dos preços internacionais, né? Que pressiona as cotações por aqui. Em setembro, por exemplo, as cotações de carne de boi caíram 1,4% em volume na comparação com agosto, indicam dados do governo. Ainda assim, o faturamento com os embarques cresceu 1,3%.
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1: 24 graus.
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2: Bora, bora, 6h48. Um abraço pra Nilson. Nilson, semana que é a próxima. Bom dia, Nilson. Lá no Bairro Verde. Bom dia, Joacir. Olha o nosso atleta da Nós Podemos Nadar. Jorge Lira está no Campeonato Internacional de Infantil a Juvenil de Natação, hein? Em Mococa, em São Paulo. Olha, compondo a seleção de Mato Grosso e representando o Lucas do Rio Verde. Um abraço, parabéns aí, o nosso atleta Jorge Lira, né? O Jorge Lira é filho do professor Jairo. Eita. Deus abençoe lá o Jorge, né? Aí sim, hein, representando o Mato Grosso, tá na seleção, né, do Mato Grosso, representando o Lucas do Rio Verde. Vamos lá, trazer Christian Ralph.

0: agora faltando só 7 minutinhos para as 7. 7 para as 7. Manda um abraço, bom dia. Joaquim Pereira do bairro. Ô, Joaquim, um abraço, obrigado pela audiência. Jacinta Piper também tá ligada. Hoje madruguei. Ah, Renan, né? Hoje madruguei. É o nome da música? Eu acho que isso aqui não botei por enquanto ainda, não, hein? Vou ver se eu já tenho ela aqui na. No nosso sistema. E aí, tá na hora, tá na hora.
1: Jaci Ferreira, tá na hora de dar tchau. Teletubbies.
0: Mas já, rapaz. Vamos. Obrigado. Ó, na sequência tem Regional Notícias e o Jaci Ferreira volta amanhã às 5 da manhã. Manda um abraço aqui, meu amigo Carlos Melos. Ô, Carlos, bom dia, bom dia. Que seria de... Amanhã, 5 da manhã, encontro marcado, hein? Quem chega primeiro, espero que você tenha.

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Muito bom dia, hora certa, agora são 7:06, está no ar o nosso Regional Notícias, edição desta quarta-feira. Uma produção do Departamento de Rádio e Jornalismo da Regional FM. 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

0: dia, quarta-feira, dia 14 de outubro de 2026. Você vai acompanhar aqui no nosso Regional Notícias. Chuva derruba temperaturas em Cuiabá e emite alerta para queda de granizo em 44 municípios de Mato Grosso. Leilão da Caixa Econômica Federal tem casa em Lucas do Rio Verde com desconto de 40%. Pesquisa técnica avalia a implantação do sistema de esgotamento sanitário em Lucas do Rio Verde. Desafio Agro MTB chega à última etapa com prova da soja em Lucas. Lucas do Rio Verde revisa plano diretor com visão estratégica para as próximas décadas. Briga durante bebedeira termina com um morto, quatro esfaqueados e um homem preso em Lucas do Rio Verde. Feriadão termina com cinco mortes em acidentes nas rodovias federais que cortam o estado de Mato Grosso. Estas e outras você vai conferir a partir de agora aqui no nosso Regional Notícias, edição desta quarta-feira que está começando.
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0: A previsão do tempo para hoje: tem sol com muitas nuvens e período de céu nublado. Noite com pancadas de chuva. A temperatura mínima de 24 e a máxima de 36. Para hoje estão previstos 2 milímetros de chuva com 72% de probabilidade. A umidade relativa do ar varia de 45 a 91%. Ventos a 7 quilômetros por hora. No momento, a temperatura em Lucas do Rio Verde está na marca dos 36 graus.
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3: Bom dia. Só para você se preparar para discussões ideológicas neste país polarizado. Um acusa o outro de fascista e o outro acusa o primeiro de comunista. Eu vi o genial Roberto Mota mostrando que não são duas ideologias que se confrontam porque são opostas. São duas ideologias concorrentes com os mesmos objetivos, que é se apropriar do Estado e dominar o povo. Tanto o fascismo como o comunismo são iguais nos objetivos. Mesmíssima coisa, tanto que Hitler e Stalin fizeram um pacto, né? O pacto von Ribbentrop, e agora esquecido do nome do ministro de Relações Exteriores da União Soviética da época. Daqui a pouco eu lembro. Mas depois o Hitler rompeu o pacto. Fizeram um pacto, os dois juntos, para acabar com as democracias, né? Então é a mesma coisa. O Goberi dizia que é como uma ferradura em que os dois extremos estão mais próximos entre si do que ambos em relação ao centro. Tem uma piada muito boa em que o menino procura o pai e diz: pai, eu machuquei o joelho. E o pai pergunta: o esquerdo ou o extremo direito? Porque a gente olha na imprensa domesticada, ninguém escreve direita, é só extrema direita, e não existe extrema esquerda. Ora, extrema esquerda e extrema direita, os extremistas são iguais. São esses dois que pretendem dominar o Estado e dominar as pessoas. E viram fanáticos, e viram violentos. como aconteceu na Avenida Paulista, aquela imitação de Black Bloc, imitação de maio de 68 em Paris, né? Aquelas coisas icônicas que as pessoas lá na Paulista, ainda com cabecinha imatura, pretendem copiar, né? O que eu me assustei foi ao ver um maçarico queimando a bandeira dos Estados Unidos. Ou seja, alguém estava lá com uma arma de fogo, um lança-chamas portátil. E todas as imprecações, os gritos, a raiva, o ódio, isso é condenável, né? De qualquer extremidade, porque eles estão nas extremidades e aí não pensam, porque só emoções, né? Eu queria registrar isso, porque eu ainda citei ontem algo que me chamou a atenção, o general Rubem Ludwig. Eu estava cobrindo a visita do presidente Figueiredo em Madrid e estávamos diante da Puerta de Alcalá, toda ainda pipocada com os tiros da Guerra Civil Espanhola. Começou em 35, 36, foi 37, 38, 39, na Espanha, né? Com o general Franco, monarquista, e os republicanos comunistas. E aí o Rubem Ludwig me chamou a atenção. Disse, olha, isso é o ódio que está no cérebro que arma as mãos. As mãos que ou atiram pedras ou empunham facas, como aquela que entrou no abdômen de Jair Bolsonaro, puxam gatilhos, né? Pressionam gatilhos. Aliás, a faca ainda está fazendo seus efeitos. Bolsonaro teve a volta dos soluços, que já estavam mais ou menos dominados, e isso tirou a senhora Michele da campanha eleitoral pela Celina, campanha eleitoral em Manaus, que ela pretende ir para apoiar a professora contra o Aziz, né? Enfim, para a gente considerar, faltando 11 dias para a eleição, que a violência é dos violentos, é dos radicais, dos emocionais, que abandonam a razão e a lógica. Eu vejo pessoas aí que não põem mais os símbolos de seu preferido porque quebram o espelho retrovisor, dão um chute na porta, quebram farol, vidro. É terrível que isso não mostra nenhum grau de civilidade. De Brasília, Alexandre Garcia.
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0: A hora certa em Lucas do Rio Verde, agora são 7:16. Esse é o nosso Regional Notícias. Chuva derruba temperaturas em Cuiabá e mete alerta a 44 municípios de Mato Grosso para tempestades. A chegada da chuva deve mudar o cenário climático em Cuiabá nos próximos dias, com previsão de temperaturas máximas abaixo de 30 graus entre amanhã, quinta-feira, e sábado, dia 17. O Instituto Nacional de Meteorologia, o IMET, também emitiu um alerta de perigo potencial para tempestades em 44 municípios do Mato Grosso, válido pelas próximas 24 horas a partir da publicação do aviso. A previsão indica aumento de instabilidade na capital nesta quarta-feira, com possibilidade de pancadas de chuva ao longo da semana. A mudança mais expressiva nas temperaturas deve ocorrer a partir de amanhã, quando a máxima prevista cai para 28, depois de dias com calor mais intenso. Para moradores das cidades incluídas no alerta, a orientação é acompanhar as atualizações meteorológicas e ter atenção a possíveis rajadas de vento, queda de granizo e chuva localizada mais intensa. Embora o IMET classifique os riscos associados ao aviso com baixos, não é possível descartar transtornos pontuais. O aviso do IMET abrange 44 municípios e aponta a possibilidade de chuva entre 20 e 30 milímetros por hora ou até 50 milímetros acumulados em um dia. Também existe a previsão de ventos intensos com velocidade entre 40 e 60 quilômetros por hora e possibilidade de queda de granizo. 7:17 em Lucas do Rio Verde.
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4: Soja.
5: Os contratos futuros com vencimento em novembro registraram queda nos Estados Unidos na terça-feira, na Bolsa de Chicago. A cotação era de $12.83 por bushel. Valores no mercado físico no Brasil por saca de 60 quilos. Estado do Mato Grosso, cidade de Campo Novo do Parecis, R$136. E Paraná, Marechal Cândido Rondon, R$134.
4: Boi gordo.
5: Em São Paulo, na B3, os contratos com vencimento em outubro eram negociados ao final da terça R$389,20 por arroba. Houve elevação de 0,13% no dia. Boi à vista, no Mato Grosso, em Cuiabá, R$344 por arroba.
4: Café.
5: Os contratos futuros de café arábica com entrega prevista para dezembro terminaram a terça em Nova York, nos Estados Unidos, em elevação. A cotação era de R$ 1.943,66 por saca de 60 quilos. No Brasil, no mercado físico, valores do café arábica, tipo 6, por saca de 60 quilos. Minas Gerais, Varginha, R$ 1.620 e São Paulo, Franca, R$ 1.600.
4: Milho.
5: Valores no mercado físico, por saca de 60 quilos. Paraná, Marechal Cândido Rondon, R$51. Valor em estabilidade na comparação com a cotação anterior. E Goiás, Rio Verde, R$54. Também em estabilidade.
2: Indicadores agropecuários. 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
0: A hora certa, agora são 7:26, de volta com a sequência do nosso Regional Notícias, edição desta quarta-feira. Leilão da Caixa Econômica Federal tem casa em Lucas do Rio Verde com desconto de 40%. Uma casa em Lucas do Rio Verde está entre os imóveis incluídos em um leilão da Caixa Econômica Federal, que reúne 596 lotes em 23 estados brasileiros. A propriedade localizada no Jardim Cerrado pode ter o preço reduzido de R$ 369.000 para R$ 221.400 na segunda etapa do evento, conforme as condições divulgadas. O leilão será realizado nos dias 14 e 20 de outubro, às 10 horas da manhã, pela Globo Leilões. O catálogo inclui casas, apartamentos, imóveis comerciais, terrenos e propriedades rurais, com valores iniciais a partir de R$51.000 e descontos que podem chegar a 67% sobre a avaliação. O imóvel anunciado em Lucas do Rio Verde fica no bairro Jardim Cerrado e tem 36,6 metros quadrados de área privativa, um terreno de 250 metros quadrados. A avaliação informada é de R$369.000. Na primeira etapa, o lance inicial indicado foi de R$369.000. Já na segunda oferta, o desconto previsto de 40% reduz o valor para R$221.400. A diferença representa uma redução de R$ 147.600 em relação à avaliação divulgada. O valor efetivo da compra dependerá das regras do lote, dos lances apresentados e das condições previstas no edital. Antes de participar, o interessado deve verificar a situação de ocupação do imóvel, eventuais débitos e as despesas que podem ficar sob sua responsabilidade. Agora, 7:28, pesquisa técnica avalia a implantação do sistema de esgotamento sanitário em Lucas do Rio Verde. A implantação do sistema de esgotamento sanitário em Lucas do Rio Verde representa um passo importante para o desenvolvimento urbano, a preservação ambiental e a melhoria da qualidade de vida da população. Conforme Letícia Albuquerque, técnica responsável, a realização de uma pesquisa técnica é fundamental para avaliar as condições necessárias à implantação do sistema, identificando as áreas que poderão ser atendidas, a infraestrutura necessária e as alternativas mais adequadas para a coleta e o tratamento do esgoto doméstico.
1: A técnica responsável pelo projeto técnico-social, que vai acompanhar, né, que está, começou agora o desenvolvimento da pesquisa, e logo em seguida nós vamos iniciar com o projeto técnico-social, que abrange orientações, informações, cursos profissionalizantes voltados à população dessa região que vai ser beneficiada pelo esgotamento, pela ampliação, né, do esgotamento sanitário.
2: Qual a importância, então, desse projeto, né, Letícia, para Lucas do Rio Verde, para esses moradores que serão beneficiados?
1: Sim, nesse primeiro momento nós estamos realizando a pesquisa socioambiental, buscando conhecer o perfil dessas famílias que serão beneficiadas, quem são essas famílias, quantas pessoas residem, qual a percepção dessas famílias sobre o esgotamento sanitário, para em seguida nós construirmos o projeto técnico-social, onde vai estar orientando e tratando sobre os benefícios do esgotamento sanitário para essas famílias, que vai além da saúde, né?
2: Os pesquisadores estarão devidamente identificados, né, Letícia? É importante dizer, e também os bairros que serão atendidos.
1: Sim, os pesquisadores estarão com blusas e crachás, então eu peço para que a população possa recebê-los. Eles estarão preenchendo uma planilha no Google Forms nos bairros Jardim Cerrado, Parque das Américas, Parque dos Buritis, Jaime Seiti Fuji, Florais dos Buritis, Vida Nova, Parque das Araras e Jardim Esperanças. Essas informações, elas serão coletadas através do Google Forms, e somente quem terá acesso serão nós, as assistentes sociais, que estaremos construindo o projeto técnico-social. Quantas pessoas moram na residência? Qual a escolaridade dos membros? A renda familiar? Qual o seu entendimento sobre esgotamento sanitário? Quais os benefícios desse esgotamento? O que elas esperam através do projeto social? E quais são os cursos profissionalizantes, pois também teremos recurso através do projeto social para estar qualificando essas famílias em cursos profissionalizantes. A pesquisa está iniciando a partir de hoje, já no bairro Vida Nova, no prazo aqui de 20 dias a 25 dias.
3: E aí os cursos vão acontecer em seguida, vai acontecer mais?
1: Um prazo de aproximadamente uns 2 meses em seguida, né? Pois o projeto ele vai ser aprovado também, esse projeto ele é aprovado na Caixa, para que possamos dar o início junto às famílias desses bairros que eu citei.
0: O estudo também permite analisar aspectos como as características do solo, a topografia do município, o crescimento populacional e a demanda por serviços de saneamento básico. Essas informações ajudam a orientar o planejamento das obras e definir soluções que atendam às necessidades atuais e futuras da cidade. Além da pesquisa técnica, Lucas do Rio Verde já conta com um projeto de ampliação do esgotamento sanitário aprovado no âmbito do novo PAC. A proposta prevê investimento de aproximadamente 101 milhões de reais e a implantação de cerca de 97 quilômetros da rede coletora, duas novas estações de tratamento de esgoto, 6 estações elevatórias e aproximadamente 15 mil ligações domiciliares. A meta apresentada pelo município é ampliar a cobertura do serviço para 97,3% da área urbana.
4: Então, realmente é um trabalho fundamental para que a gente efetivamente consiga ter todas as informações sobre a questão social da comunidade, né? Econômico-social da comunidade. Então, é fundamental que os luverdenses recebam os pesquisadores, né? Atendam esse chamado importante, porque é uma necessidade que a gente faça esse trabalho de pesquisa social para que a gente consiga então dar o prosseguimento ao desenvolvimento do nosso projeto PAC 23.
2: Marcelo, vem de encontro com um projeto que é tão sonhado para Lucas do Rio Verde, que é a universalização do esgoto.
4: É, exatamente, essa é mais uma etapa, né, no PAC 23, além de várias regiões que já estão com redes implantadas, mas não estão ligadas ainda, a sociedade tem procurado o SAI para poder fazer a ligação. Nós, além da construção das lagoas, do sistema de tratamento em lagoas que está em andamento e logo ficará concluído, também estamos já em trabalho, nós já iniciamos a construção de mais 13 quilômetros de rede nos bairros Cerrado e também em Parque das Araras. Só naqueles dois bairros nós teremos mais de 1.600 novas ligações também. Então são bairros que estão sendo contemplados, estão recebendo a construção das redes de esgotamento sanitário agora, para que logo na sequência, assim que tiver concluído, possam fazer as suas devidas ligações. E todo esse trabalho é fundamental para que nós possamos dar andamento na grande demanda de universalizar o esgoto, que é fundamental para que a gente consiga melhorar as questões de saúde pública em especial, né? O esgoto, ele precisa ser, é fundamental que ele seja tratado e seja destinado ao local correto, né? Hoje nós temos muitas fossas sépticas ainda, e muitas vezes as fossas acabam transbordando, acabam criando problemas sanitários, né? E principalmente problemas de saúde na sociedade luverdense.
0: A hora certa em Lucas do Rio Verde, agora são 7:35. Desafio Agro MTB chega à última etapa com prova da soja em Lucas do Rio Verde. Depois das etapas do milho, algodão e sorgo, o Desafio Agro de MTB 2026 chega à reta final em Lucas do Rio Verde. A quarta e última prova do circuito, a prova da soja, será realizada no dia 15 de novembro, reunindo ciclistas luverdenses em um percurso de aproximadamente 45 quilômetros pelas estradas do município. O evento é promovido pela Associação Luverdense de Esporte e Lazer por meio da Secretaria Municipal de Esportes e destinado exclusivamente a atletas residentes no município, com categorias masculina e feminina divididas por faixa etária. A largada está prevista para as 5:30 da manhã na Avenida Brasil, na rotatória da Prefeitura. As inscrições estão abertas a partir de hoje, quarta-feira, às 12 horas no site agitosesportes.com.br e se estendem até o dia 9 de novembro ou até que seja atingido o limite de 250 participantes. O valor da inscrição é de R$ 40 com isenção para os atletas que concluíram a prova do sorgo mediante confirmação pessoal da inscrição. Para efetivar a participação, cada atleta deverá doar 1 quilo de alimento não perecível a ser entregue no momento da retirada do kit, que é composto pelo número de identificação e chip de cronometragem. 7:37, Lucas do Rio Verde revisa plano diretor com visão estratégica para as próximas décadas. Lucas do Rio Verde avançou no planejamento do seu desenvolvimento para as próximas décadas. Na última sexta-feira, o prefeito em exercício, José Piscine, sancionou 5 leis complementares que revisam o plano diretor e estabelecem novas diretrizes para organizar o crescimento urbano, acompanhar a expansão econômica e preparar o município para as futuras demandas de infraestrutura. O secretário de Desenvolvimento Econômico, Planejamento e Cidade, Danilo Messias, explicou que o trabalho reúne estudos e discussões iniciados em 2013, com novas etapas a partir de 2021. A ideia é preparar Lucas do Rio Verde para o crescimento acelerado e para o possível consolidação como um entroncamento multimodal, integrando diferentes meios de transporte. Outro destaque do planejamento viário é a proposta de transformar o atual trecho urbano da BR-163 em uma avenida municipal com ampliação das vias perimetrais e implantação de um parque linear no canteiro central.
5: Então nós chegamos ao final desse processo de revisão do plano diretor, essa grande revisão que se iniciou alguns anos atrás já, que o município vem trabalhando. E ao longo de 2026 foram apresentados à população. A primeira audiência pública aconteceu lá em abril, quando nós apresentamos o contorno rodoviário para a população. Depois, em outras audiências, nós trouxemos sobre o macrozoneamento, a visão de futuro. E agora, né, sancionando essas leis complementares do plano diretor, a gente tem ele finalmente institucionalizado. E certamente o que norteou tudo isso, né, e garante que a cidade está preparada para o futuro, são adventos e realidades que vão acontecer em Lucas do Rio Verde, que vão mudar completamente a dinâmica que nós temos hoje de cidade. Eu falo aí da duplicação da rodovia BR-163, esse aumento, né, da nossa infraestrutura, também o contorno rodoviário desenhado em parceria do município com a nova Rota Oeste e a NTT, o projeto que nós temos para a nova avenida que se transforma, então, onde atualmente passa a BR-163 e que nós pretendemos, né, trabalhar para ser uma grande avenida urbana, integrar os dois lados, uma vez que hoje a BR divide, né, o município ao meio, e aí nós desenhamos todo um projeto ali para unir e valorizar toda essa região. Também as ferrovias previstas para chegarem em Lucas do Verde, no mínimo 3 ou 4 projetos ali desenhados para chegar aqui, fazendo de Lucas um dos maiores entroncamentos ferroviários da América Latina. Então, como tudo isso vai se conversar com o nosso distrito industrial e também, certamente, a nossa economia. Olhar para a nossa industrialização, hoje nós somos a capital da agroindústria, entender como isso afeta também, né, a nossa dinâmica urbana, as pessoas que trabalham na indústria e também o território, né? Estar preparado, ter o território e a cidade preparada para receber ainda mais indústrias também, garantindo aí esse crescimento do município, que sempre olhou para isso. Mas, acima de tudo, né, com certeza, nós precisamos pensar na qualidade de vida. Então, crescer só por crescer não significa se desenvolver com qualidade, né? Então, nós precisamos pensar na população, nas pessoas, nas residências, né, do município. Então, como tudo isso se conversa? Pensar numa cidade conectada, coordenada, integrada e sustentável. É uma cidade que seja resiliente aí para passar por essa transformação tão acelerada que é prevista, né, para os próximos anos, que já acontece, mas que deve aumentar, garantindo, no final das contas, que a população tenha qualidade de vida.
0: A hora certa em Lucas do Rio Verde, agora 7:41. Depois do intervalo comercial, vamos falar de esportes e de segurança pública. Briga durante bebedeira termina com 1 morto, 4 esfaqueados e 1 homem preso em Lucas do Rio Verde.
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0: 7:42.
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0: A hora certa, agora são 7:49, de volta com a sequência do nosso Regional Notícias, edição desta quarta-feira. Agora vamos falar de esportes aqui na programação da Regional, esporte e segurança pública. Olha só, ontem à noite o Vasco da Gama, jogando em La Bombonera, surpreendeu e venceu o Boca Juniors por 1-0. É difícil ganhar do Boca lá na Argentina, pois o Vasco conseguiu. Ainda teve um jogador expulso e venceu por 1-0, gol do Adson a 24 minutos do primeiro tempo. E no jogo entre Atlético e Londrina pelo Campeonato Brasileiro da Série B, só deu o João, né? O João foi o grande destaque do jogo. O João Miguel marcou os 2 gols do Atlético e o João Vitor marcou os 2 gols do Londrina. Tudo igual, 2-2 placar final pelo Campeonato Brasileiro da Série B na noite de ontem entre Atlético e Londrina. O resultado não mudou muito.

0: Nós teremos Atlético Mineiro e City Torque do Uruguai. O jogo será realizado às 7 da noite, horário de Brasília, lá na Arena MRV, em Belo Horizonte, né? São os times brasileiros envolvidos aí nas decisões das competições continentais que ainda estão em andamento. Agora 7:52 em Lucas do Rio Verde, vamos falar de segurança pública.
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0: Destaque aqui no nosso noticiário policial na manhã desta quarta-feira. É um caso grave que aconteceu em Lucas do Rio Verde. Uma briga durante uma bebedeira terminou com um homem morto, 4 esfaqueados e outro preso em Lucas, né? Uma briga durante o consumo de bebida alcoólica terminou em tragédia em Lucas do Rio Verde. A ocorrência deixou uma pessoa morta, outras 4 feridas por golpe de faca e um homem preso. O caso chama a atenção pela gravidade da violência e mobilizou as autoridades policiais para atender a ocorrência e apurar as circunstâncias do confronto. Segundo informações repassadas pela Polícia Militar, o homem e a companheira estavam consumindo bebida alcoólica com um grupo quando começou uma confusão. Durante o desentendimento, a mulher teria sido atacada com uma faca. Em meio à luta corporal, o companheiro dela conseguiu tomar a arma branca do agressor e, na sequência, atingiu outras 3 pessoas. O próprio homem sofreu um corte de faca na mão. A mulher dele também ficou ferida com um golpe. Ao todo, 5 pessoas foram atingidas, sendo que uma delas não resistiu aos ferimentos e veio a óbito no local. Um homem foi preso em decorrência desta ocorrência. A participação dele no homicídio, nas demais agressões, deverá ser esclarecido no decorrer das investigações policiais. As autoridades deverão apurar o que motivou a discussão, como a briga começou e quem participou dela. O caso reforça o alerta sobre os riscos de conflitos que envolvem, que evoluem para violência física, especialmente em situação envolvendo consumo excessivo de bebida alcoólica. Informações como o bairro aonde ocorreu, a identidade da vítima, o estado de saúde dos outros 4 feridos e os detalhes da prisão ainda não foram divulgados pelas autoridades, né? Agora cabe à Polícia Civil investigar o que teria realmente acontecido e esclarecer este fato lamentável em Lucas do Rio Verde, gravíssimo, que ocorreu na noite passada, né? A gente não tem, como eu disse, o local, qual é o bairro que isso teria ocorrido. 7:54, feriadão termina com 5 mortes em acidentes nas rodovias federais de Mato Grosso. 5 pessoas morreram em acidentes nas rodovias federais do estado de Mato Grosso durante o feriado de Nossa Senhora Aparecida. Segundo o balanço divulgado pela Polícia Rodoviária Federal, foram registrados 25 sinistros de trânsito entre sexta-feira e o feriado de segunda, 12 de outubro, dos quais 6 foram considerados graves. As mortes aconteceram nos municípios de Itiquira, Nova Santa Helena, Cuiabá, Pontes e Lacerdas e Cláudia, em trechos das BRs 163, 364 e 174. Durante os 4 dias da Operação Nossa Senhora Aparecida deste ano, a Polícia Rodoviária Federal intensificou a fiscalização nas rodovias federais de Mato Grosso. Entre as infrações mais registradas estão 112 autuações por ultrapassagem pela contramão, 90 por irregularidades no licenciamento de veículos e 84 por problemas com equipamentos obrigatórios. As equipes também registraram 79 infrações por mau estado de conservação dos veículos, 64 por defeitos no sistema de iluminação e outros 61 por alteração neste sistema. Ao longo da operação, 94 veículos e 396 certificados de registro de licitação

0: licenciamento de veículos foram recolhidos. A Polícia Rodoviária Federal também prestou auxílio a 98 usuários das rodovias em situação de emergência. No combate à embriaguez ao volante, 2.581 motoristas foram submetidos ao teste de bafômetro. 7 pessoas foram presas por dirigir sob efeito de álcool. Isso tudo durante o feriado de Nossa Senhora Aparecida nas rodovias que cortam o estado de Mato Grosso, né? É um número bastante elevado, né? Bom, mais informações a nível de estado, um homem de 46 anos foi preso suspeito de quebrar uma cabine de pedágio com um martelo e fugir de uma abordagem policial em Primavera do Leste. Segundo a Polícia Militar, ele teria danificado 2 cabines de atendimento, uma na região de Paranatinga e outra em Primavera do Leste na última sexta-feira. Nas imagens registradas pelas câmeras de segurança do pedágio, o homem aparece quebrando a janela de uma cabine com um golpe de martelo. Em seguida, ele abre a porta, entra no local e atinge o teclado com o objeto. Depois entra no veículo e deixa o local em alta velocidade, né? É impressionante, tem cada um que a gente vê por aí, eu vou te contar o negócio, né? Bom, essas, portanto, são as informações desta quarta-feira dentro do nosso Regional Notícias, no nosso Ronda Policial. São 7:58. Na sequência, você vai ficar com a comunicação do Ratinho Viola e o Bom Dia 103. Tenham todos uma excelente quarta-feira.
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14: Salve, salve, Lucas do Rio Verde. Alô, você, bom dia. Quarta-feira, dia 14 de outubro de 2026. São 8h04. Quarta-feira maravilhosa. Nosso programa começando no oferecimento de agrorações. Até o meio-dia tem o Ratinho Viola na sua companhia. E você pode ficar à vontade para participar com a gente, porque hoje tem o Lebruto, né? Manda o Lebruto para mim. Esta frase você manda para cá. juntamente com o seu nome, o bairro onde você mora, para você concorrer. É só aguardar a ligação. Quando atender, não pode falar alô, né? Tem que falar, manda o Lebruto para mim, para você ganhar e receber em casa. Bacana, né? 8:05, excelente quarta para todo mundo. Ana Castela, minha herança.

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0: 8h24, olha o senhor Frederico Pertussati, ele perdeu uma carteira de cor escura contendo toda a sua documentação nas proximidades do bairro Cidade Nova. Quem encontrou ou encontrar, por favor, entrar em contato no 65999995584 ou entregar aqui na Rádio Regional FM. Abraço para Andréa Karina lá do bairro Vida Nova, a Michele também com a gente lá no bairro Rio Verde. Obrigado pelo carinho da audiência.
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4: Regional 8 horas 44

Alô, Nelson Binsfield, lá do bairro Imperial, aquele abraço, bom dia. Alô, Ivete, ligada com a gente, obrigado pela companhia na manhã da Regional FM. Hoje tem Mando Lebruto pra mim, hoje... Daqui a pouquinho, né? Já a gente vai fazer aqui a ligação do Lebruto. Na sexta-feira, gente, tem o sorteio dos prêmios da semana. Dentre eles tem aquele bolo maravilhoso que a Romã prepara com muito carinho para os aniversariantes aqui da programação Bom Dia 103. 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Simone Mendes!

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0: Louvado seja nosso Senhor Jesus Cristo, para sempre seja louvado. Queridos irmãos e irmãs, é quarta-feira mariana, Nossa Senhora. Nossa Senhora do Carmo, rogai por nós, madrinha da obra, evangelizar é preciso, intercedei por nós. Hoje estamos ainda, e falo ainda porque ainda é tempo de graça, o nono dia da novena de Nossa Senhora Aparecida. Se você já recebeu a graça, agradeça a Deus, agradeça a intercessão de Nossa Senhora. Se ainda não chegou, continue a rezar. Quero saudar a todos, saudar a partir da Rádio Evangelizar, de onde tudo começa, as rádios irmãs, cujos nomes cito neste momento.
1: Eu que não sabia como é.
0: Saúdo a você pela TV Evangelizar, sinal digital em todo o país, em várias cidades, canal aberto. Pelo YouTube, Padre Manzotti Oficial. Pelos aplicativos da Associação Evangelizar é Preciso e todas as plataformas digitais. Maria, minha mãe Maria, eu quero te falar de amor. Maria, minha mãe Maria, vamos juntos rezar, sabendo que Maria está conosco. Em nome do Pai, do Filho e do Espírito Santo. Amém. Naquele tempo, disse o Senhor: ai de vós, fariseus, porque pagais o dízimo da hortelã, da arruda e de todas as outras ervas, mas deixais de lado a justiça e o amor de Deus. Vós deveis praticar isto, sem deixar de lado aquilo. Ai de vós, fariseus, porque gostais do lugar de honra nas sinagogas e de serdes cumprimentados nas praças públicas. Ai de vós, porque sois como túmulos que não se veem, sobre os quais os homens andam sem saber. O mestre da lei tomou a palavra e disse: mestre, falando assim, insulta-nos também a nós. Jesus respondeu: ai de vós também, mestres da lei, porque colocais sobre os homens cargas insuportáveis e vós mesmos não tocais nessas cargas nem com um dedo, um só dedo sequer. Filhos, hoje e filhas, são os ais de Jesus. Ai de vós. Mas devemos entender esse texto não como algo do passado, mas uma correção do presente. E ele começa dizendo: ai de vós, fariseus. Ele não está anulando o nosso dízimo, a obrigação não, a retribuição que temos e somos chamados a fazer com o nosso dízimo. Ih, lá vem o padre. Não, não tem nada a ver comigo, é o evangelho de hoje. Um dos mandamentos da igreja, pagar o dízimo conforme o costume. Jesus diz: vocês devem pagar o dízimo. Ele cita ali da hortelã e do cominho. Mas além disto, o que é mais importante, ou o que é também importante? Sermos justos. Ter amor a Deus. Depois, ele diz: cuidado para não quererdes lugar de honra, as honrarias, serem cumprimentados nas praças, porque isso é semelhante a um túmulo. Por fora é bonito, por dentro é podridão. Um túmulo que mostra o quanto necessário é que as coisas brotem de um coração sincero, justo, honesto, verdadeiro. Depois fala aos doutores da lei: que colocam cargas nos ombros, mas não estão dispostos a fazer nada. Vamos pedir a Nossa Senhora que estes ais não se refiram a nós, a mim, a você, concretamente. Não pensemos aqui em fulano, ciclano, julgando, mas nos coloquemos diante da palavra e peçamos Nossa Senhora, se por acaso eu estiver errado, me ajude na retidão. Se estou sendo injusto, que eu viva o evangelho da justiça. Se estou sendo hipócrita, que eu busque a autenticidade. Nossa Senhora, que eu possa viver a palavra de Deus. Incluamos também, sob a intercessão de Nossa Senhora, os nossos apelos e pedidos. Por quem você reza? Por quem você está fazendo essa novena e ainda é o nono dia? Por quem você tem feito suas orações? Senhor Deus, nós queremos te pedir por pessoas que estão passando por graves problemas financeiros. Tem aparecido muito isso, de endividamento, e não por maldade, pelas circunstâncias. Ajude, Senhor, essas pessoas a administrarem esta dívida, a saírem desta situação difícil. Nós colocamos diante de ti, Nossa Senhora, pessoas que estão neste momento com dor. Dor física. E eu convido você a colocar a mão sobre a sua dor e pedir, Nossa Senhora, leve embora essa dor no corpo que está me limitando, que está me atrapalhando. Eu não consigo fazer o meu trabalho. Os remédios não estão fazendo efeito. Leva embora, mãe. Mas também as enfermidades que não aparecem, as feridas que não sangram, mas que estão dentro de nós, que causam sofrimento, insônia, preocupação, perda do apetite, inquietação. Mãe, olha por aqueles que mais estão necessitados hoje, pelas ondas do rádio, pela imagem da TV. Visite essas pessoas, mãe. Intercede a teu filho, pedindo exatamente que sejam aliviadas, confortadas, consoladas. Senhor, obrigado por ter nos dado Nossa Senhora como mãe. Mãe, fica conosco durante todo este programa. Fica conosco, mãe. Acolha no seu coração materno e apresente nossas preces a Deus. Nós só começamos o programa, eu volto já. Volte comigo, chame um amigo, uma amiga. Volte comigo.
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0: Nossa Senhora, Mãe, fica conosco durante todo o programa. E é exatamente por isso que eu digo que você tem um lugar em nosso coração. Baseado em Coríntios, capítulo 2 Coríntios 7, 2. Dai-nos um lugar em vossos corações. Eu quero lembrar a você, exatamente hoje, Quarta Mariana, que você tem um lugar em nosso coração. Você pode, através do QR Code que está na sua tela, mandar a sua intenção. Você pode mandar pelo WhatsApp 41-3221-6060. Você pode pelo 0800-410-6060. Nós acolhemos a sua intenção e levaremos no altar do Senhor missas, adorações, terços, intercessões. Confie a sua intenção à obra evangelizar. Aqui você tem um lugar em nosso coração. Nós queremos rezar por você e com você. Marlise, que a paz de Jesus esteja com você, Marlise.
1: Bom dia, padre, sua bênção.
0: Deus abençoe, Marlise. Você fala de onde?
1: De Guarapuava.
0: Meu abraço a Guarapuava, Paraná. Como é que você me acompanha?
1: Eu acompanho pela Rádio 93 e também pela televisão.
0: Ô, filha, fala mais alto. Meu abraço, Rádio 93 e televisão. Fala mais alto.
1: Tá bom, padre, melhorou assim?
0: Um pouco mais, vai lá.
1: Então, padre, tenho um testemunho para dar.
0: Pois não.
1: E pedi um aconselhamento para o senhor também.
0: Tá bom, então vamos começar pelo testemunho, depois que o Espírito Santo nos ilumine no aconselhamento. Vamos lá.
1: Amém. É, padre, eu testemunho sempre de quando eu tive minha primeira filha, eu fiquei com problema na minha coluna, sabe? E em 2019, o senhor fez uma oração falando a respeito de uma cura, né? E eu aceitei pra mim.
0: Certo.
1: Então, aqui, esse dia passou e eu sempre precisava dormir apoiada a minha coluna de costas com meu esposo.
0: Sim.
1: E a partir dessa noite, eu dormi tranquilo, assim, como se diz, sem perceber, né, a graça que Deus deu. E no outro dia que eu fui entender, né,
0: amém,
1: que a graça foi pra mim em 2019.
0: Louvado então, seja Deus.
1: Eu tenho testemunho pra dizer. E dizer obrigado, Jesus, por essa graça alcançada.
0: Graça alcançada?
1: É graça testemunhada. Estou tossindo, sou cristão.
0: Isso. E você falou de um aconselhamento. O que está acontecendo?
1: Sim, padre. É, eu tive recentemente, dia 1º do mês passado, na peça gestacional de 9 semanas. Até então, antes de eu ter essa peça, eu já tenho 3 meninas.
0: Sim.
1: E da última menina, eu fiquei, tipo, com trauma de ter mais filhos por conta de quem me acompanhou, fez uma gravação, né, do parto. Eu nem tinha visto. Até então, depois que eu vi, fiquei traumatizada, né?
0: Entendi.
1: Então, eu falei, jamais quero ter mais filhos. Meu Deus, só de ver o rosto da gente, o sofrimento ali no momento, eu fiquei com trauma.
0: Entendi. Que mau gosto também. Mau gosto, eu sempre digo, não é, isso não é nada agradável. Eu respeito quem o faça, mas para a pessoa que está lá no momento de dor, não é nada agradável, né?
1: Não, padre, eu até então não tinha visto e falei, meu Deus, não vi, né? Na hora do sofrimento, da dor ali, né? Que estava me gravando jamais, né?
0: Tá.
1: Eu ia aceitar. Aí até então isso ficou na minha cabeça, ficou esse trauma. E para adiantar, sabe, que o nosso tempo é curto. Aí eu tive essa gestação agora recente, né? Sem,
0: tá,
1: como se diz, sem preparamento, né? Nós não fizemos, né?
0: Sim.
1: Mas com 9 semanas eu perdi esse
0: certo
1: bebê. Até então, depois que eu perdi, eu tenho angústia de ter recente de outro, sabe, padre? Meu esposo sempre fala pra mim que não é momento agora, né? Por conta que ele tem medo do futuro, das condições financeiras, essas coisas todas, sabe, padre? Que tem no mundo inteiro, né? E eu tenho essa angústia, né, pô, tá com 32 anos, eu digo assim que ele esperando pra chegar, às vezes, até a idade dos 40, mas dificultoso, então eu tenho essa angústia no meu coração, né. Aí hoje eu pedi um direcionamento de Deus, né, pra conseguir falar com o Senhor, pra me dar um aconselhamento, tá sendo loucura na minha cabeça, tá querendo ressentimento, se eu tenho que aguardar mais um pouco.
0: Filha, mas veja, Se eu entendi, eu não tô. Se eu entendi, você tem trauma porque filmaram sem tua autorização.
1: Eu tive, padre. Até então, eu falei, eu me curei nessa gestação que eu tive perca recentemente. Eu me curei, tenho vontade novamente de enfrentar o que for.
0: Filha, mas, veja, não está em conformidade você e seu marido em ter. A pergunta, você já sabe, ele acha que não é o momento. Você quer ter mais um filho?
1: Sim.
0: Hã?
1: Sim, eu quero.
0: Apesar do trauma?
1: Exatamente, padre. Esse trauma eu tive, mas até então eu já não penso mais e me curei, entendeu?
0: Entendi. Filha, isso é uma conversa entre o casal. É muito importante o casal estar em profunda sintonia. Eu não estou dizendo para você apelar para métodos artificiais. Você pode.
1: Não, não, nós podemos no natural, padre.
0: Não, não, não. Eu estou dizendo para não ter filhos. Você pode, existem outras formas. Mas o casal tem que estar em comum acordo. Não faça nada que não esteja de acordo. Então é muito importante, porque depois as consequências é dizer, ó, eu não queria, eu disse para não ter, então já começa errado. Então converse com teu marido e tente clarear os dois. Você já tem 3 filhos, não é?
1: Sim.
0: Então não é de se dedicar a estes com todo esforço, com todo empenho, como não é negar os filhos, mas você já os tem.
1: Sim.
0: Entendeu?
1: Estou entendendo, pastor.
0: Não tome decisão sozinha.
1: Não, não tomo. Por isso mesmo que até então eu só queria esse aconselhamento, né? Algo que, como se o padre falasse para mim alguma coisa assim.
0: Exato. Sabe? Eu não vou dizer sim nem não. Pense nos três, pense nas condições que vocês têm, que o marido disse sobre isso, a circunstância. Quantos anos tem essa criança que está, que eu estou escutando choramingar?
1: 2 anos e 5 meses.
0: Então, filho, então, você é mãe, tá certo? Que Deus abençoe, filho. Marlise de Guarapuava, Paraná, Rádio 93 FM. Ela acompanha também pela Parabólica Digital, Rádio Cultura FM, Bispo Dom Hamilton Manuel da Silva de Guarapuava. Querido povo de Deus, escute esse testemunho, por favor.
2: Meu nome é Neyut. Há 12 anos era evangélico.
0: Sim.
2: Mas nunca deixei de ter fé no meu Deus e Nossa Senhora. Principalmente Nossa Senhora das Graças.
0: Certo.
2: Eu quero te dizer que hoje eu estou na Igreja Católica.
0: Amém.
2: E acompanhando todos os dias sua programação, desde as 5 da manhã.
0: Que maravilha.
2: E pedindo pela tua vida.
0: Obrigado.
2: Pela tua saúde, pelo teu ministério.
0: Amém.
2: Que Deus te abençoe. Em nome de Jesus. Amém, meu filho.
0: Deus abençoe. Muito obrigado, querida. Nezilde, de algum lugar do Brasil. Louvado seja Deus que você esteja conosco na Igreja Católica e posso repetir e agradecer mais uma. Obrigado por rezar por mim, pela minha vida, minha saúde e ministério, que exerço uma parte do meu sacerdócio todos os dias aqui. Filhos e filhas, lembrando que hoje nós vamos para a leitura orante e hoje terminamos o profeta Eliseu. Hoje terminamos o profeta Eliseu. Padre, tá muito bom. Não, tem outros profetas. Eu vou para o intervalo, eu volto já, volte com a Bíblia na mão. Lembrando, se você perdeu os fatos miraculosos de Eliseu, você vai no YouTube Padre Manzotti, está lá na leitura orante, gente. Atenção, você sabe que o YouTube Padre Manzotti é para evangelizar. Que tal você se inscrever agora, neste intervalo? Eu volto já. 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

capítulo 13, 14 seguintes. Segundo Reis, capítulo 13, 14 seguintes. A morte do profeta Eliseu. O profeta Eliseu foi atacado por uma doença sem cura. Opa! Por que eu parei? Às vezes nós temos uma falsa ideia de que os homens de Deus, as mulheres de Deus, são imunes à doença. Não é verdade. O profeta Eliseu foi atacado por uma doença sem cura. Quando ele estava para morrer, o rei Jeoás foi visitá-lo. Então o abraçou e chorou, dizendo: meu pai, o Senhor foi como um exército para defender Israel. Então Eliseu disse: pegue um arco e algumas flechas. Você está prestando atenção? Meu pai, o Senhor foi como um exército para defender Israel. Eliseu disse ao rei: pegue um arco e algumas flechas. Jeoás pegou o arco e as flechas, e Eliseu lhe disse que se preparasse para atirar. E o rei fez o que ele mandava. Aí Eliseu pôs as mãos em cima das mãos do rei e disse: abra a janela que dá para o lado da Síria. O rei abriu. Então Eliseu disse: atire a flecha. Assim o rei atirou. Eliseu disse: o Senhor é a flecha do Senhor Deus. É por meio do Senhor Deus que vai conseguir a vitória contra a Síria. Escute isto, toca o sino, sacristão. O Senhor lutará contra os sírios em Afeca até vencê-los. Depois, Eliseu disse a Jeoás que pegasse uma outra flecha e batesse no chão com elas. O rei bateu 3 vezes no chão e parou. Eliseu ficou zangado com isso e disse: o Senhor deveria ter batido 5 ou 6 vezes e assim venceria completamente os sírios, mas agora vai vencê-lo só 3 vezes. Então Eliseu morreu e foi sepultado. Todos os anos, bandos de moabitas costumavam invadir a terra de Israel. Certa vez, alguns israelitas que estavam fazendo um sepultamento viram um desses bandos. Então os israelitas jogaram o defunto na sepultura de Eliseu e fugiram. Assim que o corpo tocou os ossos de Eliseu, o homem ficou vivo de novo e se levantou. Palavra do Senhor, graças a Deus. O texto de hoje é duplamente importante, mas principalmente versículo 21b. A última parte que eu li, mas vamos devagar, sem pressa, sem pressa. O contexto, o rei Jeoás foi visitar Eliseu quando o profeta está gravemente enfermo. Você ouviu? Ao encontrar Eliseu, o rei chora e repete a expressão que o próprio Eliseu havia usado com Elias: meu pai, carro e cavalaria de Israel. Isso mostra o reconhecimento de Jeoás de que a verdadeira força de Israel não estava simplesmente no seu exército, mas na presença de Deus manifestada no meio dos profetas. Como entender, padre, a história do arco e das flechas? Vamos tentar. Eu falei que a primeira parte é importante. A imagem é muito bonita. A vitória não é atribuída ao rei militar. A vitória é atribuída ao Senhor. Jeoás participa do gesto, mas Deus é quem concede a vitória. Os detalhes da flecha.
Joás golpeia 3 vezes e para. Então Eliseu fica indignado. Mas por que Eliseu se irrita? Porque o gesto do rei demonstra uma fé limitada, uma resposta tímida diante daquilo que Deus queria dar a ele. O profeta havia anunciado a vitória, mas Joás demonstrou pouca disposição. Porque o senhor falou que a segunda parte é muito importante. E a leio de novo. Então, os israelitas jogaram o defunto na sepultura de Eliseu e fugiram. Assim que o corpo tocou os ossos de Eliseu, o homem ficou vivo de novo e se levantou. É um fato extraordinário. Um homem morto é colocado no túmulo de Eliseu. Quando o corpo toca os ossos do profeta, o homem revive e se levanta. Eu quero dizer isso porque é exatamente isso que nos leva a ter o carinho, o respeito, a guarda, o valor das relíquias dos santos. Por que nós temos as relíquias dos santos, sejam elas de primeiro grau, segundo grau ou terceiro grau, quer dizer, do corpo, segundo grau, do que tocou no corpo, e terceiro grau, exatamente por causa deste texto. Assim que o corpo tocou nos ossos de Eliseu, o homem ficou vivo de novo e se levantou. Com isso, nós concluímos a leitura orante do profeta Eliseu. Hoje, a morte de Eliseu. Capítulo 2, versículo 13, de 14 a 20. Eu vou para o intervalo e volto já. Volte comigo.

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0: E aí, você gostou da leitura orante? Concluímos hoje a morte de Eliseu. O que vem depois? Amanhã nós continuamos. Temos ainda outros profetas. Toda essa leitura orante você encontra no YouTube Padre Manzotti. Sempre no final da noite eles fazem um recorte e colocam lá. Prestigie, aprofunde o conhecimento, no mínimo. Saber essas histórias, mesmo porque, ao final de ter lido cada ato miraculoso, eu tentei explicar e dar um sentido. 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Volto a dizer, leia, releia, porque é uma releitura de Jó. E como é importante entendermos que aquilo que eu dizia, Eliseu foi tocado por uma doença incurável e era um homem de Deus. Então por que Deus permite que os justos sofram? Inabalável, leia o livro. Maria Francisca, que a paz de Jesus esteja com você. Maria Francisca, alô?
1: É eu mesmo,
0: pai. É você mesmo, minha querida. De onde você fala, Maria Francisca?
1: Eu falo, eu tô abençoa, pai.
0: Deus abençoe.
1: Eu falo aqui de Roraima, mas no estudo do Mucajaí.
0: Mucajaí, entendeu?
1: É.
0: Isso, Mucajaí, Rondônia. Como é que você me acompanha ali em Rondônia, Mucajaí?
1: Eu acompanho pela TV Evangelizar, a canal 21.
0: Opa!
1: Aqui é Roraima, padre.
0: Roraima, tá certo?
1: É, aqui é Roraima.
0: Tá bom, TV Evangelizar, canal 21.1 de Boa Vista, Roraima.
1: É, Boa Vista.
0: Isso, diga lá, Maria Francisca, a palavra é sua, minha querida.
1: Pois é, padre.
0: Pois é.
1: Eu primeiro peço essa bênção.
0: Deus abençoe.
1: Oração para minha família.
0: Tá.
1: E eu quero dar um testemunho, né?
0: Sim, por
1: favor.
0: Quero
1: dar meu testemunho agora, né?
0: Diga.
1: Às vezes eu estou pelejando, né? Para dar o testemunho. E aí eu. Não é para mim, não foi comigo, né?
0: Sim.
1: Mas foi da minha família, da minha filha, né?
0: Tá bom.
1: Eu pedi a Jesus da Santa Chaga, né? E ele, eu pedi o que eu pedi para ele, ele me deu, né?
0: E o que foi,
1: porque
0: querida?
1: A minha filha, ela é empresária de uma loja muito boa, lá em Cajaí. E eu sei que depois deu um desavença lá com ela, com o marido largou ela. Aí eu sei que ela foi falindo, e aí tava devendo muita dívida, né? Aí ela foi. E já tava, eu tava com medo dela entrar em depressão, que ela é uma menina muito boa, uma menina muito católica.
0: Certo.
1: Ela tem um coração enorme, assim, sabe? Que ela tira da boca dela para ajudar os outros, né?
0: Certo.
1: E minha família sempre é assim, graças a Deus, né?
0: Que bom.
1: Aí eu fui e pedi a Jesus da Santa Chaga, né? Que eu assisto todo dia, né? Pedi a Jesus da Santa Chaga que ele me mostrasse o meio. Que ela tinha lá um lote para vender de casa, né? Um lote lá de casa para vender um terreno lá. E aí eu fui pedir para ele, ele vender seis dias, me mostrou a bênção, né? Ela mostrou a peça que eu pedi para ele.
0: Amém.
1: Só que ela não vendeu só isso, né? Ela vendeu muito mais.
0: E conseguiu sair da dívida?
1: Ah?
0: Ela conseguiu sair da dívida?
1: Eu vou lhe contar agora, né? Aí, tá, dela. Ela foi e vendeu, né, lá. Aí o cara deu o rapaz lá deu a metade, depois deu a outra, né, foi dando um pouquinho. Aí ela não fez do jeito que eu fiz, porque eu disse que era pra ela vender pra pagar as dívidas. Aí o resto que sobrasse, ela podia entregar na loja. Mas ela não fez do jeito que eu fiz. Ela fez o contrário. Ela pegou e investiu na loja, aí não deu mais nada, foi cada vez só caindo, só pagou um pouquinho das dívidas. Aí só foi caindo, né. Aí não deu mais pra frente, não foi mais pra frente, de jeito, não, quebrou o quebrado. Aí até hoje, aí o restinho que ela tinha lá, ela foi botou lá, empregou lá na horta, que aqui dá muito bem uma horta, né? Ela botou lá na horta, empregou lá um pouquinho, mas não vai pra frente, Paulo. Ela tá faz, logo ela só que trabalha, né? O marido dela agora tá trabalhando com ela, né? Aí ele faz, aí acontece que não, pelo que vai na nuca, aí volta tudo de novo pra baixo, né?
0: Tá bom.
1: Não vai dar nada, né? Eu disse, minha filha, você tá apanhando na cabeça? Eu sei. Eu sei por que você tá apanhando, é porque você não fez do jeito que eu fiz.
0: Entendi.
1: Era pra você ter feito. Do jeito que eu fiz, era pra você ter cumprido. Era pra você ter pagado suas contas, suas dívidas tudinho. E o outro que sobrar, você ia. Ou você ia aplicar, né?
0: Tá.
1: Aí ela disse. Eu digo, mas você não fez, é por isso que você está apanhando. Tudo que você faz, minha filha, não vai dar certo. De jeito nenhum.
0: Mas vamos colocar ela em oração para ver se ela apruma, filha. Como é que é o nome dela, Maria Francisca?
1: É Maria Sônia.
0: Tá bom. Mas
1: a Maria é minha filha mais velha. Aí, sabe, eu quero oração, um pouco de mais meu marido, para minha filha Selma aqui.
0: Selma.
1: A família dela, por ela lá, por a sonha lá do marido dela, para meu filho, com a família dele.
0: Como é que é o nome do filho?
1: Neto, que tá no hospital, né? Desde sábado que ele tá no hospital, o bichinho tem 4 anos de idade, tava passando muito mal.
0: Como é que é o nome
1: agora
0: do seu filho?
1: Tá mais melhorzinho um pouco, né?
0: Como é que é o nome do seu filho?
1: Por ele também. Quero oração também, porque eu tô com um problema aqui na perna, tem mais 2 meses, tem um ferimento na minha perna, que é negócio de úlcera.
0: Tá bom.
1: Feia, né? Que história, eu tô esperando a cirurgia, então nasceu na carne minha filha, pra ver se sara mais ligeiro, pra quando a cirurgia sair, já tá sarado, que senão não faço.
0: Tá bom.
1: E eu sou associada.
0: Certo. Muito obrigado.
1: Sou associada, minha filha também, meu marido.
0: Muito obrigado. Que Deus
1: meu
0: abençoe.
1: Marido.
0: Eu anotei e levarei no altar do Senhor. Meu grande abraço, Maria Francisca Mucajaí, Roraima. TV Evangelizar 21.1, Boa Vista, Roraima. Dom Evaristo Pascoal Spengler, de Roraima. Escute esse testemunho, por favor.
2: Quero deixar aqui o meu testemunho para glorificar a Deus. No dia em que o Senhor fez a oração por todas as pessoas que tinham vício, especialmente em bebida e cigarro, eu rezei com todo o meu coração pelo meu esposo. Pedi a Deus que o libertasse do vício do cigarro. Naquele dia,
0: sim,
2: o Senhor orientou que colocássemos um copo de água para ser abençoado,
0: sim,
2: durante a oração. E que depois dessemos essa água para a pessoa por quem estávamos rezando. Foi exatamente isso que eu fiz. Com muita fé, entreguei a água para o meu esposo e apenas pedi que ele bebesse. Não contei o motivo, porque
0: isso,
2: eu confiava que o poder de Deus era maior,
0: claro,
2: do que qualquer explicação. 2 semanas depois, ele
0: olha
2: pegou
0: aí
2: uma gripe muito forte.
0: É.
2: Desde então, começou a sentir aversão ao cigarro.
0: Olha,
2: ele
0: aí
2: mesmo me disse, eu não quero mais fumar, tenho nojo, não gosto nem do cheiro.
0: Oh, meu Deus.
2: Hoje, graças a Deus, ele já está há 1 semana sem fumar. Meu coração está muito feliz
0: e
2: cheio de gratidão. Porque acredito que Deus começou uma grande obra na vida dele por meio daquela oração. Quero agradecer a Deus, a intercessão,
0: amém,
2: de Nossa Senhora e ao seu ministério.
0: Amém,
2: Pai,
0: filha.
2: Porque essa oração fortaleceu a minha fé.
0: Amém.
2: Que Deus continue abençoando o Senhor e o programa Evangelizar é Preciso. Graça recebida é graça testemunhada. Toca o sino, sacristão.
0: Ô, filhas, Deus, é perceptível a sua emoção da libertação do seu marido do cigarro. E Deus age assim mesmo. E que Deus continue, que ele consiga se libertar totalmente do cigarro. Louvado seja Deus. Eu acredito nisso, filha. Meu abraço, filha de Deus, de algum lugar do Brasil. Reze por mim, reze por todos. 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Eu volto já, volte comigo.

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hoje aniversário da rádio Rainha FM, Japurá, Paraná. Meu abraço à minha família Manzotti, que mora lá em Japurá. Bom, eu quero ler esse testemunho para você que nos veio. Tenho 52 anos. Tento ser uma evangelizadora, sou associada com muito orgulho. Há um ano, fiz exames de rotina, pois desde criança tenho problemas com falta de ar, já fiz vários tratamentos. Todo ano eu fazia o raio-x do pulmão e minha médica e amiga doutora Mericélia, pneumologista cardíaca, viu o exame e chamou meu esposo, Gilberto. Ele disse que a veia aorta estava dilatada e que a única saída era a cirurgia. Fiquei sem chão. Ela disse: não sei, mulher, como você está viva com essa dilatação. Eu havia perdido recentemente meus pais, meu tio, meus queridos irmãos. Eu disse: doutora, Deus é mais. Vamos fazer o que tem que ser feito. Pesquisei e descobri que, havendo ruptura da aorta, o risco de morte é de 80 a 90%, antes mesmo de o paciente chegar ao hospital. E os que conseguem chegar vivos ao centro cirúrgico, 90% é óbito. Fiz duas consultas. Ela cita o nome dos médicos, eu não vou ler. Falei com o meu filho: mãe, vai fazer, vai dar certo. Em resumo, um mês após a descoberta, a cirurgia foi feita. Foi colocada uma prótese na veia aorta e uma ponte na safena. Tive paradas respiratórias e meus rins pararam de funcionar por 2 dias. Mas antes de iniciar a hemodiálise, os rins voltaram a funcionar, pela graça de Deus, ou seja, um milagre de Jesus das Santas Chagas, um milagre de Nossa Senhora, Frei Galvão e São José Dormindo. Todas as pessoas rezaram por mim, fiquei 60 dias de atestado. Já se passaram 6 meses da cirurgia, fiz todos os exames, precisei fazer outro procedimento. Mas, padre, graças a Deus, estou bem. Vou repetir os exames daqui a 6 meses. Eu só tenho a agradecer todos os dias por mais um dia de vida, pela minha família, por ter sido cuidada. Acompanho, uso água benta, sal bento todos os dias, como diz meu amigo. A fé lança fora o medo. É assim que eu enfrentei. Reze sempre pelos médicos, reze sempre pelos enfermeiros, e nós rezamos, filha. Quem escreveu esse testemunho foi Cássia Regina Necelo Schuleck. Deus abençoe, de algum lugar do Paraná. Deus seja louvado. E chegou a hora, hoje, quarta-feira, o 9º dia da novena de Nossa Senhora Aparecida. Rezemos.

0: ó incomparável mãe, Nossa Senhora da Conceição Aparecida, Mãe de Deus, Rainha dos Anjos, Advogada dos Pecadores, Refúgio e Consolação dos Aflitos e Atribulados, Nossa Senhora Aparecida, cheia de poder e de bondade, lançai sobre nós um olhar favorável, para que sejamos socorridos por vós em todas as necessidades em que nos acharmos. E de modo particular hoje, nesta novena, faço o meu pedido. Qual o seu pedido? Nossa Senhora Aparecida, padroeira do Brasil, livrai-nos de tudo que possa ofender-vos. E ao vosso Santíssimo Filho Jesus, Nossa Senhora Aparecida, preservai-nos de todos os perigos da alma e do corpo. Dirigi-nos em todos os assuntos espirituais e temporais. Livrai-nos da tentação do demônio, para que trilhando o caminho da virtude, possamos um dia ver-vos e amar-vos na eterna glória. Nossa Senhora Aparecida, rogai por nós. Nossa Senhora Aparecida, intercedei por nós. Nossa Senhora Aparecida, fazei-nos dignos das promessas de Cristo. E hoje, encerrando este nono dia, reze comigo. Ave Maria, cheia de graça, o Senhor é convosco. Bendita sois vós entre as mulheres, e bendito é o fruto do vosso ventre, Jesus. Santa Maria, Mãe de Deus, rogai por nós, pecadores, agora e na hora de nossa morte. Amém, Nossa Senhora. Obrigado por tantas graças recebidas. Mãe, continue a interceder por nós, Nossa Senhora Aparecida, padroeira do Brasil. Continue a interceder pela nossa nação, por todos os governantes, as autoridades constituídas. Continue a interceder pelos bispos, padres, pelos leigos, pela igreja aqui no Brasil. Nossa Senhora Aparecida, junto a Jesus, seja nossa contínua e permanente intercessora nas nossas necessidades, principalmente neste ano de eleição. O Senhor esteja convosco, Ele está no meio de nós. Por intercessão de Nossa Senhora São Pio de Pietrelcina, nos méritos das santas chagas, abençoe, Senhor, a água, a roupa dos enfermos, as fotos de família. Você escutou a filha de Deus, ela deu de beber a água e o marido parou de fumar. Faça isso, acredite nesses sacramentais. Em nome do Pai, do Filho e do Espírito Santo, amém. E eu me despeço, manda teus anjos sobre nós. Evangelizar é preciso.
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6: Desafio Agro MTB chega à última etapa com prova da soja em Lucas do Rio Verde.
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6: Depois das etapas do milho, algodão e sorgo, o Desafio Agro MTB 2026 chega à reta final em Lucas do Rio Verde. A quarta e última prova do circuito, a prova da soja, será realizada no dia 15 de novembro, reunindo ciclistas luverdenses em um percurso de aproximadamente 45 quilômetros pelas estradas do município. O evento é promovido pela Associação Luverdense de Esporte e Lazer por meio da Secretaria Municipal de Esportes e é destinado exclusivamente a atletas residentes do município com categorias masculina e feminina divididas em faixa etária. A largada está prevista para as 5:30 da manhã na Avenida Brasil, na rotatória da Prefeitura. A prova terá largada e chegada nas proximidades da Prefeitura com o percurso pelas estradas rurais. As inscrições estão abertas a partir de hoje, quarta-feira, às 12 horas, no site agitosesportes.com.br e se estendem até o dia 9 de novembro ou até que seja atingido o limite de 250 participantes. O valor da inscrição é de R$ 40 com isenção para os atletas que concluíram a prova do sorgo mediante confirmação pessoal da inscrição. Para efetivar a participação, cada atleta deverá doar 1 quilo de alimento não perecível a ser entregue no momento da retirada do kit, que é composto pelo número de identificação e chip de cronometragem.
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galera Pet, que alegria ter você com a gente nessa hora, sintonizado na nossa rádio do coração. Eu sou Lineu Silva e é com um sorriso gigante que a gente começa mais um Momento Pet, o seu programa para quem ama e cuida dos bichinhos com o maior carinho. Vem com a gente nessa primeira parte que tá cheia de amor e dicas valiosas. A nossa primeira dica é para você que tá pensando em alguma mudança na vida do seu companheiro. Sabe, trocar a ração de repente, mudar a caminha de lugar ou alterar a rotina do dia para noite pode deixar o seu animalzinho bem desconfortável e até estressado. O segredo, meus amigos, é fazer tudo de forma gradual, aos pouquinhos mesmo. Assim, ele consegue se adaptar melhor, se sente mais seguro e a gente evita aqueles problemas de comportamento que ninguém quer. Paciência, viu? É a chave nesses momentos. Esse foi o Momento Pet com Lineu Silva. Mas ó, não sai daí não, porque daqui a pouquinho tem muito mais dicas e carinho pros seus pets. A gente volta já!

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14: Muito bem, estamos de volta, 10h09. 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Eu sou o Ratinho Viola e vou te fazer companhia até o meio-dia aqui na programação da sua Regional FM. 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Vai ficar de fora do sorteio? Não, né? Então manda aí a sua participação pra cá pelo 65996071705. 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
14: Valeu, Giba Tadeu. Agora 10 horas 13 minutos, 10h13. Abraço pra Marilene Vieira, Parque das Américas, na sintonia da Regional, no Jardim Imperial, a Sônia, participando do Lebruto. A Edir, do bairro Menino Deus. Alô, Edir, aquele abraço, bom dia, obrigado pela audiência. O Alves também tá ligado com a gente, né, Alves? Obrigado pela companhia. Quem mais tá na sintonia do nosso programa? A Roseli Brizola, do Parque das Américas, tá ligada com a gente, né? Tô colocando o neto dela, o Pedro Henrique, que fez aniversário ontem, fez 16 anos. E a filha Aline Carla faz aniversário amanhã, dia 15. Parabéns, felicidades. Parabéns pro Pedro Henrique, parabéns pra Aline. Toca a música do Gustavo Lima, Retrovisor. Ofereço a vocês da rádio, para todos que estão na escuta, e a família Brizola. Obrigado pela companhia. Minha amiga Maria Helena, bom dia, Maria. Tudo bem?
16: Bom dia, bom dia. Aqui é a Maria, do bairro Cidade Nova. Manda o Lebruto pra mim.
14: Já, já, Maria. Tá ligado aí.
16: Me coloca nos sorteios.
14: Tá bom. Obrigado pela participação. Quem mais? Bom dia.
17: Oi, Ratinho. Bom dia. Sou dona Marlene aqui do Vida Nova.
14: Tudo bem, dona Marlene?
17: Me recadastra aí do Lebruto pra mim. Manda o Lebruto pra mim.
14: Tá bom, querida. Obrigado, dona Marlene, pela participação. João Cigano, aquele abraço. Bom dia. Alô, meu amigo Lebrão. Tá mandando um alô pro pessoal do setor 11 ligados com a gente. Tá por aí, Lebrão? Trabalhando? Tá refrescando a galera por aí, né? Com ar condicionado, valeu, meu querido, grande abraço. Lourdes Mors. Bom dia, Lourdes.
18: Bom dia.
14: Bom dia.
18: Manda um lebruto pra mim.
14: Já, já, Lourdes.
18: Um abraço pra vocês aí, tá
14: obrigado,
18: bom?
14: Obrigado.
18: É Lourdes da Vida Nova.
14: Obrigado pela audiência. Quem mais? Isabel do bairro Cidade Nova, todos da Avenida Tocantins, o nosso carinho especial, a Ana Cláudia do Parque das Emas, a Helena, a Ellen Carla, perdão, a Ellen Carla do bairro Alvorada também está lá aguardando a ligação do Lebruto, né? Já, já a gente vai ligar para um ouvinte. E para participar, tem que mandar para cá a frase: manda o Lebruto para mim. Tá aí esta frase que você tem que falar quando você atender a ligação, tá certo? E a Ellen Carla tá pedindo pra fazer um jabazinho aqui, né? Um abraço pra todo mundo da Girão Tornearia. Abraço pra todos aí. Obrigado pela audiência de sempre. Um abraço lá pro meu amigo Peteca também, lá pro Emerson, que também tá lá roendo ferro desde cedo, né, Emerson? O Mini Hulk, um abração aí, meu querido. Tudo de bom. Gustavo Lima, pedido musical na Regional FM.
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1: 35 graus.
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0: Agora 10h29. Bom dia pra você que está ligado aqui na programação da Regional FM. Alô, Giovana, bom dia. Giovana, tudo bem com você, minha querida? Cadê a Giovana?
1: Oi, bom dia, meu amigo Ratinho.
0: Tudo bem?
1: Aqui é a Giovana do bairro Rio Verde.
0: Rio Verde.
1: Manda um celebruto pra mim.
0: Daqui a
1: Ai,
0: pouco.
1: Ai, quero tanto celebruto.
0: Todo mundo quer, Giovana.
1: Tá bom, um abraço. É. Todos ficam com Deus.
0: Amém, você também. Todo mundo quer o celebruto, né, gente? Porque é maravilhoso, delicioso, né? Alô, Silvia. Silvia tá na sintonia do programa também, né? Aguardando a ligação do Lebruto. A Diana Costa, do bairro Cidade Nova. Rosineide Bertella, da Chácara. Bom dia, Rosineide. Alô, Josi, do bairro Ângelo Casonato. Galera às margens do Rio Verde, obrigado pela audiência. Alô, meu amigo Vidal. Fala aí, Vidal. Tá dando carona pra nós aí, né, Vidal? Que bom. Diga aí, querido.
2: Fala, Ratinho Viola, bom dia pra nós aí, manda um lembrete pra nós. Aqui é o Vidal do bairro Fuso.
0: Tá onde?
2: Trabalho aqui na Primaverinha.
0: Primaverinha.
2: Aqui é ligado aí na regional.
0: Valeu, garoto, tá lá na Primaverinha, né, dando carona lá. Tá na boleia de um Volvo, um abraço aí, meu querido, obrigado pela audiência. Quem mais? A Ellen Carla, do bairro Alvorada, obrigado pela audiência. Alô, Ademir. Ademir, tá lá curtindo a gente sempre, né, Ademir? Obrigado pela audiência. Quem mais? A Kathleen Isabelle, do bairro Industrial, também. Amanhã é aniversário do papai, é? Então manda pra cá o nome dele, pra gente saber qual é o nome dele. Alô, minha amiga Salete, a Salete costureira ali do bairro Bandeirantes, aquele abraço, bom dia, querida, obrigado pela audiência. Jake, do bairro Veneza, também ligado com a gente sempre, né? O Alan Júnior, do bairro Primavera 2, aquele abração. Celiana, lá do bairro Jaime Seite Fuji, meu amigo Nunes, tá lá ligado com a gente sempre, né, Nunes? Tá no Primavera 2 também, obrigado pela audiência. Juliana, do bairro Jardim Primavera. Heloísa, do Vida Nova, bom dia, Heloísa, obrigado pela audiência. Minha amiga Lindalva, aquele abração, Lindalva, bom dia, obrigado pela companhia. A Maria Helena, também ligada com a gente, obrigado pela companhia. A Ju, fala aí, Ju, bom dia, Ju.
3: Bom dia a todos os ouvintes da rádio. Manda lebruta aqui pra mim.
0: Daqui a pouco, Ju.
3: Me ajuda, Jardim Cerrado, sou participante.
0: Vai encerrar.
3: Tem muito tempo que eu participo da rádio.
0: Maravilha.
3: Tô aqui fazendo o almoço.
0: Olha aí.
3: Que todos tenham um bom dia.
0: Obrigado.
3: Manda lebruta pra mim.
0: Obrigado. Bom dia pra você também. Bom almoço. Daqui a pouquinho a gente atende a mais participações. Enquanto isso, tem Ian e Sorriso Maroto. Fica com Deus. Música.

0: Henrique e Juliano, Última Saudade aqui na Regional, 10h38, 10h38. Uma galera sensacional participando com a gente aqui na manhã da Regional FM, né? Vamos lá então atender a mais participações aqui na manhã da Regional FM. Vamos lá. Bom dia, a Helena, ligada com a gente, obrigado. Meu amigo Santo Matias, do bairro Bandeirantes, aquele abraço, bom dia. Silvia Gomes, do Jardim Primavera, obrigado pela audiência. A Ivanilde, lá do bairro Parque das Américas, aquele abraço, bom dia. Obrigado pela companhia aqui na manhã da Regional. Um abraço especial também para Maria Júlia, do Jardim Primavera. Meu amigo Odair Tatajuba, Jardim das Palmeiras, a família dos Olhos Azuis. Obrigado pela audiência. Minha amiga Lindalva, diga aí, minha querida, bom dia.
1: Bom dia, bom dia. Manda um lembrete pra mim, Lindalva.
0: Daqui a pouco, já Lindalva. Bom dia. Bom dia, Ratinho, tudo bem? Tudo ótimo. É a Cristiane do Setor 12. Abraço, Cristiane, pra todo mundo aí do Setor 12. Muito obrigado pela audiência. Quem mais ligado na programação da Regional FM? Fala aí, Aguinaldo.
2: Bom dia, Ratinho. Aguinaldo Ramos aqui, ó. Manda o Lebroto pra mim aí, ó. Bairro Casonato, Ângelo Casonato. Ligado na audiência,
0: ok? Valeu, Aguinaldo. Aquele abraço, bom dia. Quem mais? Bom dia.
3: Bom dia, Lenice. É da Vida Nova. Quero. Manda Lebruto pra mim. Quero participar do sorteio. Todo sorteio.
0: Tá bom, Lenice. Ó, fiquem ligados que depois do intervalo tem Lebruto.

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1: Regional 10:40.
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10h46, 10h46, tá na hora do quê? Tá na hora do Lebruto, vamos ligar. Não pode falar alô, tem que falar, manda o Lebruto pra mim. Tá chamando.

0: continua chamando.
1: Manda o Lebruto pra mim.
0: Meu Deus, gente, que demora. Quem fala? Ai, quem fala?
1: Dejanira Maria.
0: Ô, Dejanira, tava entupido o fio do telefone aí, mulher, que tá demorando pra falar. Manda o Lebruto pra mim. E eu ouvi uma voz aí por baixo. Quem é que tá junto aí com você?
1: É meu neto.
0: E é ele que falou pra senhora falar, manda o Lebruto pra mim? É, eu ouvi baixo.
1: É que meu celular tava meio longe.
0: Ah, tá certo. E você fala de que bairro?
1: Aqui na Cidade Nova.
0: Bairro Cidade Nova. Um grande abraço pra todo mundo aí do bairro Cidade Nova. Obrigado pela audiência.
1: Sim,
0: a todos.
1: Rio Verde.
0: Rio Verde ou Cidade Nova?
1: Sim.
0: Qual é o bairro? Rio Verde?
1: Oi?
0: Qual é o... Qual é o bairro?
1: É Rio Verde, ah, Cidade bairro... Nova.
0: Ah, é Rio Verde. Tá bom. Então
1: sim,
0: tá bom.
1: Eu moro em frente. Eu moro ali em frente à delegacia.
0: Ah, em frente à delegacia. Ali é bairro Cidade Nova, né? A delegacia sim. De Polícia Civil, né? É o Cidade Nova. Sim. Muito bem. Tá certo, então. Tá preparando o almoço pra aí, Janeira?
1: Sim, tô fazendo bem.
0: Ah, que maravilha. Tá bom, obrigado pela participação aqui na Manhã da Regional, tá? Quer mandar a música do Zé Neto Cristiano pra quem?
1: Mando pra minha filha, pro meu genro que tá fazendo aniversário hoje.
0: Qual é o nome dele?
1: Valdemir,
0: tá de aniversário hoje?
1: Sim.
0: Maravilha, parabéns, Valdemir, felicidades, muitos anos de vida e já está concorrendo na promoção aniversariantes da semana, tá bom?
1: Vou falar pra ele.
0: Tá certo, um grande abraço pra família aí, ótimo almoço pra vocês.
1: Tá, obrigada.
0: 10h49, Zé Neto e Cristiano, cadeira cativa aqui na Regional.
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0: circunstâncias do confronto. Segundo informações repassadas pela Polícia Militar, o homem e a companheira estavam consumindo bebida alcoólica com um grupo quando começou a confusão. Durante o desentendimento, a mulher teria sido atacada com uma faca. Em meio à luta corporal, o companheiro dela conseguiu tomar a arma branca e, na sequência, atingiu outras três pessoas. O próprio homem sofreu um corte de faca na mão, enquanto a mulher também ficou ferida. Ao todo, cinco pessoas foram atingidas, sendo que uma delas não resistiu aos ferimentos. Um homem foi preso em decorrência da ocorrência. A participação dele no homicídio e nas demais agressões deverá ser esclarecida no decorrer das investigações. As autoridades deverão apurar o que motivou a discussão, como a briga começou e quem participou das agressões. O caso reforça o alerta sobre riscos de conflitos que evoluem para violência física, especialmente em situações envolvendo consumo excessivo de bebida alcoólica. Informações como o bairro onde ocorreu a briga, a identidade da vítima fatal, o estado de saúde dos quatro feridos e os detalhes da prisão ainda não foram divulgados.
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3: Regional 10:54.
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1: Regional 11:21.
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1: Regional, 11 horas 26 minutos.

Muito bem, Maria Janete, bairro Cidade Nova, aquele abraço, bom dia. Eliel também tá na sintonia do programa, obrigado pela audiência. Quem mais na sintonia do nosso programa? Abraço para Elisete, que tá acompanhando a Regional FM. Motorista Lara, seu Altamira, aquele abraço, bom dia, meu querido, obrigado pela audiência. 11:27, sexta-feira tem o sorteio da sessão de fotos em família da Tomaello Fotografia, 5 fotos reveladas, 20x25, mais arquivo digital. Tem o sorteio do copo Stanley da Casa do Consórcio, um copo personalizado. Tem o sorteio do bolo da promoção aniversariantes da semana também, né? Oferecimento da Panificadora Romã para quem está de aniversário esta semana, do último domingo até o próximo sábado. Grande abraço lá pro Nilcinho, tá lá no Parque das Américas. Nelsinho, né? Não Nilcinho. Nilcinho é irmão dele, né? É o Nelsinho. Um abraço, Nelson. Obrigado pela audiência. 11:28. Na programação da Regional FM tem

11:30, 11:30. Galera do meu coração, estamos indo nessa, né? Meu programa Morning Call. Eu volto amanhã no oferecimento de agrorações. Obrigado pelo carinho da audiência. Depois do Morning Call tem as informações com Altair Anderle no Jornal do Meio-Dia. Um excelente almoço para todo mundo, uma ótima tarde e até amanhã.

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1: Olá pessoal, sejam todos bem-vindos a mais um Morning Call do Grupo Estúdio. É dia de falar de corrida contra o tempo e é dia de receber Vinícius Machado na bancada. Como é que tá, Vinícius? Tudo
2: Gabriel,
1: bem?
2: Bom dia audiência. Então, sexta do tributário, a gente tenta, muitas vezes até brinquei contigo na última semana, achar uma notícia positiva, né, quando a gente fala no tributário. Mas a notícia que a gente vai comentar hoje é um alerta para o empresário, principalmente aquele empresário, Gabriel, que tem saldo credor de PIS e COFINS acumulado ou paga muito PIS e COFINS.
1: Exatamente. Estamos iniciando as nossas transmissões. É 2 de outubro de 2026, falando diretamente e ao vivo da matriz operacional do Grupo Estúdio em Porto Alegre. E o assunto que a gente separou para conversar com vocês é: a virada para 2027 pode fazer com que a sua empresa deixe muito dinheiro na mesa, Vinícius.
2: Esse é um ponto muito interessante, né, Gabriel? Quando a gente olha para essa pauta do Morning de hoje, e olhando principalmente por causa do PIS e COFINS, a gente precisa entender por que a afirmação, a empresa pode estar deixando muito dinheiro na mesa, ela realmente, na virada do 26 para o 27, pode acontecer. Tem que entender quais os tributos a reforma tributária ela coloca, né, nessa reforma sobre o consumo, que são o IBS e o CBS. O CBS, a contribuição para bens e serviços, irá substituir o PIS e COFINS. Consequentemente, o PIS e COFINS será extinto, né, nessa virada do 26 para o 27. Tá? E aí, até agora, tudo certo. Mas o que a gente entende quando lemos a fundo o texto da reforma tributária é que, para aqueles que pagam PIS e COFINS e que será extinto o PIS e COFINS, a recuperação dos últimos 5 anos, ela aí cai por terra, desde que ela seja aí realizada até 31 de 12 de 2026. Consequentemente, para quem não realizar essa escrituração até essa data, aí sim a recuperação de PIS e COFINS ela cai por terra. Eu te fizesse uma afirmação muito boa, Gabriel, que é o dinheiro que a empresa pode deixar aí a não fazer uma recuperação tributária, porque hoje cerca de 64% de tudo aquilo que a gente recupera para as empresas que tem ali um faturamento acima de 20 milhões, 64% do imposto pago maior é oriundo de PIS e COFINS. Então, para a gente ter uma visão de um todo, né, Gabriel, significa que aquele empresário que não olhar para essa esfera de PIS e COFINS, né, para os últimos 5 anos, até 31 de 12 de 2026, pode deixar de recuperar 64% do seu tributo que foi pago aí a maior nos últimos 5 anos.
1: E, Vinícius, se a gente for parar para analisar tudo que a gente comunica aqui dentro dos nossos, das transmissões que a gente realiza há pelo menos 2 anos e meio aqui falando sobre esse assunto, a gente já alerta que esse momento, ele chegaria.
2: Sim.
1: Né? Ou seja, olha, existe a necessidade de se revisar os últimos 5 anos, você tem tributo que é pago a mais, né? A questão aí dessas empresas que são grandes geradoras de crédito de PIS e COFINS, que precisa revisar, né? Então, assim, hoje, a expertise do grupo, a gente realiza isso aí há pelo menos 30 anos, né? Revisando o tributo e analisando pontos de crédito que as empresas, não por falhas operacionais, mas pelas constantes mudanças que hoje o sistema tributário brasileiro tem diariamente, que faz com que essas empresas, em algum momento, não consigam realizar as atualizações necessárias dentro da sua parte operacional, que faz com que esses créditos, eles sejam gerados, né?
2: Exato.
1: Então, o sistema, se a gente for parar para pensar, ele contribui de forma significativa para que esses créditos sejam, né, gerados. E aí, exatamente, existe essa necessidade das empresas revisarem esses tributos e trazer esse dinheiro para o caixa. A questão é, estamos com um prazo muito curto para que esse trabalho seja realizado, porque o 31 de dezembro, ele está cada vez mais próximo.
2: É um ponto que tu trouxe agora, Gabriel, porque a própria cultura brasileira, a cultura tributária brasileira, ela coloca, né, o empresário à mercê dessa falta de clareza e, consequentemente, a falta de clareza dentro de uma rotina fiscal. E trago aqui uma experiência empírica minha, né? Já executei a rotina fiscal de muitas empresas antes de fato, olhar para os últimos 5 anos para tentar recuperar algum valor em específico. Ela é densa, ela é pouco clara. E muitas vezes o empresário dentro, né, que mudam, consequentemente, saber, pagando um tributo maior. E, consequentemente, quando a gente olha numa linha ali de 5 anos, durante 60 declarações, que compõem esses 60 meses, a gente observa uma série de situações, Gabriel, que em loco, né, num prazo específico, ela pode parecer pequena, mas quando a gente estende para 5 anos, ela é muito grande. Porque, consequentemente, hoje um sistema, né, um RP que aí o empresário utiliza, ele basicamente replica uma regra. Mas de nada adianta, né, a gente replicar uma regra que está em sua origem errada.
1: É, e se a gente for ver aqui também, Vinícius, replicar uma regra, a gente estava falando aqui das constantes mudanças, às vezes replica uma regra errada.
2: Sim.
1: Né? Então, o Instituto Brasileiro de Planejamento Tributário traz aí que diariamente mais de 40 alterações são realizadas em leis e normativas, né, diárias dentro do nosso sistema tributário. E isso fica humanamente impossível.
2: Exatamente.
1: Para que uma empresa consiga realizar todas essas correções a tempo de não gerar esse perfil de crédito tributário. E eu quero te fazer aqui uma pergunta, Vinícius, dentro da tua experiência aí de revisão de tributos, quais são os principais créditos que costumam ficar esquecidos, né, por essas empresas que hoje são geradoras de crédito tributário?
2: Sabe, Gabriel, quando a gente olha, e é uma estatística muito interessante, a gente vende muito, a gente tem uma força de venda muito grande aqui no grupo, mas também é interessante nós entendermos quais os perfis de empresa a gente acaba atendendo, porque o

mercado demanda muito do nosso serviço. E quando eu olho para os três principais segmentos que a gente atende, dois deles são supermercadistas ou varejistas, né? Por que que eu trouxe isso para a conversa, Gabriel? Porque, consequentemente, quando tu me pergunta aonde está o maior pagamento, maior ou crédito que o empresário deixa de recuperar, antes eu dou um passo ao lado e observo qual é o segmento que mais encontramos crédito. E o segmento que nós mais encontramos créditos é varejo, atacado e supermercadista. Onde, Gabriel? Essa é uma pergunta muito boa, principalmente quanto ao tributo PIS e COFINS. Por quê? Eu vou fazer uma analogia para o público entender e vai ficar muito claro disso. Quando a gente vai em um supermercado, não um supermercado de bairro, a gente tem, vamos assim dizer, cerca de 6 corredores. Né? Cada corredor possui ali um rol de mercadorias, e mercadorias distintas. Né? A parte de limpeza, a parte de alimentação, a parte ali de utensílios de higiene. Só que cada corredor possui uma mercadoria diferente e que, consequentemente, também possui uma classificação tributária distinta. Então, hoje, Gabriel, só para te ter uma visão de dado, de escopo de trabalho, um mercado que fatura de 20 a 25 milhões tem, no mínimo, Gabriel, de 6 a 12 mil SKUs. O que significa na prática? Significa na prática que o contador ele tem que classificar de 6 a 12 mil mercadorias distintas, que, consequentemente, podem ter classificações ou tributações distintas. Então, voltando naquilo que a gente falou, Gabriel, voltando, na verdade, um pouco mais, o contador que ganha destaque no mercado hoje não é aquele que dá a resposta, mas sim que faz a pergunta correta, que tem um momento de reflexão dentro do seu trabalho. Então, para um contador,

0: precisa, de fato, ter esse momento, né, dentro da sua estruturação, dentro da sua rotina fiscal. E, consequentemente, Gabriel, quando não há esse momento, basicamente a gente tem a originação dos dois principais pontos de recuperação de crédito tributário, ou tributação indevida ou crédito não utilizado. E aí, claro, quando a gente olha em um mês, esse valor pode parecer pequeno, mas quando nós olhamos, né, principalmente para os mercados que possuem mais de uma filial, aí olhando aí num escopo de 60 meses, esse valor aí se torna muito significativo.
1: E, Vinícius, também acho que é importante a gente estender, né, o supermercadista para outros pontos do varejo, porque reflete a mesma, né, digamos que assim, os mesmos problemas, eles são replicados em outros perfis de produto, né? Farmacêutico também, que acaba trabalhando, aí se a gente for analisar grandes farmácias, redes de farmácias também trabalham com uma quantidade de SKU que ele é muito semelhante a um supermercado, ou até maior, né? Tamanho, a diversidade que tem aí de medicamentos, né? Cosméticos, enfim, perfumaria, tudo isso acaba gerando, né, uma quantidade inúmera aí de itens cadastrados dentro de um sistema. Também ali as questões que são relacionadas a autopeças também, né? A gente vê aí uma infinidade de carros e componentes que contemplam hoje um carro também, uma quantidade muito grande dentro de uma grande revenda de autopeças ou até mesmo dentro de uma concessionária. Se a gente for estender isso daí para revendas de insumos, né? Revendas de maquinário, que também trabalham com uma gama muito grande de itens, isso acaba sendo um reflexo de quem hoje tem uma operação setada em compra e venda de mercadorias, existe uma grande possibilidade de ser um gerador de crédito tributário.
0: Exatamente, e tu trouxe um ponto aqui, Gabriel, e isso é uma característica do nosso tributário, essa individualização da tributação. Só que pode parecer muito simples cada mercadoria ter sua tributação, mas tu citou outro exemplo aqui da autopeça, e quando tu fala segmento de autopeça, eu sempre me recordo das comercializadoras de maquinários agrícolas. Normalmente essa empresa, ela comercializa, vamos colocar aqui a venda de um trator e também as peças que compõem esse trator. Agora imagine, um trator de pequeno porte tem como composição no mínimo de 2 a 3 mil outros SKUs. E, consequentemente, essa classificação também funciona de forma individual. Então, é muito importante ter que, hoje, o varejista, que, de fato,

0: essa mentalidade de reflexão diária, que consequentemente ele pode estar perdendo margem por uma simples classificação incorreta de uma tributação de uma mercadoria que ele faz a venda hoje.
1: É, e essa classificação de uma mercadoria dentro de um sistema, às vezes é uma coisa, é uma operação muito automática dentro de um varejo, né? Recebe uma nota fiscal da cadeia anterior, né, daquele fornecedor, importa aquilo para dentro do sistema, ou em algum momento só realiza uma atualização de estoque, né? E aí aquele produto já está cadastrado de forma incorreta e tu vai replicando a venda daquele produto com, talvez daqui a um pouco, uma tributação indevida na saída. Então, olha o risco hoje que o empresário, né, tem quando não realiza, né, essa verificação de classificação, como o Vinícius trouxe aqui, a cada 3 meses. Né? Mas eu quero também, Vinícius, trazer aqui para o nosso ponto, chave, é o fato do dinheiro ter a possibilidade dessa recuperação. E para quem em algum momento não fez ainda essa revisão dos últimos anos, ou fez uma revisão e acha que essa revisão foi realizada na sua totalidade, tem um prazo ainda de alguns meses para que isso seja, de fato, realizado novamente, né, e traga dinheiro. Porque a gente está aqui numa corrida eleitoral, né, nós temos... amanhã, não, no domingo, daqui a 2 dias, né, a eleição, então muita coisa pode mudar, né, o direcionamento do país, ele pode ter, né, um contexto bastante diferente. A gente já começa o mercado a precificar todos esses cenários, significa que a gente pode ter aí um ano econômico em 2027 bastante incerto, né, por essas questões políticas, e o empresário que hoje quer correr na frente e o empresário que quer passar pelo um ano de 2027, que será um ano desafiador, independente hoje de quem estará à frente do país, né, no executivo, no legislativo, tem que entender que há necessidade de se gerar fluxo de caixa para passar pelo momento, que será um momento bastante conturbado de ajuste, né? Então, se a sua empresa hoje, né, fatura acima de 20 milhões de reais e ainda não realizou ou quer realizar novamente uma revisão de tributos e trazer recurso para dentro do seu caixa, ainda dentro do ano de 2026, precisa de forma imediata, né, procurar aqui o Grupo Estude, que através da revisão tributária, a nossa equipe consegue ter acesso a essa documentação e transitar com mais de 40 serviços que vão trazer melhora de fluxo de caixa, aumento de performance em compliance para dentro do seu negócio. Corrida contra o tempo. O trabalho, ele é realizado de forma muito rápida e muito efetiva aqui pelo Grupo Estúdio. Eu gostaria que tu trouxesse um pouco dessa experiência dos trabalhos já realizados, Vinícius, desses números aqui, que o Grupo já recuperou mais de 10 bilhões em créditos tributários.
0: Sabe que a grande verdade, Gabriel, é que hoje a revisão tributária, ela já não é algo fora da curva para o empresário. A revisão tributária, ela pauta mensal, quando o empresário para falar de gestão estratégica. Então, é uma ferramenta que o empresário que possui aí maturidade, principalmente ele entende dentro da área tributária, ele pode sim estar aí pagando tributo maior e precisa recuperar isso, ele tem como prática mensal a realização da revisão tributária. Então, é muito importante para que a gente tenha essa visão de que a revisão tributária, ela é sim uma ferramenta, e além de uma ferramenta tributária, ela é uma ferramenta de geração de fluxo de caixa. Aí eu trago aqui, Gabriel, um feedback muito interessante, né, dos empresários que já realizaram a revisão tributária, né? Então, muitos mencionam, poxa, foi uma alternativa que eu tive de ter um fluxo de caixa ao invés de buscar um financiamento, uma gestão financeira. Então, é muito interessante porque a revisão tributária, ela gera hoje, em questões de gestão de fluxo de caixa, o mesmo resultado e até uma instituição bancária e captar um recurso financeiro. Só que a grande realidade é que, como o empresário paga esse tributo maior e pode recuperar muitas vezes de forma administrativa, ele tem essa geração de fluxo de caixa, é como se tivesse a captação de um recurso como uma instituição financeira, porém sem necessidade de pagar juros. Então é muito importante, Gabriel, que dentro dessa visão de 2026, que a gente já vem trazendo desde janeiro, né, o empresário, ele não vai deixar de tomar uma decisão. Muitas vezes, a prioridade, e que é o que está acontecendo agora, a prioridade das decisões muda. Então, um mês que se passou agora, pré-eleitoral, a gente bateu recordes aqui no grupo de fechamento de contratos.

0: fechamos 189 contratos. Só na região Tex, que é a região que eu atendo, e consequentemente um empresário para soluções tributárias, ele está dentro desse cenário observando a revisão tributária com um olhar diferente. Porque o amanhã o empresário não controla, mas esse plano de ação, olhando para dentro, tratando soluções a curto prazo, porque geram um resultado a curto prazo, consequentemente ele dá prioridade. Então, Gabriel, a grande mensagem hoje é um empresário que não olha ou que há mais de um ano já fez uma revisão tributária, ele precisa ter esse olhar novamente para essa esfera.
1: E para ter esse olhar novamente, precisa aqui conectar com o Grupo Estúdio. Não tomar uma decisão já é tomar uma decisão que pode custar muito caro para o caixa da sua empresa no ano de 2027. Quero agradecer a participação, certo, aqui do Vinícius no nosso Morning Call de hoje. Também fazer um forte agradecimento a toda a nossa audiência. Estamos encerrando aqui as transmissões nessa semana, nesse 2 de outubro de 2026. Eu quero também agradecer a toda a nossa audiência, dizer que o conteúdo está à disposição para que você acompanhe ou até mesmo envie para uma pessoa interessada. E eu lembro que diariamente nós criamos conteúdo nas nossas mais variadas empresas. Se você gosta do conteúdo que é criado pelo Grupo Estúdio, nos siga nas redes sociais, @GrupoEstúdio.
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15: Muito boa tarde. Está no ar o nosso Jornal do Meio-Dia, edição desta quarta-feira. Uma produção do Departamento de Rádio e Jornalismo da Regional FM. Você vai acompanhar na edição de hoje. Piveta troca comando da Casa Civil e escolhe Eduardo Mancioli como novo secretário. Concessionária de Mato Grosso é a primeira a operar o pedágio eletrônico. Leilão da Caixa Econômica Federal tem casa em Lucas do Rio Verde com desconto de 40%. Pesquisa técnica avalia a implantação do sistema de esgotamento sanitário em Lucas do Rio Verde. Desafio agro do MTB chega à última etapa com prova da soja em Lucas. Lucas do Rio Verde revisa plano diretor com visão estratégica para as próximas décadas. Briga durante bebedeira termina com um morto, quatro esfaqueados e homem preso em Lucas do Rio Verde.
16: Confira agora a previsão do tempo.
15: A quarta-feira é de sol com muitas nuvens e período de céu nublado. Noite com pancadas de chuva. A temperatura mínima de 24 e a máxima de 36. Para hoje estão previstos 2 milímetros de chuva com 72% de probabilidade. A umidade relativa do ar varia de 45 a 91%. Ventos a 7 km por hora. No momento, a temperatura em Lucas do Rio Verde está na marca dos 36 graus.
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4: Bom dia. Só para você se preparar para discussões ideológicas neste país polarizado. Um acusa o outro de fascista e o outro acusa o primeiro de comunista. Eu vejo o genial Roberto Motta mostrando que não são duas ideologias que se confrontam porque são opostas. São duas ideologias concorrentes com os mesmos objetivos, que é se apropriar do Estado e dominar o povo. Tanto o fascismo como o comunismo são iguais nos objetivos. Mesmíssima coisa, tanto que Hitler e Stalin fizeram um pacto, né? O pacto von Ribbentrop, e agora esquecido do nome do ministro de Relações Exteriores da União Soviética da época. Daqui a pouco eu lembro. Mas depois o Hitler rompeu o pacto. Fizeram um pacto, os dois juntos, para acabar com as democracias, né? Então é a mesma coisa. O Goberi dizia que é como a ferradura em que os dois extremos estão mais próximos entre si do que ambos em relação ao centro. Tem uma piada muito boa em que o menino procura o pai e diz: pai, eu machuquei o joelho. E o pai pergunta: o esquerdo ou o extremo direito? Porque a gente olha na imprensa domesticada, ninguém escreve direita, é só extrema direita, e não existe extrema esquerda. Ora, extrema esquerda e extrema direita, os extremistas são iguais. São esses dois que pretendem dominar o Estado e dominar as pessoas. E viram fanáticos, e viram violentos, como aconteceu na Avenida Paulista, aquela imitação de Black Bloc, imitação de maio de 68 em Paris, aquelas coisas icônicas que as pessoas lá na Paulista, ainda com cabecinha imatura, pretendem copiar. Né? O que eu me assustei foi ao ver um maçarico queimando a bandeira dos Estados Unidos. Ou seja, alguém estava lá com uma arma de fogo, um lança-chamas portátil. E todas as imprecações, os gritos, a raiva, o ódio, isso é condenável, de qualquer extremidade, porque eles estão nas extremidades e aí não pensam, porque só emoções, Eu queria registrar isso, porque eu ainda citei ontem algo que me chamou a atenção: o general Rubem Ludwig. Eu estava cobrindo a visita do presidente Figueiredo em Madrid e estávamos diante da Puerta de Alcalá, toda ainda pipocada com os tiros

0: é o ódio que está no cérebro que arma as mãos que ou atiram pedras ou empunham facas, como aquela que entrou no abdômen de Jair Bolsonaro, puxam gatilhos, né? Pressionam gatilhos. Aliás, a faca ainda está fazendo seus efeitos. Bolsonaro teve a volta dos soluços, que já tinham, estavam mais ou menos dominados, e isso tirou a senhora Michele da campanha eleitoral pela Celina, campanha eleitoral em Manaus, que ela pretende ir para apoiar a professora contra o Aziz, né? Enfim, para a gente considerar, faltando 11 dias para a eleição, que a violência é dos violentos, é dos radicais, dos emocionais, que abandonam a razão e a lógica. Eu vejo pessoas aí que não põem mais os símbolos de seu preferido porque quebram o espelho retrovisor, dão chute na porta, quebram farol, vidro. É terrível que isso não mostra nenhum grau de civilidade. De Brasília, Alexandre Garcia.
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2: Piveta troca comando da Casa Civil e escolhe Eduardo Mancioli como novo secretário.
3: O governador Otaviano Piveta escolheu o empresário e psicoterapeuta Eduardo dos Santos Mancioli para assumir o comando da Casa Civil de Mato Grosso. A mudança representa a primeira troca no primeiro escalão do governo após a reeleição de Piveta no último dia 4 de outubro e coloca uma nova peça em uma das áreas mais estratégicas do Palácio Paiaguás. Mancioli substituirá a Jaime Ramos de Souza, que deixará a chefia da secretaria e retornará ao cargo de secretário adjunto. A Casa Civil é responsável por articular as relações do governo com a Assembleia Legislativa, acompanhar demandas políticas e auxiliar na coordenação das ações da administração estadual. A escolha acontece em meio aos ajustes na equipe de Piveta, que começa um novo ciclo à frente do Executivo mato-grossense. A mudança no comando da pasta também abre espaço para uma nova dinâmica de relacionamento entre o governo, os parlamentares e os demais setores da administração pública. Com a nomeação, Mancioli terá o desafio de conduzir a articulação política e administrativa de uma secretaria que funciona como ponte entre o governador e diferentes instituições. Logo depois da confirmação, o novo chefe da Casa Civil afirmou que vai buscar a manutenção da relação harmoniosa com os demais poderes. Segundo ele, a relação harmoniosa entre os poderes é fundamental para o desenvolvimento do Estado e das políticas públicas. Natural de Barra do Garças, Mancioli constrói sua trajetória na administração pública e no cenário político mato-grossense. Sua bagagem institucional inclui passagens pela Assembleia Legislativa de Mato Grosso, onde desempenhou papéis estratégicos no fortalecimento da estrutura legislativa. Na Casa das Leis, atuou como coordenador da Escola do Legislativo em 2019, assumiu a superintendência do órgão em 2023 e, mais recentemente, esteve à frente da Secretaria de Escola e Memória do Legislativo em 2025.
2: Concessionária de Mato Grosso é a primeira a operar o pedágio eletrônico.
3: A concessionária de rodovias Rota dos Grãos iniciou a operação do pedágio eletrônico FliFrol na MT-130, tornando-se a primeira concessionária de Mato Grosso a operar o sistema. O pioneirismo representa um marco para a infraestrutura rodoviária do estado e para os usuários do trecho entre Primavera do Leste e Paranatinga, com acesso a Santo Antônio do Leste. Com 6 pórticos eletrônicos distribuídos ao longo da rodovia, o sistema permite que os veículos sigam viagem sem parar para pagar o pedágio. A identificação acontece automaticamente por

0: meio de tags ou leitura da placa, proporcionando mais praticidade e fluidez ao tráfego. A cobrança é realizada conforme os pórticos pelos quais cada veículo passa. A implantação é resultado de um processo que envolveu planejamento, instalação de equipamentos, integração de sistemas, adequações operacionais, preparação das equipes e ações de comunicação e orientação aos usuários. Responsável por quase 141 quilômetros da MT-130, a Rota dos Grãos atua na recuperação, conservação, manutenção e operação de uma ligação estratégica para o escoamento da produção agrícola, o transporte de mercadorias e os deslocamentos das comunidades da região. O início do Free Flow soma-se às obras de recuperação do pavimento, restauração de trechos em concreto, substituição por pavimento flexível em segmento da rodovia e aplicação de micro-revestimento. Os serviços contínuos de conservação da sinalização, drenagem e faixa de domínio também integram o trabalho voltado à melhoria das condições de circulação, segurança e conforto. A concessionária mantém serviços de atendimento pré-hospitalar, socorro mecânico, guincho e inspeção de tráfego disponível 24 horas por dia. A Rota dos Grãos disponibiliza ainda o atendimento ao usuário através do 0800-130-0130.
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3: 37 graus.
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5: Leilão da Caixa Econômica Federal tem casa em Lucas do Rio Verde com desconto de 40%. Uma casa em Lucas do Rio Verde está entre os imóveis incluídos em um leilão da Caixa Econômica Federal que reúne 596 lotes em 23 estados brasileiros. A propriedade localizada no Jardim Cerrado pode ter o preço reduzido de 369 mil para 221.400 na segunda etapa do evento, conforme as condições divulgadas. O leilão será realizado nos dias 14 e 20 de outubro, às 10 horas da manhã, pela Globo Leilões. O catálogo inclui casas, apartamentos, imóveis comerciais, terrenos e propriedades rurais, com valores iniciais a partir de 51 mil e descontos que podem chegar a 67% sobre a avaliação. O imóvel anunciado em Lucas do Rio Verde fica no bairro Jardim Cerrado e tem 36,60 metros quadrados de área privada, um terreno de 250 metros quadrados. A avaliação informada é de 369 mil. Na primeira etapa, o lance inicial indicado é de 369 mil. Já a segunda oferta, o desconto previsto de 40% reduz o valor para 221.400. A diferença representa uma redução de R$ 147.600 em relação à avaliação divulgada. O valor efetivo da compra dependerá das regras do lote, dos lances apresentados e das condições previstas no edital. Antes de participar, o interessado deve verificar a situação de ocupação do imóvel, eventuais débitos e as despesas que podem ficar sob sua responsabilidade. Pesquisa técnica avalia a implantação do sistema de esgotamento sanitário em Lucas do Rio Verde. A implantação do sistema de esgotamento sanitário em Lucas do Rio Verde representa um passo importante para o desenvolvimento urbano, a prevenção ambiental e a melhoria da qualidade de vida da população. Conforme Letícia Albuquerque, técnica responsável, a realização de uma pesquisa técnica é fundamental para avaliar as condições necessárias à implantação do sistema, identificando as áreas que poderão ser atendidas, a infraestrutura necessária e as alternativas mais adequadas para a coleta e o tratamento do esgoto doméstico.
6: A técnica responsável pelo projeto técnico-social, que vai acompanhar, né, que começou agora o desenvolvimento da pesquisa e logo em seguida nós vamos iniciar com o projeto técnico-social, que abrange orientações, informações, cursos profissionalizantes voltados à população dessa região que vai ser beneficiada pelo esgotamento, pela ampliação, né, do esgotamento sanitário.
7: Qual a importância, então, desse projeto, né, Letícia, para Lucas do Rio Verde, para esses moradores que serão beneficiados?
6: Sim, nesse primeiro momento nós estamos realizando a pesquisa socioambiental, buscando conhecer o perfil dessas famílias que serão beneficiadas, quem são essas famílias, quantas pessoas residem, qual a percepção dessas famílias sobre o esgotamento sanitário, para em seguida nós construirmos o projeto técnico social, onde vai estar orientando e tratando sobre os benefícios do esgotamento sanitário para essas famílias, que vai além da saúde, né?
7: Os pesquisadores estarão devidamente identificados, né, Letícia? É importante dizer, e também os bairros que serão atendidos.
6: Sim, os pesquisadores estarão com blusas e crachás, então eu peço para que a população possa recebê-los. Eles estarão preenchendo uma planilha no Google Forms, nos bairros Jardim Cerrado, Parque das Américas, Parque dos Buritis, Jaime Seiti Fuji, Florais dos Buritis, Vida Nova, Parque das Araras e Jardim Esperanças. Essas informações, elas serão coletadas através do Google Forms, e somente quem terá acesso serão nós, as assistentes sociais, que estaremos construindo o projeto técnico social. Quantas pessoas moram na residência? Qual a escolaridade dos membros? A renda familiar? Qual o seu entendimento sobre esgotamento sanitário? Quais os benefícios desse esgotamento? O que elas esperam através do projeto social? E quais são os cursos profissionalizantes, pois também teremos recurso através do projeto social para estar qualificando essas famílias em cursos profissionalizantes. A pesquisa está iniciando a partir de hoje, já no bairro Vida Nova, no prazo aqui de 20 dias a 25 dias.
8: E aí os cursos vão acontecer em seguida, vai haver mais
6: um? Um prazo de aproximadamente uns 2 meses em seguida, né? Pois o projeto ele vai ser aprovado também, esse projeto ele é aprovado na Caixa, para que possamos dar o início junto às famílias desses bairros que eu citei.
5: O estudo também permite analisar aspectos como as características do solo, a topografia do município, o crescimento populacional e a demanda por serviços de saneamento básico.
9: Então, realmente é um trabalho fundamental para que a gente efetivamente consiga ter todas as informações sobre a questão social da comunidade, né? Econômico social da comunidade. Então, é fundamental que os luverdenses recebam os pesquisadores, né? Atendam esse chamado importante, porque é uma necessidade que a gente faça esse trabalho de pesquisa social para que a gente consiga então dar o prosseguimento ao desenvolvimento do nosso projeto PAC 23.
7: Marcelo, vem de encontro com um projeto que é tão sonhado para Lucas Ouro Verde, que é a universalização do esgoto.
9: Exatamente. Essa é mais uma etapa, né, no PAC 23, além de várias regiões que já estão com redes implantadas, mas não estão ligadas ainda. A sociedade tem procurado o SAI para poder fazer a ligação. Nós, além da construção das lagoas, do sistema de tratamento em lagoas que está em andamento e logo ficará concluído, também estamos já em trabalho, nós já iniciamos a construção de mais 13 quilômetros de rede nos bairros Cerrado e também Parque das Araras. Só naqueles dois bairros nós teremos mais de 1.600 novas ligações também. Então são bairros que estão sendo contemplados, estão recebendo a construção das redes de esgotamento sanitário agora, para que logo na sequência, assim que tiver concluído, possam fazer as suas devidas ligações. E todo esse trabalho é fundamental para que nós possamos dar andamento na grande demanda de universalizar o esgoto, que é fundamental para que a gente consiga melhorar as questões de saúde pública em especial, né? O esgoto, ele precisa ser, é fundamental que ele seja tratado e seja destinado ao local correto, né? Hoje nós temos muitas fossas sépticas ainda, e muitas vezes as fossas acabam transbordando, acabam criando problemas sanitários, né? E principalmente problemas de saúde na sociedade luverdense.
5: Desafio Agro EBTB chega à última etapa com prova da soja em Lucas do Rio Verde. Depois das etapas do milho, algodão e sorgo, o desafio Agro MTB 2026 chega à reta final em Lucas do Rio Verde. A quarta e última prova do circuito, a prova da soja, será realizada no dia 15 de novembro, reunindo ciclistas luverdenses em um percurso de aproximadamente 45 quilômetros pelas estradas do município. O evento é promovido pela Associação Luverdense de Esporte e Lazer por meio da Secretaria Municipal de Esportes e é destinado exclusivamente a atletas residentes do município com categorias masculina e feminina divididas em faixa etária. A largada está prevista para as 5:30 da manhã na Avenida Brasil, na rotatória da Prefeitura. A prova terá largada e chegada nas proximidades da Prefeitura com o percurso pelas estradas rurais. As inscrições estão abertas a partir de hoje, quarta-feira, às 12 horas, no site agitosesportes.com.br e se estendem até o dia 9 de novembro ou até que seja atingido o limite de 250 participantes. O valor da inscrição é de R$ 40, com isenção para os atletas que concluíram a prova do sorgo, mediante confirmação pessoal da inscrição. Para efetivar a participação, cada atleta deverá doar 1 quilo de alimento não perecível a ser entregue no momento da retirada do kit, que é composto pelo número de identificação e chip de cronometragem. Lucas do Rio Verde revisa plano diretor com visão estratégica para as próximas décadas. Lucas do Rio Verde avançou no planejamento de seu desenvolvimento para as próximas décadas. Na última sexta-feira, o prefeito em exercício, José Piscini, sancionou 5 leis complementares que revisam o plano diretor e estabelecem novas diretrizes para organizar o crescimento urbano, acompanhar a expansão econômica e preparar o município para as futuras demandas de infraestrutura. O secretário de Desenvolvimento Econômico, Planejamento e Cidade, Danilo Messias, explicou que o trabalho reúne estudos e discussões iniciadas em 2013.
10: Então nós chegamos ao final desse processo de revisão do plano diretor, essa grande revisão que se iniciou há alguns anos atrás já, que o município vem trabalhando, e ao longo de 2026 foram apresentados à população. A primeira audiência pública aconteceu lá em abril, quando nós apresentamos o contorno rodoviário para a população. Depois, em outras audiências, nós trouxemos sobre o macrozoneamento, a visão de futuro. E agora, né, sancionando essas leis complementares do plano diretor, a gente tem ele finalmente institucionalizado. E certamente o que norteou tudo isso, né, e garante que a cidade está preparada para o futuro são adventos e realidades que vão acontecer em Lucas do Rio Verde, que vão mudar completamente a dinâmica que nós temos hoje de cidade. Eu falo aí da duplicação da rodovia BR-163, esse aumento, né, da nossa infraestrutura, também o contorno rodoviário desenhado em parceria do município com a Nova Rota Oeste e a NTT, o projeto que nós temos para a nova avenida que se transforma, então, onde atualmente passa a BR-163 e que nós pretendemos, né, trabalhar para ser uma grande avenida urbana, integrar os dois lados, uma vez que hoje a BR divide, né, o município ao meio, e aí nós desenhamos todo um projeto ali para unir e valorizar toda essa região. Também as ferrovias previstas para chegarem em Lucas do Verde, no mínimo 3 ou 4 projetos ali desenhados para chegar aqui, fazendo de Lucas um dos maiores entroncamentos ferroviários da América Latina. Então, como tudo isso vai se conversar com o nosso distrito industrial e também, certamente, a nossa economia. Olhar para a nossa industrialização, hoje nós somos a capital da agroindústria, entender como isso afeta também, né, a nossa dinâmica urbana, as pessoas que trabalham na indústria e também o território, né? Estar preparado, ter o território e a cidade preparada para receber ainda mais indústrias também, garantindo aí esse crescimento do município que sempre olhou para isso. Mas acima de tudo, né, com certeza, nós precisamos pensar na qualidade de vida. Então, crescer só por crescer não significa se desenvolver com qualidade, né? Então, nós precisamos pensar na população, nas pessoas, nas residências, né, do município. Então, como tudo isso se conversa? Pensar numa cidade conectada, coordenada, integrada e sustentável, é uma cidade que seja resiliente aí para passar por essa transformação tão acelerada que é prevista, né, para os próximos anos, que já acontece, mas que deve aumentar, garantindo, no final das contas, que a população tenha qualidade de vida.
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5: Briga durante bebedeira termina com um morto, quatro esfaqueados e homem preso em Lucas do Rio Verde. Uma briga durante o consumo de bebida alcoólica terminou em tragédia em Lucas do Rio Verde. A ocorrência deixou uma pessoa morta, outras quatro feridas por golpe de faca e um homem preso. O caso chama a atenção pela gravidade da violência e mobilizou as autoridades policiais para atender a ocorrência e apurar as circunstâncias do confronto. Segundo informações repassadas pela Polícia Militar, o homem e a companheira estavam consumindo bebida alcoólica com um grupo quando começou a confusão. Durante o desentendimento, a mulher teria sido atacada com uma faca. Em meio à luta corporal, o companheiro dela conseguiu tomar a arma branca e, na sequência, atingiu outras três pessoas. O próprio homem sofreu um corte de faca na mão, enquanto a mulher também ficou ferida. Ao todo, cinco pessoas foram atingidas, sendo que uma delas não resistiu aos ferimentos. Um homem foi preso em decorrência da ocorrência. A participação dele no homicídio e nas demais agressões deverá ser esclarecida no decorrer das investigações. As autoridades deverão apurar o que motivou a discussão, como a briga começou e quem participou das agressões. O caso reforça o alerta sobre riscos de conflitos que evoluem para violência física, especialmente em situações envolvendo consumo excessivo de bebida alcoólica. Informações como o bairro onde ocorreu a briga, a identidade da vítima fatal, o estado de saúde dos quatro feridos e os detalhes da prisão ainda não foram divulgados. Feriadão termina com cinco mortes em acidentes nas rodovias federais de Mato Grosso. Cinco pessoas morreram em acidentes nas rodovias federais de Mato Grosso durante o feriado de Nossa Senhora Aparecida. Segundo o balanço divulgado pela Polícia Rodoviária Federal, foram registrados 25 sinistros de trânsito entre sexta-feira e o feriado de segunda-feira, dia 12 de outubro, dos quais seis foram considerados graves. As mortes aconteceram em Itiquira, Nova Santa Helena, Cuiabá, Pontes e Lacerdas e Cláudia, em trechos da BR-163, 364 e 174. Durante os quatro dias da Operação Nossa Senhora Aparecida, a Polícia Rodoviária Federal intensificou a fiscalização nas rodovias federais de Mato Grosso. Entre as infrações mais registradas estão 112 autuações por ultrapassagem pela contramão, 90 por irregularidades no licenciamento de veículos e 84 por problemas com equipamentos obrigatórios. As equipes também registraram 79 infrações por mau estado e conservação do veículo, 64 por defeitos no sistema de iluminação e outros 61 por alteração neste sistema. Ao longo da operação, 94 veículos e 396 certificados de registro de licenciamento de veículo foram recolhidos. A Polícia Rodoviária Federal também prestou auxílio a 98 usuários de rodovias em situação de emergência. No combate à embriaguez ao volante, 2.581 motoristas foram submetidos ao teste do bafômetro. Sete pessoas foram presas por dirigir sob efeito de álcool.
12: Por falar em acidente, ontem à noite nós tivemos um grave acidente próximo aqui ao município de Lucas do Rio Verde, com três vítimas fatais. Na verdade, Luísa Rocha Torres, filho de 41 anos, Rubens Miranda de Carvalho, de 58, e Rosineide da Silva, de 44, morreram ontem à noite num acidente envolvendo um Fiat Palio branco e uma carreta bitrem próximo ao município de Nova Ubiratã. O carreteiro foi conduzido para a delegacia municipal. Ele prestou depoimento inicialmente e deve responder em liberdade. A manobra que ele fez saindo do pátio de uma empresa de grãos, entrando na MT-242, é a causa mais provável da colisão, que foi a 3 quilômetros de Nova Ubiratã. Luiz e Rubens morreram na hora, ficaram presos às ferragens e Rosinei faleceu no hospital de Sorriso. Meio-dia, 43 minutos.
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12: Meio-dia e 43.
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8: Alô, meus amigos do esporte, aquele abraço, muito boa tarde, nós estamos chegando com as informações esportivas aqui na Regional FM, sempre no oferecimento do Sicredi, onde o seu dinheiro rende um mundo melhor. Estamos começando o nosso Regional dos Esportes desta quarta-feira. O futebol brasileiro, especialmente na Série A do Campeonato Brasileiro, há muito tempo convive com cifras distantes da realidade da maioria da população. Salários de 6 dígitos são comuns há anos nos principais clubes. Mesmo nesse cenário de cifras nababescas, porém, a entrada de um novo protagonista alterou o mercado e ampliou o fluxo de dinheiro no esporte. As casas de apostas esportivas, conhecidas como bets, ganharam espaço no Brasil após a legalização das apostas de cota fixa em 2018. O setor, no entanto, só passou a operar sob um marco regulatório nacional a partir de janeiro de 2025, quando entraram em vigor as regras para as empresas autorizadas pelo governo federal. A partir daí, a presença dessas marcas se tornou ainda mais evidente, estampadas nas camisas dos clubes, nas placas dos estádios e nos intervalos comerciais, elas passaram a ocupar um espaço expressivo no cotidiano do futebol. Este cenário sofreu uma reviravolta em setembro deste ano. No dia 25, uma medida provisória assinada pelo governo federal proibiu a exploração, a oferta e a publicidade das apostas de cota fixa no país. A decisão provocou a retirada das marcas dos uniformes e de outros espaços de divulgação, além de colocar em xeque receitas importantes para os clubes. O impacto financeiro, contudo, varia de acordo acordo com o peso desses contratos nas contas de cada equipe. Grêmio suspende sócio acusado de ato racista no Grenal. O Grêmio confirmou na tarde desta terça-feira que identificou o torcedor acusado de cometer ato racista no Grenal. Segundo a nota, o clube informou que o homem é sócio da modalidade diamante e foi suspenso preventivamente do quadro social, tendo seu cadastro bloqueado e ficando, consequentemente, impossibilitado de frequentar a arena. Além disso, as informações do torcedor foram encaminhadas ao Conselho Deliberativo para a abertura do processo junto à Comissão de Ética e Disciplina e às autoridades competentes pela completa investigação do caso. Inter recupera Sanabria para enfrentar o Mirassol. Se a suspeita de lesão muscular de Alan Patrick preocupa o Inter após o Grenal, a recuperação de Antônio Sanabria representa um alento para Eduardo Batista. O centroavante foi liberado para retomar os treinamentos com o grupo nesta segunda-feira no Parque Gigante e poderá ser relacionado para o confronto com o Mirassol sexta-feira, 8 da noite, horário de Brasília, no interior paulista. Sanabria havia sofrido uma lesão na panturrilha esquerda durante a última data FIFA, quando defendia a seleção paraguaia. Grêmio tem um desfalque e um retorno para encarar o Cruzeiro. Após um dia de folga, o elenco do Grêmio voltou aos trabalhos na tarde desta terça-feira no CT Presidente Luiz Carvalho. No próximo domingo, 4 da tarde, o tricolor enfrenta o Cruzeiro na Arena pela 31ª rodada. Para este duelo, Renato Portaluppi terá um desfalque importante e um retorno. Na defesa, suspenso pelo terceiro cartão amarelo, Wallace está fora. O defensor, aliás, passou por cirurgia na última segunda-feira, após atuar com o nariz fraturado no Grenal. Para o seu lugar, Gustavo Martins deve ser o titular, formando dupla com o zagueiro Kahneman. Por outro lado, Dodi está de volta. O volante cumpriu suspensão pelo terceiro cartão amarelo no clássico do último domingo. Titular no empate com o Remo, ele se credencia a ser uma das opções para formar o meio de campo diante do Cabuloso, disputando uma vaga com Krovinovic. Vasco vence Boca Juniors na Bomboneira e se aproxima da final sul-americana. Mesmo jogando com um a menos na reta final do segundo tempo, Vasco da Gama suportou a pressão da temida La Bombonera em Buenos Aires e garantiu a vantagem mínima para uma vaga na final da Copa Sul-Americana. Com gol de Adson, ainda na primeira etapa, superou o Boca Juniors por 1-0 nesta terça-feira, no jogo de ida das semifinais. O Vasco soube jogar a partida, principalmente nos primeiros 45 minutos, segurando a pressão argentina e aproveitando suas chances com efetividade. O jogo da volta está marcado para a semana que vem no Maracanã e o Vasco joga pelo empate para chegar à decisão. Santos leva 3 punições da FIFA e chega a 7 transfer ban. O Santos levou nesta terça-feira mais 3 punições da FIFA, registros feitos por conta de dívidas referentes ao mecanismo de solidariedade da entidade. Agora, o time alvinegro chegou a 7 transfer bans em vigor, o que impossibilita o clube de inscrever novos jogadores. Uma das novas sanções é de 55 mil euros, cerca de R$ 275 mil na cotação atual. As outras duas somam 120 mil euros, aproximadamente R$ 673 mil. Na última semana, a FIFA já havia punido a equipe paulista por conta de débitos com o técnico Pedro Caixinha, os auxiliares Pedro Malta e José Pratas, e mais o preparador de goleiros, José Francisco Belman Gonçalves. ASF Sorriso avança às quartas de final do Brasileiro de Futsal e enfrenta o atual campeão. A ASF Sorriso está classificada para as quartas de final do Campeonato Brasileiro de Futsal 2026. A equipe mato-grossense empatou em 1-1 com o São João de Jaguaribe fora de casa no Ceará e garantiu a vaga na próxima fase. O adversário agora será o Atlético Piauiense, atual campeão brasileiro da modalidade. Comandado pelo técnico Marcos Pedro.

0: Diante do rebaixamento. Já o Londrina permanece em 18º lugar com 29 e está praticamente rebaixado para a Série C. Pela 34ª rodada, o Atlético visita o Avaí no próximo domingo às 16h na Ressacada. O Londrina recebe o Cuiabá na próxima terça-feira, 19h30 da noite.
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otimismo é força criadora. Em algum momento, alguém escreveu que quanto mais pessimistas houver, melhor será, desde que eles é que mudarão o mundo, uma vez que para os otimistas, tudo está excelente. Quem assim se manifestou parece desconhecer o significado dos termos pessimismo e otimismo. Pessimismo, segundo os dicionários, é opinião ou sistema dos que acham tudo péssimo ou de tudo esperam o pior. É uma tendência ou traço de personalidade na qual a pessoa enxerga a vida e os eventos pelo pior lado, antecipando sempre resultados desfavoráveis. O otimismo é uma atitude mental caracterizada pela expectativa de resultados positivos e pela confiança no futuro. Pessoas otimistas tendem a enxergar as adversidades como passageiras e acreditam que possuem controle sobre suas ações para superar desafios. Portanto, o otimista não é um ser passivo que nada realiza para melhorar a situação. Ao contrário, é aquele que percebe que as coisas não estão bem, mas sabe que poderão melhorar e faz a sua parte. O pessimista, que de tudo espera o pior, não vê à sua frente senão abismos e trevas. Tudo para ele está péssimo e não há nada que se possa fazer para melhorar. Acode-nos à mente uma animação infantil que retrata muito bem esse tipo. Trata-se de uma hiena chamada Hardy, da dupla Lip e Hardy. Ela sempre aparece dizendo: ó vida, ó dia, ó azar. Quando Lip, o seu companheiro leão, a convida para fazer alguma coisa, ela imediatamente expressa sua posição de derrota dizendo: isso não vai dar certo. O otimista, por sua vez, se percebe que o mar está revolto, que o barco pode naufragar, sempre encontra motivos para continuar lutando e busca ser exitoso. Dessa maneira, é fácil deduzir que para alguém modificar o mundo para melhor, deve primeiro acreditar que o mundo pode ser melhorado. Esse alguém só pode ser um otimista, jamais um pessimista, que considera um mundo ruim caminhando para o pior. Para os que desejamos um mundo de regeneração, a implantação da nova era tão anunciada, aconselhável termos verdadeiros olhos de ver e ouvidos de ouvir. Descobrir o que hoje é mal machuca o ser humano e pensar nas ações a serem empreendidas. Abraçados pelo otimismo, promoveremos entusiasmo, e o entusiasmo é gerador de confiança em si mesmo. Enquanto o pessimista vê na semente enterrada no solo apenas a podridão, com nossa visão otimista, percebamos a vida prestes a eclodir. Enquanto o pessimista senta e observa as sombras que o circundam, abramos as janelas da esperança e vislumbremos adiante a claridade que logo mais nos haverá de alcançar. Enquanto o pessimista entra em cada crepúsculo no mesmo cemitério para lastimar a morte, escalemos em cada amanhecer a cerca de um jardim para aspirar o perfume de novas flores. Otimismo é estímulo para o trabalho, vigor para a luta, saúde para a doença das paisagens espirituais e luz para as densas trevas que se demoram em vitória momentânea. Abracemos o otimismo, reformulemos as paisagens tristes do mundo.

0: E assim chegamos ao final de mais um Momento Espírita. Hoje, quarta-feira, 14 de outubro de 2026. 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
2: Feriadão termina com 5 mortes em acidentes nas rodovias federais de Mato Grosso.
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2: 5 pessoas morreram em acidentes nas rodovias federais de Mato Grosso durante o feriado de Nossa Senhora Aparecida. Segundo o balanço divulgado pela Polícia Rodoviária Federal, foram registrados 25 sinistros de trânsito entre sexta-feira e o feriado de segunda-feira, dia 12 de outubro, dos quais 6 foram considerados graves. As mortes aconteceram em Itiquira, Nova Santa Helena, Cuiabá, Pontes e Lacerdas e Cláudia, em trechos da BR-163, 364 e 174. Durante os 4 dias da Operação Nossa Senhora Aparecida, a Polícia Rodoviária Federal intensificou a fiscalização das rodovias federais de Mato Grosso. Entre as infrações mais registradas estão 112 autuações por ultrapassagem pela contramão, 90 por irregularidades no licenciamento de veículos e 84 por problemas com equipamentos obrigatórios. As equipes também registraram 79 infrações por mau estado e conservação do veículo, 64 por defeitos no sistema de iluminação e outros 61 por alteração neste sistema. Ao longo da operação, 94 veículos e 396 certificados de registro de licenciamento de veículo foram recolhidos. A Polícia Rodoviária Federal também prestou auxílio a 98 usuários de rodovias em situação de emergência. No combate à embriaguez ao volante, 2.581 motoristas foram submetidos ao teste do bafômetro. 7 pessoas foram presas por dirigir sob efeito de álcool.
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gente bonita! Boa tarde, meus amores, boa tarde, minhas amoras, boa tarde, Lucas do Rio Verde, estamos chegando hoje, quarta-feira, meiuca de semana. Hoje é dia 14 de outubro, o ano é o 2026. Para você, muito boa tarde, aonde quer que você esteja, ó, um abração bem apertado em cada um de vocês. Eu tô chegando, hein? Eu tô entrando na sua casa, aí no seu trabalho, no seu carango. Com licença, tô chegando, hein? Tô chegando, tô chegando, tô chegando, tô chegando, tô chegando. Pra você participar, o WhatsApp liberado, hein? 659-9607-1705. É o WhatsApp da Regional. Tem também lá o nosso Instagram, que é Regional na Web. Vai lá e segue a gente. Sejam bem-vindos, seja bem-vinda. A programação mais gostosa do seu rádio. Por aqui, o amigão de vocês, Alex Santana, mas pode me chamar de Bebezito. Pra você, boa tarde. 1:10. Chegamos!

Murilo Rufi, pior saudade. Pra você, muito boa tarde. Já já tem muito mais aqui na programação. Oi, Maura, pra você, boa tarde, menina. Obrigadão, tá? Pela audiência, pela companhia com a Regional.

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1: Na regional 1:21.
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1: Na mais ouvida, 1:27 pra você, muito boa tarde, ótima quarta-feira pra você. E aí, tá fazendo o que de bom aí? Tá trabalhando, hã? Tá em casa, tá no trânsito, de Lucas do Rio Verde, ouvindo a programação da Regional, por aqui, amigão de vocês, Alex Santana, mas pode me chamar de Bebezito. Até as 5 horas e eu te faço companhia, a gente não se conhece, mas através da música, a gente se entende bem melhor, é claro. Para você participar, é só mandar mensagem pro nosso WhatsApp, que é o 659-9607-1705. Na sexta-feira, você já sabe, né? Eu tenho sorteio para você de 2 canecas de chopp, mais uma porção de batata frita, oferecimento Espetinho do Léo. Também sorteio de 1 recarga de gás da Zap Gás, o botijão que dura muito mais, aqui na programação da Regional, a número 1 de Lucas. E aí, você já foi lá, já acessou o nosso Instagram? Então você vai lá, porque tem promoção exclusiva pro Instagram. É Regional na Web, eu quero ver a sua carinha por lá, né? Cadê o meu oi? Cadê meu boa tarde? Não vi você mandando meu oi aqui ainda. Eu tô sentindo sua falta. Cadê você? Cadê meu oi? Cadê meu boa tarde? Ah, não gosto de mandar texto, então mande áudio. Ah, não gosto da minha voz, mande mensagem de texto, né? Eu tô aqui, ó, pra atender você com todo carinho, tá bom? Meu cheiroso e minha cheirosa, nessa tarde maravilhosa de quarta-feira, bebezito. 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Vendas de mesa aqui na rádio, tá bom? Ana Castela e Gustavo Mioto, Fronteira.

0: Sensacional! Você ouviu o nosso embaixador Gustavo Lima aqui na programação da número 1. 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
0: Na Regional 1:40.
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0: Regional 1:45. Meu amigo Douglas, lá no Industrial 5, né? Tá lá ouvindo a gente trabalhando. Douglas, um abraço a você e também a sua equipe aí trabalhando e ouvindo aí a programação da Regional. Bom trabalho aí pra rapaziada aí do Douglas e toda a sua equipe aí. Muito bem, agora são 1:45. Deixa eu ver quem que está comigo aqui. Bebezito, boa tarde. Tô aqui, ó. Acabei de chegar em casa, acabei de bater aquele rangão, né? E tomei bastante suco de limão. Isso é bom, né? Isso é bom. Agora tô aqui, ó, na minha rede descansando, porque daqui a pouquinho pega e continua, né? Tá bom então, meu amigo José, lá do bairro Cidade Nova, na audiência. Abraço a você, bom descanso aí, meu querido. Ai, ai, ai. Fala em calor, né? Tá muito quente, né? Tá muito quente. Tomar bastante água aí, ó. Muita água, hidratar bastante, faz bem, né? Também tomar aquele famoso tereré, né? Ah, coisa boa. Meu amigo Nelsinho, tá aí na audiência do Parque das Américas. Pra você, Nelsinho, muito boa tarde aí, ouvindo a programação da Regional.

0: Eita, nós, vamos te ouvir aqui, quem está comigo nessa tarde, meu amigo Nelsinho, fala comigo, bebezito.
1: Boa tarde, bebezito, Nelsinho na área, estamos aí nas propagandas em Lucas do Rio Verde, e ouvindo, é claro, a melhor, a regional. Um abraço a todos aí, coloca nós no sorteio dos prêmios aí dessa tarde, um abraço a todos, tchau, obrigado.
0: Falou, Nelsinho, famoso Homem-Aranha, né, rapaz, tá certo então, né? Ai, ai, ai, ai, ai, ui, ui, ui, ui, né? Vai mandando mensagem aí no 659-9607-1705. É o WhatsApp da Regional. Pra você aí trabalhando, bom trabalho. Obrigadão, tá? Pela audiência, pela companhia com a Regional. 1:47, boa tarde. Michel Teló. Chocolate quente.

0: ASF Sorriso avança às quartas de final do Brasileiro de Futsal e enfrenta o atual campeão.
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0: A ASF Sorriso está classificada para as quartas de final do Campeonato Brasileiro de Futsal 2026. A equipe mato-grossense empatou em 1-1 com o São João de Jaguaribe fora de casa no Ceará e garantiu a vaga na próxima fase. O adversário agora será o Atlético Piauiense, atual campeão brasileiro da modalidade. Comandado pelo técnico Marcos Pera, o time de Sorriso avançou em uma competição que reúne equipes de diferentes regiões do país. A classificação também representa um resultado importante para o futsal de Mato Grosso, que terá um representante entre os 8 melhores do torneio.
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aí, papais e mamães de pet? Que delícia ter vocês de volta aqui no Momento Pet, Lineu Silva na área, trazendo sempre um carinho especial para quem ama esses peludos, né? E olha, para começar, uma dica super importante para a segurança dos nossos bichinhos. Manter a casa organizada é um santo remédio. Sabe aqueles objetos pequenos, fios soltos ou produtos de limpeza? Tudo isso longe do alcance deles, ajuda a evitar acidentes domésticos. E não é só isso, nossos pets também precisam de silêncio, sabia? Barulho demais pode estressar e assustar. Um cantinho tranquilo em casa faz toda a diferença para eles relaxarem, se sentirem confortáveis e seguros. Mas falando em conforto, nossos gatinhos são mestres em se comunicar. Eles usam miados, ronronados, olhares, até o corpo todo pra gente entender o que querem. Quanto mais vocês conversam, mais eles desenvolvem sons diferentes pra pedir carinho ou comidinha. É lindo ver essa conexão. Fica ligado, porque logo mais a gente volta com mais um monte de dicas especiais pra você e seu melhor amigo. Não sai daí!

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11: Regional, 2:07 aqui na capital da agroindústria, Lucas do Rio Verde, nessa tarde de quarta-feira, meio que de semana. Eu adoro a quarta-feira, né? Já estamos aí no meio da semana, amanhã já é quinta e depois já é sexta-feira. Eu não sei vocês, né? Mas eu adoro a sexta-feira. Ah, sexta-feira tá chegando, que coisa boa. Meu amigo Andrei, um abraço a você, meu querido. Boa quarta-feira.
12: Boa tarde, Alex. Tudo 100%. Como é que tá fazendo o Munareto aqui? Curtindo o calorzão.
11: Tá quente, né?
12: Não pega aqui no jogo infantil. Falta mais um sorteio aí. Ótima quarta-feira a todos. Vamos que pode parar.
11: Pode não, Andrei, pode não, né? Pode, vamos aí plantar o soja, né? Porque o negócio tá feio, né? Vamos aí pro plantio. E ouvindo a programação da Regional, meu amigo Noriel, rapaz, daqui a pouquinho ele é recebido, né? Às 15h30, com um pãozinho de queijo, pastelzinho, rapaz, suquinho de acerola. Ei, meu amigo, ele passa bem esse Noriel, né, rapaz? O Daíl vai lá de helicóptero, rapaz, levar pra ele lá na roça lá, né? Rapaz, o homem é diferenciado, né? 2:09 aqui na Mais Ouvida. 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Pra você, muito boa tarde nessa tarde maravilhosa aí de quarta-feira maravilhosa. Meu amigo Andrei, deixa eu ver na audiência aqui. Boa tarde, estamos aqui, ó, trabalhando na tapeçaria, né? É ligadinho na regional. Meu amigo Nunes, né? Ele falou assim, que calor é esse, né? Vamos pra tomar uma gelada, né? Aí, com certeza, lá no meu amigo Léo, né? Lá tem um chope mais gostoso da cidade. Que legal, maravilha. Pra você, muito boa tarde.

0: agora são 2:11 aqui na Mais Ouvida. Oi, Andressa, pra você, boa tarde, menina, boa quarta-feira.
1: Boa tarde, bebezinho, e a todos os ouvintes. Amanhã é dia dos professores, então já tô passando pra desejar um feliz dia dos professores. Tenham todos uma ótima tarde.
0: Obrigado, Andressa, um abraço a você, e amanhã então é dia dos teacher, que legal, né? Maravilha. Eu lembro quando eu fazia faculdade, eu tinha uma professora, meu Deus do céu, que eu nunca mais vou esquecer dela, né? Fazia os trabalhos todos manuais. Aê, professora, cê tá doida, hein? É a Nilce, cê tá doida.

0: você tá doido. Luiz Fonsi e Gustavo Lima, Vagabundo, pra você. Boa tarde. Acesse o nosso Instagram, Regional na Web, vai lá e segue a gente, que tem promoção exclusiva pra você. O WhatsApp te fala agora, hein? 659-9607-1705.
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0: Regional 2:23.
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0: Na Regional 12:27, pra você, boa tarde. Sensacional, também estamos aí na Alexa. Você fala assim, ó, Alexa, Regional FM, Lucas do Rio Verde, pra você ouvir o Bebezito. Regional na web. Ah, esse é o nosso Instagram. Regional 37 graus em Lucas do Rio Verde nessa tarde maravilhosa de quarta-feira. Meu amigo Pedro de Oliveira na audiência. Fala comigo, Pedro. Boa tarde, meu querido.
14: Boa tarde, Bebezito. E aí, tudo tranquilo?
0: Tudo certo.
14: Coloca aí, coloca no. Ele passa bem esse no sorteio do prêmio aí. Tudo aí, beleza? Vai levar pra ele lá. Tem Lebruto hoje ou não?
0: Hoje não.
14: Coloca aí.
0: Só amanhã tem Lebruto. Beleza, abraço a você, Pedro. Obrigadão, tá? Lebruto é só amanhã. Amanhã tem Lebruto, hein? Amanhã tem Lebruto pra você saborear aquele lanche delicioso aqui na programação da Regional, tá bom? Hoje foi de manhã com o nosso amigo Ratinho Viola. Olha, pra sexta-feira, sorteio de 2 canecas de chopp e mais uma batata frita pequena, uma porção, né? De batata frita pequena, que delícia, né? O chopp mais gostoso de Lucas do Rio Verde, se encontra lá no meu amigo Léo, né? Aí, olha só, você vai tomar, gente, ó, 2 canecas de chopp, mais uma porção de batata frita, oferecimento espetinho do Léo. Também na sexta-feira, sorteio de uma recarga de gás, da Zap Gás, o botijão que dura muito mais. Boa tarde, quero participar do sorteio, né? É a Silvana, lá do bairro Veneza, na audiência. Abraço a você, boa sorte. Também na audiência aqui, boa tarde a você, brigadão, tá? Pela audiência e o final 18, né? Só mandou boa tarde aqui, né? Tá bom, então, abraço a você, boa tarde, boa quarta-feira, brigadão, tá? Pela audiência, pela companhia. 2:29 aqui na Mais Ouvida, Simone Mendes.

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1: Regional 12:41.
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3: É Jornal 2:46. Boa tarde para você, para você, para você, para você. E pra mim também, né? Tá em casa, tá aí trabalhando, tá no trânsito de Lucas do Rio Verde. Cuidado, hein? Devagar o trânsito, bebê.
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3: Aqui já estamos numa cidade grande já, né? Tá louco?
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3: E aí, você já foi lá, já acessou o nosso Instagram? Ainda não? Você tá esperando o quê? Tô olhando aqui, rapaz, se tem gente nova no nosso Instagram, vai ganhar uma alô ao vivo aqui do Bebezito. Quem que está aqui comigo novo? Aqui tem muita gente, olha só. A Camila tá seguindo a gente, boa tarde, Camila, também o João Vitor, né? Seja aí bem-vindo ao nosso Instagram da Regional Sensacional. 2:47. É o Zé Vaqueiro, vem pra

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1: A implantação do sistema de esgotamento sanitário em Lucas do Rio Verde representa um passo importante para o desenvolvimento urbano, a prevenção ambiental e a melhoria da qualidade de vida da população. Conforme Letícia Albuquerque, técnica responsável, a realização de uma pesquisa técnica é fundamental para avaliar as condições necessárias à implantação do sistema, identificando as áreas que poderão ser atendidas, a infraestrutura necessária e as alternativas mais adequadas para a coleta e o tratamento do esgoto doméstico. O estudo também permite analisar aspectos como as características do solo, a topografia do município, o crescimento populacional e a demanda por serviços de saneamento básico.
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3: Em Lucas, 38 graus.
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Muito bem, agora são 3:06 aqui na capital da agroindústria, nessa tarde maravilhosa de quarta-feira. Minha amiga, deixa eu ver aqui certinho aqui, quem está comigo aqui? A Andréia está aqui na audiência, boa tarde, Bezito. Tô aqui, ó, fazendo bolo de chocolate. Ai, meu Deus do céu. Olha, eu gosto de bolo de cenoura com chocolate. É bom também, né? Meu Deus do céu. Nem te conto uma vez, né? Eu fui fazer um tarde um bolo, né? Fui tentar fazer, né? Comprei aquela mistura pronto, né? Ó, cara que não entende é complicado, né? Mas eu vou contar a história, mas se você rir, já sabe, né? Pois é, eu fui lá no supermercado, comprei aquela massa pronta. Aí disse que era pronta, né? Eu só coloquei na forma, arrumei água e arrumei lá pra assar, né? É, não deu foi nada, né, velho? Meu Deus do céu. Não sabia que tinha que arrumar fermento, arrumar leite, arrumar fermento de trigo, né? É pra acabar, né? É pra acabar, Alex Santana. Meu Deus do céu. Essa história aí acontece só comigo, não sei porquê, né? 3:07, lembrando que sexta-feira, você sabe, né? 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

0: Trabalhando e ouvindo a programação da Regional. Meus amigos motoristas de aplicativos, um abraço aí a vocês, bom trabalho, rapaziada. Obrigadão, tá? Pela audiência, pela companhia.
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0: Em Lucas, 37 graus.
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Muito bem, 3:26. Já já tem o nosso Na Fitalina pra você matar a saudade aqui na programação da Regional, né? A turminha aí dos anos 70, dos anos 80, dos anos 90 e, é claro, comecinho de 2000. Daqui a pouquinho, tá? Tem o nosso Na Fitalina aqui na programação da Regional FM, a número 1 de Lucas. 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Dito isso, boa tarde, aqui é a Roseli Brizola, aqui do bairro Parque das Américas, ligadinha aí na melhor, na Regional. Obrigado, Roseli, um abraço a você, boa sorte, brigadão pela audiência, pela companhia. Bebezito, boa tarde, eu tô aqui, ó, fazendo na Air Fly, pãozinho de queijo, rapaz, ai, que inveja boa. É o Marcelo, lá do bairro Cidade Nova. Porque a noite hoje é uma criança, né? Já tô aqui me preparando, porque eu vou trabalhar daqui a pouquinho, tá bom? Então, Marcelo, abraço a você, bom trabalho aí, brigadão, tá? Pela audiência, pela companhia. Pessoal aqui, judia aqui do gordinho, né, rapaz? Você sabe que gordinho gosta de comer, né? Meu Deus do céu. Manda foto de bolo, de pão de queijo, Jesus amado, que é isso? Que eu faço com vocês, né? Vou ter que puxar a orelha de vocês, assim não dá não, né? Ah, é um pecado mandar comida pro gordinho aqui, rapaz, você tá doido, né? 3:28, pra você, boa tarde.

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9: Na Regional 3:47, horário de Mato Grosso.
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9: A voz de Lucas do Rio Verde nessa tarde maravilhosa de quarta-feira, meio que é de semana. O pessoal fala que hoje é dia internacional de assistir o jogo no sofá da sogra, né? E quem não tem, né? E quem não tem, faz o quê, né? Eita, pessoal tem cada ditado, né? Meu Deus do céu, que é isso, né? 3:48, lembrando a você, vai mandando a mensagem aí, vai se cadastrando na promoção da rádio, é, lá tem várias promoções, tá? Escolha uma delas e participe, e boa sorte pra você, tá bom? Bebezito, tô indo pegar aqui a BR, a MT, né? A MT 449, sentido Tapurá, e tô te ouvindo, né? Tô indo ver mamãe, tá bom? Então aqui é o José de Alencar, filho neto, tá pegando aí a BR, um abraço a você, boa viagem, vai com Deus, com segurança, tá bom? Com calma, Jorge, com calma aí na MT, né? Um abraço a você, tá bom? Bebezito, boa tarde. Estamos aqui, ó, trabalhando na construção civil, é claro, de rádio ligado aqui. Tá eu, eu quem, né? O José, também o ajudante, né? O servente, diz que ele é igual o... Ele é mil e uma utilidade, né, rapaz? Tá bom, então, servente Antônio da Silva. que ele faz massa, pega tijolo, corre pra cá, corre pra lá, canta, dança e diz que deixa a obra muito mais animada, né? Que legal, maravilha. Boa tarde, aqui é o Lucivaldo do bairro Primavera 2, quero participar, né? Do sorteio dos prêmios, tá bom? Então abraço a você, boa sorte, brigadão, tá? Pela participação aqui na programação da Regional. Cadê você, né? Cadê você? Cadê o seu oi? Cadê o seu boa tarde que eu não te vi aqui ainda, hein? Ah, vou ficar triste, né? Cadê você? Tá fazendo o quê? Que não me mandou um boa tarde hoje? Eu vou chorar, tá? Bebezinho aqui vai chorar, cadê você? Cadê meu áudio de boa tarde, né? Cadê você? Cadê você que nunca mais apareceu aqui? Canta não, né? Cantar é... deixar pra quem sabe cantar, né?

0: Vasco vence Boca Juniors na Bomboneira e se aproxima da final sul-americana.
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0: Mesmo jogando com um a menos na reta final do segundo tempo, Vasco da Gama suportou a pressão da temida La Bombonera em Buenos Aires e garantiu a vantagem mínima para uma vaga na final da Copa Sul-Americana. Com gol de Adson, ainda na primeira etapa, superou o Boca Juniors por 1 a 0 nesta terça-feira, no jogo de ida das semifinais. O Vasco soube jogar a partida, principalmente nos primeiros 45 minutos, segurando a pressão argentina e aproveitando suas chances com efetividade. O jogo da volta está marcado para a semana que vem no Maracanã e o Vasco joga pelo empate para chegar à decisão.
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aí, galera pet! Sejam muito bem-vindos ao Momento Pet. Eu sou o Lineu Silva e é sempre um prazer enorme estar com vocês. É tão importante, né, a gente separar um tempinho, alguns minutos mesmo, para dar aquela atenção exclusiva aos nossos peludos. Essa interação, esse carinho, faz uma diferença gigante, fortalecendo o amor e a confiança entre a gente. E falando em cuidado, a gente sabe que alguns pets sentem aquela ansiedade quando ficam sozinhos por muito tempo. Uma boa dica é deixar brinquedos interativos e um ambiente bem confortável, viu? Criar uma rotina tranquila de saídas e retornos também ajuda muito a trazer segurança para eles. Ah, e os filhotinhos, gente? Esses precisam de atenção redobrada. Vacinação em dia, alimentação balanceada e muito, muito carinho são essenciais para um desenvolvimento saudável. As brincadeiras leves, então, nem se fala. É tudo de bom para eles crescerem fortes e felizes. Bom, essas foram as dicas do nosso Momento Pet de agora. Um abraço bem apertado em você e um afago no seu bichinho. A gente volta em breve com mais novidades e carinho para os nossos melhores amigos. Até lá! Miau.

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0: Tá ali, mano.
1: Taca aí, meu filho.
2: Muito bem, senhoras e senhores, é hora de você viajar, né? Hoje é nem, né? Nem no meio, nem no fim, né? Estamos no meio hoje, quarta-feira, meio de semana. Tá no ar mais uma edição do nosso Naftalina. A comida é a mesma, tá? Só vai mudar agora o tempero. Mais um pouquinho aí de páprica, isso, um pouquinho de sal. Agora, uma aquele tempero diferenciado, né? Colorau também, é, pimentão, cebolinha, salsinha. Vamos fazer agora aqui um tempero diferenciado. Tá no ar mais uma edição do nosso Naftalina. Muito prazer, eu sou Alex Santana, mas pode me chamar de Bebezito. Pra você matar a saudade dos anos 70, dos anos 80, dos anos 90 e, é claro, comecinho de 2000. Seleção feita por ele, DJ Glaucio V.

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0: Muito bem, minha amiga Andressa, né? Mandou aqui pra nós uma foto do chimarrão dela e ela tá toda diferenciada, né, rapaz? Olha a cuia dela aqui, ó. Chique demais, hein? Chique demais aí, parabéns, hein? Ó, cheio de detalhes, né? Que legal, maravilha, parabéns, hein? Cuia linda, né? Maravilha aí. A cuia de chimarrão da nossa amiga Andressa, ligadinha na programação da Regional. Tá lá, trabalhando e ouvindo a rádio no 12 lá, né? Que legal, abraço a você, Andressa. Obrigadão, tá? Pelo carinho, pela audiência com a Regional. Boa tarde, Alex, coloca aí no sorteio, né? E manda um alô pra aqui, né? Na construção da igreja Santa Terezinha, é o João Cigano, um abraço pra toda a rapaziada da construção, né? Aí da igreja Santa Terezinha, um abraço aí pra toda a turminha trabalhando e ouvindo a programação da Regional. Boa tarde, quero participar do sorteio, né? É do gás que dura muito mais, das afigás, e também quero participar do sorteio aí dos petinhos do Léo. E tá bom, então, quem pede aqui é a amiga Celiane, lá do bairro Jaime Setifuge, aí ouvindo a programação da Regional, sensacional. Que legal pra você, uma ótima tarde de quarta-feira. É o nosso Naftalina, pra matar a saudade, né? Saudade aqui na programação da número 1, essa é a sua Regional. Participe com a gente no 659-9607-1705. E essa aqui, ó, você lembra dela? Minha amiga, boa tarde, Ellen Carla Soares Fernandes, quero participar do sorteio lá do bairro Alvorada. Boa tarde, Ellen Carla.

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3: Na Regional 4:46, pra você uma ótima tarde. Tá indo buscar os guti-guti na escola e ouvindo Alex Santana, obrigado pela audiência, tá? Pela carona, pela companhia, isso é bom demais, é?

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1: Muito bem, tá indo aí no trânsito, né? Buscando aí as crianças na escola, né? Tá na hora já, né? Os guti-guti vem pra casa, descansar um pouquinho, né? 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Vamos trocar aqui a trilha, a outra, essa aí, essa.
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1: mais, Natan, obrigada pelas suas informações, agora são 4h49, o bebezinho aqui, ó, vai virar o boné e vai dar no pé, tchau, tchau, meus amores do rádio, coisinha gostosinha do meu coração, e já sabe, na minha ausência, comporte-se.

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1: Leilão da Caixa Econômica Federal tem casa em Lucas do Rio Verde com desconto de 40%.
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1: Uma casa em Lucas do Rio Verde está entre os imóveis incluídos em um leilão da Caixa Econômica Federal que reúne 596 lotes em 23 estados brasileiros. A propriedade, localizada no Jardim Cerrado, pode ter o preço reduzido de 369 mil para 221.400 na segunda etapa do evento, conforme as condições divulgadas. O leilão será realizado nos dias 14 e 20 de outubro, às 10 horas da manhã, pela Globo Leilões. O catálogo inclui casas, apartamentos, imóveis comerciais, terrenos e propriedades rurais, com valores iniciais a partir de 51 mil e descontos que podem chegar a 67% sobre a avaliação. O imóvel anunciado em Lucas do Rio Verde fica no bairro Jardim Cerrado e tem 36,60 metros quadrados de área privada, um terreno de 250 metros quadrados. A avaliação informada é de 369 mil. Na primeira etapa, o lance inicial indicado é de 369 mil. Já a segunda oferta, o desconto previsto de 40% reduz o valor para 221.400. A diferença representa uma redução de R$147.600 em relação à avaliação divulgada. O valor efetivo da compra dependerá das regras do lote, dos lances apresentados e das condições previstas no edital. Antes de participar, o interessado deve verificar a situação de ocupação do imóvel, eventuais débitos e as despesas que podem ficar sob sua responsabilidade.
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9: Alô você, aquele abraço, muito boa tarde, boa tarde, boa tarde pra você, pra você, pra você e pra você também, né? Tamo nós, começando por aqui mais uma edição do programa Top Sertanejo, nesta quarta-feira, hoje, 14 de outubro de 2026, metade do mês, né? 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E a partir de agora você também pode mandar aqui no 996071705 para pedir a sua moda preferida. Até as 8 da noite nós vamos ficar juntos na melhor Regional FM, contando com a sua participação, né? 996071705, mande o seu recado e peça a sua moda preferida com a gente, né? Taíde Alexandre para começar o Top Sertanejo desta quarta-feira.

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2: 5:21.
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Agora são 5:27, 5:27 na regional. Deixa eu mandar um abraço aqui pro meu amigo Bertan, né? O Bertan tá de rádio ligado comigo, hein? Tá mesmo.

0: sumidão, hein, Bertan?
1: Tá na audiência do programa lá na Bertagro, aquele abraço, obrigado pela companhia. Alô, meu amigo baiano da BRF Florestal também, tá na audiência do programa Top Sertanejo, até às 8 da noite, hein?

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1: 5h41.
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0: Santos leva 3 punições da FIFA e chega a 7 transferban.
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0: O Santos levou desta terça-feira mais 3 punições da FIFA, registros feitos por conta de dívidas referentes ao mecanismo de solidariedade da entidade. Agora, o time alvinegro chegou a 7 transfer bans em vigor, o que impossibilita o clube de inscrever novos jogadores. Uma das novas sanções é de 55 mil euros, cerca de 275 mil reais na cotação atual. As outras duas somam 120 mil euros, aproximadamente 673 mil reais. Na última semana, a FIFA já havia punido a equipe paulista por conta de débitos com o técnico Pedro Caixinha, os auxiliares Pedro Malta e José Pratas, e mais o preparador de goleiros, José Francisco Belman Gonçalves.
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1: Energia boa, rapaz. Esse amor, hein, Santana?

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2: 37 graus.
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3: Olha, hora certa para você conferir comigo. Agora são 6:22, 6:22 na Regional. Abraço aqui pro meu amigo Noriel, né? O Noriel tá em casa já, né? Tá aí preparando a boia, né? Abraço aí pro Noriel, pra toda a família. Muito obrigado pela audiência aqui na programação da Regional FM. Quem tá ligado comigo também é o Eduardo Rosa, lá de Santa Cruz do Rio Pardo, né? Na audiência da Regional FM, noite fria e chuvosa em São Paulo. Abraço a todos de Lucas do Rio Verde, principalmente para a filha e para o genro, ouvindo a Regional FM. Abraço também aqui para Roseli do Parque das Américas, ligada na Regional FM. Aquele abraço, muito obrigado pela audiência. Vamos que vamos, meu amigo André Votrit, tá na audiência do programa também, tá curtindo nós, que beleza. Abraço pro meu amigo Moura também, na sintonia da programação da Regional FM, o Moura, a Márcia, o Bertan tá de rádio ligado, grande Bertan.

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1: 6:33.
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1: Ei, maravilha. Olha a hora certa pra você. Agora são 6:40, 18:40. Deixa eu mandar um abraço aqui pro meu amigo Genésio no Jardim das Palmeiras, tá de rádio ligado comigo, tá querendo ouvir aí, né? É, boa noite, queremos um pouco desta chuva que tá caindo lá em São Paulo, né? É isso aí, Genésio. Vamos pedir, né? Vamos pedir aí um pouquinho de chuva aí, isso faz bem uma barbaridade, né? Vamos deixar o Gino e Gino cantar pra ti aqui no programa Top Sertanejo, depois tem uma do Amadão Batista, né?

É, 6h48, 6h48, deixa eu mandar um abraço aqui, ó, deixa eu ver quem aqui, a Júcia Lindalva, né? Estamos na escuta todos os dias, toca para nós uma do milionário José Rico aí para minha mãe, é a Júcia Cleia e a Lindalva na audiência do programa.

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Da programação do Top Sertanejo. Começar com Mato Grosso e Matias, essa sequência aqui, né? Mais uma do Mato Grosso e Matias para você curtir conosco aqui, né?

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Beleza, né? Que bom saber que você tá aí de gato ligado aqui no programa Top Sertanejo desta quarta-feira, né? Ainda dá tempo de você pedir a sua banda preferida até as 8 horas da noite aqui no 996071705. A gente vai junto até as 8 com muita moda sertaneja na Regional FM.

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4: É o programa Top Sertanejo, o programa que só toca modão, né? Todo fim de tarde a gente tá aqui para fazer companhia para você na Regional FM, a melhor rádio. Vamos agradecendo já a sua sintonia, muito obrigado pela audiência, obrigado pela companhia. Na sequência você vai ficar com a Voz do Brasil. Eu volto amanhã, quinta-feira, se Deus quiser, com mais um Top Sertanejo. Grande abraço, boa noite, bom descanso.

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1: 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As notícias do governo federal que movimentaram o país no dia de hoje.
2: Olá, boa noite.
3: Boa noite para você que nos acompanha em todo o país.
2: Quarta-feira, 14 de outubro de 2026.
3: Vamos aos destaques do dia.
2: Brasil regulamenta marco legal dos jogos eletrônicos.
3: Ideia é estimular a inovação, a formação profissional e fortalecer a produção brasileira de games.
2: Nova regra traz ainda plataforma pública e gratuita para catalogar, divulgar e promover jogos nacionais. Graziele Bezerra.
4: E para ampliar a formação de profissionais para a indústria de jogos eletrônicos, o Ministério da Educação vai ofertar vagas para cursos de graduação na área de jogos digitais.
3: Outubro Rosa alerta para a prevenção do câncer de mama.
2: Agora, planos de saúde devem cobrir mamografia quando houver indicação clínica, mesmo antes dos 40 anos. Luana Karen.
5: A mamografia é o melhor exame para a detecção precoce do câncer de mama. A partir dos 40 anos, as mulheres devem fazer mamografia anualmente.
3: Micro e pequenas empresas devem ficar atentas aos prazos para escolher o regime tributário de 2027.
2: Quem deseja entrar ou retornar ao Simples Nacional tem até amanhã para solicitar a opção.
3: Ainda tem dúvidas? Vamos falar da mudança e opções para você saber o que é melhor para o seu negócio.
2: Hoje, na apresentação da Voz do Brasil, Luciano Seixas e Mariana Jungmann.
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2: Computadores, consoles, celulares, por todos esses meios é possível ter acesso a algum jogo eletrônico.
3: E para desenvolver esses games, que muitas vezes consomem horas da nossa atenção, é preciso juntar muita arte à tecnologia.
2: E todo esse trabalho agora faz parte do marco legal dos jogos eletrônicos, que vai regulamentar o setor.
4: O governo assinou nesta quarta-feira o decreto que regulamenta o marco legal dos jogos eletrônicos no país. A medida amplia o fomento ao setor, incentiva a formação de profissionais e promove os jogos brasileiros dentro e fora do país. O Brasil é o maior mercado latino-americano de games e está em quinto lugar no ranking de população online, com uma estimativa de 105 milhões de jogadores, segundo dados da Abra Games, a Associação Brasileira das Desenvolvedoras de Jogos Digitais Eletrônicos. O presidente da associação, Rodrigo Terra, acredita que a regulamentação vai ampliar o mercado e contribuir com a economia.
6: A pauta de videogame é uma pauta transversal, ela é pauta de cultura, mas ela é pauta de tecnologia, ela é pauta de desenvolvimento econômico e comércio. E é pauta também da fazenda, da receita. Só que agora a gente começa também a jornada, a próxima fase, né? O próximo boss fight é a gente poder categorizar tributariamente, né? Como é que vai ser agora esse setor, que agora ele é reconhecido como um setor único, não só atrelado à tecnologia, como é hoje também.
4: Dados da pesquisa Game Brasil, divulgada neste ano, apontam que cerca de 36% dos que consomem games no Brasil têm entre 14 e 29 anos. Outro recorte mostra que 25 milhões de gamers têm algum tipo de deficiência. Para o criador de conteúdos, Fabrício Ferreira, da Able Gamers Brasil, ONG voltada para a acessibilidade em jogos.